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1: O dia está chegando ao fim e mais uma vez estamos juntos na força da fé. Paz e luz, que o nosso Deus te abençoe rica e abundantemente em nome de Jesus. Amanhã é quarta-feira e na quarta-feira tem um estudo de vida profunda com Deus, dos livros que nós recebemos pela revelação apostólica e que nos dão uma direção. O livro que estamos estudando agora está quase fechando, é o livro Prospere, Sendo Sócio de Deus. Capítulo 9, Riqueza Além do Dinheiro, que a gente vai trabalhar agora, quarta-feira. E uma coisa interessante é entender a mentalidade que a gente recebe, diferente para entender que os bens materiais são apenas consequência de uma mentalidade superior, de um entendimento diferente. Eu disse ontem uma coisa muito importante e algumas pessoas me mandaram mensagem perguntando mais sobre isso. Sobre a medida que o tempo passa, elas vão vendo as coisas de uma maneira diferente. É como um casamento. Quando você se casou, você não conhecia bem a pessoa com quem você estava se casando. Conheceu até um certo ponto, mas foi no dia a dia que você parou para ver quem era essa pessoa de verdade. É claro, tem gente que é muito irresponsável e casa assim, sem ter uma prévia, sem ter um conhecimento básico do que quem é a pessoa, se a pessoa vai somar com ela, se vai fazer parte da vida dela, não apenas intimamente falando, mas em tudo, porque um casamento é um contrato, é uma aliança, é um compromisso, e é um compromisso para a vida toda. Então, se você não pensar bem com quem você vai se relacionar, você vai acabar atrapalhando a sua vida. Já vi muita gente atrasando os seus caminhos porque se envolveu com a pessoa errada e não parou para analisar quem era. Mas mesmo a pessoa que para, pensa, ela vai descobrindo na pessoa amada coisas que ela não prestava atenção antes. E aí acontece uma coisa que pode levar o amor a aumentar ou pode levar o amor a diminuir. Se, por exemplo, você casou com uma pessoa que era só aparência, que era só fingimento, que era só falsidade, que na sua frente era uma coisa, por trás era outra, é no dia a dia que você vai ver quem é essa pessoa. E é nesse momento que você vai perceber que as coisas que você pensava dela são diferentes do agora. Agora, você casou com uma pessoa que, mesmo tendo defeitos, ela procurou trabalhar esses defeitos para te agradar. Ela foi mudando? Foi mudando e tem qualidades que até superam os defeitos dela. Você vai se apaixonar ainda mais por essa pessoa e vai amar ainda mais porque vai descobrindo que esta pessoa, ela vale muito. Pode ter defeitos, mas ela está do seu lado para o que der e vier. Está entendendo o que eu estou falando? Tem pessoas que, antes de ter um certo entendimento da vida, elas confiavam em todo mundo. Hoje elas já escolhem quem são as pessoas que ela vai confiar. Por quê? O tempo passou e você aprendeu que não pode se confiar em todo mundo. Não pode sair abrindo a boca e falando para todo mundo os seus projetos. Você está aprendendo isso. A maneira de ver mudou a perspectiva, mudou a maneira como você até se comporta. É por isso que todo ano a nossa mente evoluída, ela precisa ter uma renovação diante de Deus. Porque às vezes tem pessoas que acabam relaxando, não oram como oravam antes. Por isso a palavra de Deus, ela é bem dura quando ela diz: volte ao primeiro amor. Sabe o que a Bíblia está falando? Renove, renove, renove. É como um dia de aniversário, né? A gente para analisar. Eu preciso agora mudar a minha maneira de ser, mudar o que eu estou fazendo para me tornar uma pessoa melhor. A aliança com Deus é isso. Aquilo que estava velho está prestes a acabar. mas é preciso torná-la nova. A aliança que o apóstolo Paulo fala ao povo, aos hebreus, ele deixa bem claro que se você precisa mudar seu caminho para agradar mais a Deus, você tem que analisar o que eu vou fazer para que a minha aliança com Deus seja mais forte. Começa no sacrifício, começa na atitude, começa no comportamento. E por isso, quarta-feira, eu vou mostrar para as pessoas como renovar a sua aliança com Deus. Um estudo de vida profunda com Deus que vai acontecer em todos os santuários. E você precisa participar dessa aula. O conhecimento faz a diferença. Sua vida vai mudar. E em nome de Jesus, eu abençoo para que nesta quarta-feira você possa receber a direção espiritual de uma aliança forte que vai abençoar seu casamento, que vai abençoar seu trabalho, que vai abençoar sua saúde, que vai abençoar sua vida para subir e subir. Subir, seguir em frente e ser abençoado. Em nome de Jesus, que assim seja. Amém. Que Deus te abençoe. Ilumine a sua vida. Você pode curtir, compartilhar, se inscrever no meu canal e comentar aquilo que você entendeu da reflexão de hoje. E você quer fazer parte do meu grupo Sala de Revelação? O link do grupo do WhatsApp está abaixo do vídeo na legenda. Deus te abençoe. Um forte abraço. Paz e luz para você.

0: A todos os ouvintes do programa O Poder da Fé, que quem vos fala é o missionário Júlio César, faz parte da equipe do missionário Adelino de Carvalho, e tem uma palavra ao seu coração. Mês 7, o mês da perfeição de Deus, o mês que abre uma porta para você ter uma vida com Deus, o mês que as coisas sagradas reveladas pelo Espírito Santo, ela entra na sua vida de uma tal maneira que tudo que você estiver enfrentando, as lutas, as dificuldades que você está enfrentando, recebe a resposta de Deus. Deus conserta a sua vida, porque é o mês da construção, é o mês da restauração, mês do renovo. Como eu costumo dizer, e todos nós sabemos disso, que nossa vida é em ciclo. Um dia, 24 horas, uma semana, um mês e um ano. E a cada ano, no mês 7, nós renovamos a nossa aliança com Deus. Isso é muito forte, isso é revelação. Não é simplesmente a metade do ano, é o início de uma nova vida, onde você vai construir uma nova história. Sair desse sofrimento, da perturbação, da perseguição, doença, vício, amarração, toda angústia, dor que estiver alojado na vida de uma pessoa, Deus faz a restauração a partir do momento que você renova a sua aliança com Deus. Você que tem aliança com Deus, é quando você irá fazer uma aliança com Deus. Compromisso é forte demais. Uma aliança não é um símbolo, é Deus mostrando o amor, a grandeza do amor dele para com a sua vida. E ele deixou o arco-íris quando ele fez aliança com Noé, e Noé fez aliança com Deus. É sinal perpétuo. Ninguém apaga essa aliança, esse compromisso. E quando você coloca sua vida, a única qual que Deus te deu, aonde começa a acontecer maravilhas, milagres, transformações, conquistas e vitórias na sua vida, em nome de Jesus. Nós estamos nos preparando para o grande dia, porque tem dia, tem hora e tem lugar. Deus não faz uma aliança com a pessoa numa esquina. Deus não faz uma aliança com a pessoa dentro de um boteco. Deus não faz aliança com a pessoa onde existe doença, enfermidade. Deus não faz aliança com a pessoa em qualquer lugar. Não, Deus faz uma aliança com a pessoa quando nós chegamos no centro do poder, em Moshav Elohim, em cima da escada. Você sobe degrau por degrau, e lá em cima você tem um encontro com Deus, o Todo-Poderoso, e sela ali uma aliança firmada na palavra registrada, na palavra, né, transformadora, na palavra da revelação, as Sagradas Escrituras. Você coloca em prática a sua vida e Deus manifesta o poder e a graça de nosso Senhor Jesus Cristo. Então me procure no Santuário do Jardim Nova Esperança, Nesta sexta-feira, a partir das 7 horas da manhã, 3 horas da tarde, 7 horas da noite, eu, missionário Júlio César, estou levando as pessoas a ter essa experiência, esse encontro. Alguns vão estar reencontrando esse Deus Todo-Poderoso, Deus Forte, Deus Eterno, Supremo, Criador, para ajudar você a sair desse seu sofrimento, arrancar você dessa destruição. Não sei o que você está enfrentando, mas você sabe da luta que você está passando, você sabe aonde os inimigos das trevas, invejosos, terríveis, estão atacando você. É a hora que você precisa ter um encontro com Deus e fazer a sua aliança. Isto é uma palavra forte. A palavra de Deus nos diz que Deus, Jesus deixou um consolador, ele foi ao Pai, está sentado à direita de Deus Pai Todo-Poderoso, e deixarei um consolador. O consolador é o que eu estou fazendo com você, queridos ouvintes do programa O Poder da Fé, para mostrar para você que tem jeito, tem solução, tem recurso, tem formas, tem mistérios a ser revelado para a sua vida, para você sair desse seu sofrimento. Mas você precisa me procurar no Santuário do Jardim Nova Esperança, porque é um lugar preparado, é um lugar sagrado, é um lugar santo, é um lugar que foi levantado por Deus para você ter um encontro com Deus Todo-Poderoso, o seu Pai, para que você saia dessa vida terrível, tenebrosa que você está enfrentando. Então me procure nesta sexta-feira no Santuário do Jardim Nova Esperança, Avenida Central, número 1374. Fica em cima da drogaria Neofarma, setor Jardim Nova Esperança, Goiânia, Goiás. 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Missionário Júlio César, eu sei como ajudar você a sair dessa situação. Me procure nesta sexta-feira a partir das 7 horas da manhã, 3 horas da tarde e 7 horas da noite. Missionário Júlio César, você estará tendo um encontro com o poder de Deus, com Moshab Elohim, aonde você estará fazendo uma aliança forte com Deus, que pode, ele tem, ele quer mudar a sua história, em nome de Jesus.
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1: Paz e luz pra você, meu irmão. Paz e luz pra você, minha irmã. Pra você que está acompanhando aí a nossa programação aqui na Web Rádio Reino. Que Deus venha abençoar rica e abundantemente a sua casa e a sua família, em nome de Jesus. Lembrando a você que você pode estar enviando o seu nome e o da sua família para serem inclusos ao momento de oração. Adicione o nosso número 62, nosso WhatsApp é o 62 98583-4609. 62 98583-4609. Ou dentro do nosso aplicativo ou no nosso site, o www.radioreino.com, ou nosso aplicativo baixado aí na sua Play Store, o aplicativo Web Rádio Reino. Nele você pode deixar aí o seu pedido de oração na aba de pedido de oração ou de recados. Que Deus abençoe a sua vida. Mais uma vez aí, o nosso WhatsApp, 62 98583-4609. Paz e luz para você!

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0: A palavra de Deus diz no livro de Apocalipse: ser fiel até a morte, dar-te-ei a coroa da vida. Uma palavra, uma bênção de Deus para todos aqueles que acreditam, crê na bênção do dízimo. E são dizimistas. Uma coisa é você falar de Deus, outra coisa é você ter uma experiência de fé com o Altíssimo. Que maravilha, né? Eu tenho ouvido muitos e muitos e muitos testemunhos de pessoas que têm prosperado através da sua obediência. Existem sempre aquelas pessoas que falam mal, sempre vai ter. Se Jesus estivesse aqui pessoalmente, falaria mal dele. Entra na minha cabeça o que eu quero, eu vejo o que eu quero, eu ouço o que eu quero. Você não é obrigado a me ouvir, mas você parou para me ouvir, sabe por quê? Porque o Espírito de Deus está me usando para falar com você, para mexer com a sua fé. Você é um homem de fé, é uma mulher de fé. O que você precisa na sua vida é tomar uma decisão certa. Ah, eu luto, eu oro, eu peço a Deus, mas tudo que eu faço dá errado. Mas por que está dando? Por que está dando errado? Por que as coisas não vão? Por que você não tem visto a prosperidade na sua vida? Deus não erra. Deus é o mesmo ontem, hoje, será eternamente. Alguma coisa errada pode estar acontecendo com você. Por isso que é importante a pessoa ter a humildade para ouvir. Uma coisa é você falar de Deus, outra coisa é você ter uma experiência com Deus. E uma pessoa que tem uma experiência com Deus jamais pode falar o que falar. Pode haver as críticas, como existem as críticas. Eu aprendi uma coisa. Eu aprendi a olhar para frente. Não olhar para os lados e nem para trás, mas olhar para frente. Foco. Focar naquilo que você quer, naquilo que você vai alcançar na sua vida. Isso que é importante quando a pessoa começa uma corrente, ela não quebrar a corrente. Ela recebeu acompanhamento espiritual do profeta de Deus. E colocar dentro do coração dela: eu vou vencer, eu vou conseguir, porque eu posso todas as coisas naquele que me fortalece. Uma palavra deste homem de Deus para você, para te abençoar, te fortalecer todos os dias. Me procure, você pode falar comigo no Santuário de Goiânia, Rua 59, número 105, no centro de Goiânia, na sexta-feira, corrente poderosa de libertação, a corrente do Arcanjo Miguel, às 9 da manhã, 3 da tarde, também às 7 da noite, ali na Rua 59, número 105, no setor central de Goiânia. Deus abençoe e que o Espírito de Deus te ilumine e te dê força para você colocar o seu pé no caminho e vencer, porque eu estou do seu lado.
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1: A inveja é um sentimento obscuro e pegajoso. A inveja, ela apodrece os ossos de uma pessoa. É pior do que trabalhos de esquerda. Destrói um casamento feliz, destrói uma empresa, acaba com a vida de uma pessoa da noite para o dia. Coloca esta pessoa em cima de uma cama, doente, do corpo, da alma, do espírito. A inveja, ela seca a vida de uma pessoa. E a inveja é um sentimento tão obscuro e pegajoso que ele vem de pessoas que você conhece, que conhece a sua vida, como o vizinho da direita, da esquerda da sua casa, o amigo de trabalho, a própria parentela invejosa, que muitas das vezes você conta a sua vida, os seus projetos para esse tipo de pessoas. E elas crescem ali o olho em cima daquilo que é seu e começa a secar com os olhos de cobra tudo aquilo que você projeta fazer. Da noite para o dia, aquilo que dá, que estava para dar certo, passa a dar tudo errado, embaraça tudo, caminha tudo para trás. E muitas das vezes você se pergunta por que que está dando tudo errado na minha vida, aquilo que estava para dar tudo certo. É porque você tem confiado em pessoas que não merecem a sua confiança. Pessoas carregadas, pesadas, que têm olhos de cobra, invejosas, que têm traído você pelas costas e têm secado você, secado aquilo que é seu e não tem deixado você caminhar para frente. O invejoso, ele não tem nada, mas ele não quer também que você tenha. Você sabia disso? Quando ele vê que você está crescendo, que você tem um projeto para ser realizado, ele começa ali a secar com os olhos de cobra aquilo que é seu. E ele vai entrando bem devagar para que você não perceba que ele está ali lançando sobre a sua vida uma carga pesada com os olhos. A inveja é pior do que um trabalho de esquerda, firmado numa encruzilhada, numa mata, nas águas correntes. E eu sei que agora eu falo para muitas pessoas espalhadas nas águas correntes. E eu sei que agora eu falo para muitas pessoas.

0: Dor de cabeça. Dor de cabeça essa que não passa com remédio nenhum. Ela sente frio mesmo estando fazendo calor. E essa pessoa agora, ela está me ouvindo. É uma mulher a qual o Espírito me revela. E você sabe que eu falo com você. Você está sendo atingida pela inveja. Você tem confiado em pessoas erradas. Pessoas que têm dito a você que está do seu lado, mas que não são verdadeiras com você. Preste atenção aqui para mim, eu falo com você. Você vai me procurar no meu santuário nesta sexta-feira forte. Sexta-feira, dentro do santuário do Arcanjo Miguel, é dia de batalha espiritual. É dia de corrente forte para desmanchar trabalhos feitos, trabalhos de esquerda, trabalhos lançados para amarrar, para puxar a vida das pessoas para trás, para arrancar a inveja. Sexta-feira é dia de tirar a inveja do caminho das pessoas, do corpo, porque a inveja ela entra pela nuca. A pessoa começa a sentir dor na nuca, ela começa a sentir dor na cabeça, e aí é tudo na vida dela começa a caminhar para trás. Preste atenção, eu falo com você. Eu quero que você anote agora o endereço do meu santuário e me procure nesta sexta-feira forte, e eu vou ajudar você a sair do sofrimento ao qual você se encontra. Anote aí o endereço.
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1: 10 e 3.
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4: Tem pessoas que andam sem direção na vida, não sabe aonde vai chegar, como vai chegar. Há muitas pessoas sofrendo. Eu estava conversando com um casal, me mandaram uma mensagem pedindo ajuda, ajuda. Porque depois que casaram, mudaram para uma casa e depois de entrar naquela casa, eles não tiveram paz. Muitas brigas, ao ponto de até mesmo pensar em separação. Todo sofrimento tem uma origem. Quem que mandou aquele sofrimento para você? Como chegou aquele sofrimento? Aquele casal com planos, sonhos, casaram, entraram dentro de uma casa, mas não imaginavam o que iria passar dentro daquela casa. Brigas, problemas, sofrimentos, espíritos perturbadores. Às vezes a pessoa compra uma casa, um apartamento, mas você não conhece a história espiritual daquela casa ou do território onde você vai construir, do apartamento que você vai morar, do sítio que você comprou, a fazenda que você comprou. E você passa a ter muita dor de cabeça, sofrimento, prejuízos. E aquele casal estava tendo prejuízos financeiros, prejuízo no casamento deles. Até que um dia, ouvindo uma palavra de conhecimento espiritual, eles procuraram o profeta de Deus. Esse profeta pode me ajudar, porque tudo que ele está falando é o que está acontecendo com a gente. Aquele casal foi até o profeta orientou, revelou e mostrou para eles aonde estava o problema. O problema estava lá naquela casa. Aquela casa, antes dele eles comprar aquela casa ela foi consagrada aos espíritos. E aqueles espíritos das trevas se sentia dono daquela casa. Qualquer outra pessoa que morasse naquela casa iria enfrentar o problema que aquele casal enfrentou. E quase, quase foram destruídos. Procurou o profeta de Deus, o profeta entrou naquela batalha espiritual, mostrou para eles o perigo espiritual e a falta de conhecimento. Você vê muitas pessoas irem no caminho de destruição. E depois da orientação do profeta de Deus, fizeram a corrente, fizeram um trabalho espiritual com o profeta para desfazer, fez uma limpeza espiritual dentro daquela casa e eles passaram a ter paz, passaram a viver bem e vivem naquela casa até hoje. Mas foi preciso fazer um trabalho forte dentro daquela casa para expulsar de lá aquelas entidades malignas que moravam ali naquela casa. Como que é o clima espiritual onde você mora? Hein? Tem pessoas que sentem um clima tenso, pesado. Sempre tem alguém doente, outras pessoas perturbadas, outras pessoas com problema financeiro, pessoas com problemas de amarração, outras que são viciadas. É muito sério isso que eu estou te falando. Pode estar acontecendo com você. Eu já orei, tenho buscado a Deus, mas ainda não resolveu. Isso não vai ser resolvido com oração, não. Isso vai ser resolvido quando você procurar o profeta que entende do mundo espiritual. E a equipe do apóstolo Adelino de Carvalho é uma equipe preparada para ajudar você a vencer esse mal que está te perseguindo e querendo te matar. Por isso a força da corrente na sexta-feira. Terça-feira é a corrente da cura para quem precisa se libertar desses espíritos de enfermidade que está aí, ó, atrapalhando a sua vida, insistindo ficar no seu corpo para levar a pessoa até a morte. Então é muito importante você procurar quem realmente entende do assunto para ajudar você a sair das garras desses espíritos. Mês de julho, preparando o povo de Deus para a renovação da aliança. E uma coisa que eu quero falar para você: você quer ficar na mão de Deus ou na mão dos seus inimigos? Hein? A aliança com Deus é fundamental. Quem tem essa aliança, renova, porque a aliança tem que ser renovada. Tem que renovar. De ano em ano a pessoa renova a aliança. E nós vamos renovar nossa aliança com Deus no Monte Manaim, mas é preciso você procurar o profeta de Deus, a profetisa que vai te orientar, para que você possa fazer o seu sacrifício, para que você possa estar entrando na caravana da fé, garantir o seu lugar, você possa estar no Monte Manaim, no ato profético da subida da escada de Jacó. Leva a sua pedra, você que já tem, e a pessoa que não tem, ela vai receber. Não fica sem fazer aliança com Deus, não. Porque a coisa aí fora não está brincadeira, não, viu? O inimigo, ele faz de tudo para você quebrar a aliança com Deus. Teve uma senhora que no ano passado não renovou, e ela estava comentando que foi o ano mais difícil da vida dela. Porque a aliança, ela tem data para ser renovada. É no mês de julho, não é no mês de agosto, setembro, outubro, não. Julho, mês 7. Então, é muito importante você ouvir a voz do Espírito de Deus que está falando para você. Aquela senhora sofreu muito por não ter renovado a aliança, adoeceu, perdeu um filho dela que foi assassinado, a vida sentimental dela foi destruída. Olha que tragédia. e ela não tinha força nem para buscar Deus. Ainda bem que ela voltou, arrependida, vai renovar a aliança dela com Deus, porque ela viveu um amargo terrível por ter quebrado a sua aliança. Quem tem ouvidos, ouçam o que o Espírito diz à igreja. Talvez você está me ouvindo hoje a primeira vez e não sabe o que é ter uma aliança com Deus. Procure um profeta, a profetisa no santuário, que vai te orientar. Deus deixou isso como estatuto perpétuo. Noé, quando saiu da arca, a primeira coisa que ele fez foi um altar, e sobre aquele altar ele colocou o sacrifício, e Deus só respondeu ele porque ele fez a parte dele. Se você não fizer a sua parte, meu amigo, minha amiga, Deus não vai fazer a parte dele, não. Então faça a sua parte. Aí sim, Deus vai fazer a parte dele.

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coração. E ainda que você tenha profissão diferente do seu irmão, ainda que você tenha um sobrenome diferente, ainda que você seja diferente, e claro, todos nós somos diferentes uns dos outros, mas a nossa alma, ela tem a marca da bondade, do amor, da fraternidade, e o nosso coração precisa exercer a fé com compaixão pelos que sofrem. Não é verdade? Às vezes a gente é egoísta, só pensa na gente, mas tem muita gente sofrendo, e uma pessoa que você leva para o santuário, uma pessoa que você ajuda a chegar diante de Deus, é um bem que você faz muito grande à pessoa e a você mesmo, porque para colher tem que plantar. Não tem como você querer colher sem plantar. E temos que plantar a boa semente do Evangelho de Jesus.

0: No Monte Manaim, existe um lugar que se chama Moshab Elohim, o centro do poder de Deus.
1: Uma vez por ano, milhares de pessoas de todas as partes do Brasil e do mundo sobem a escada de Jacó rumo a Moshab Elohim.
0: Diz a palavra de Deus em Gênesis 28, 12. E Jacó sonhou, e eis que uma escada estava posta na terra, cujo topo tocava nos céus, e os anjos de Deus subiam e desciam por ela.
1: Quem sobe a escada de Jacó não desce na vida nunca.
0: Essa escada conduz todos a Moshab Elohim, onde cada pessoa pode contemplar a grandeza de Deus que irradia por todo o Monte Manaim, a partir deste lugar poderoso.
1: Castiçal da primeira glória, a estrela que representa Jacó, que se tornou Israel, e o segundo castiçal, a grande revelação da segunda glória, que marca uma nova história na vida de todos que passam por este lugar.
0: Cada pessoa que firma diante de Deus o seu compromisso de fé e sacrifício. 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
1: Nesse santo lugar foi levantada a muralha de Ebenezer, como fez o profeta Samuel. Ela simboliza o testemunho antecipado, fundamentado em uma fé extraordinária, na certeza de que Deus não decepciona a fé de quem crê e sacrifica. 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

0: prepare e reflita agora em tudo que você vai ouvir neste momento. Pois pessoas que por meio de uma fé sacrificial obtiveram o seu resultado e alcançaram o milagre de Deus na sua vida. O que você vai ouvir agora é uma prova viva que Deus, que operou ontem, opera hoje e sempre. Vamos agora acompanhar mais um resultado de quem usou a fé e recebeu o seu milagre.
1: Sirlene, conta a virada que Deus fez na sua vida, depois que você fez a sua aliança com Deus, a renovação, e através da sua fidelidade e da sua fé, o que Deus fez na sua vida?
2: Deus fez uma virada muito grande na minha vida, que eu nem esperava o tanto que foi. Primeiro eu estava com o nome sujo, no valor de 100 mil reais, e desapareceu, limpou através que eu fiz sacrifício na escada de Jacó. Na segunda vez eu fui e tornei fazer o sacrifício, e Deus me deu agora uma loja que eu trabalhava.
1: A senhora trabalhava para os outros, não é isso? Vamos lá, a senhora trabalhava para os outros, a senhora era empregada. E eu lembro que no mês de junho, a senhora contou o testemunho da primeira vez que a senhora fez a aliança, e o seu nome, que para o ser humano era impossível, porque você tinha 100 mil reais para pagar a dívida?
2: Não, não tinha.
1: E era uma dívida que não foi você que fez, isso, não é isso?
2: Não foi eu que fiz essa dívida. Aí eu fiz sacrifício na minha vida financeira e Deus limpou o meu nome.
1: Então o primeiro milagre foi esse. Seu nome foi usado indevidamente, você foi feito de laranja e fizeram uma dívida muito alta, mais de 100 mil reais no seu nome. E você falou, não aceito ficar com meu nome sujo, porque eu tenho um sonho. E aí você subiu a escada de Jacó e o seu nome foi limpo assim, do dia para a noite.
2: Sim, assim que eu desci a escada de Jacó, que foi no outro dia, meu nome já estava limpo.
1: Aí você continuou sendo fiel, isso, sacrificando, lutando, buscando de Deus. Eu lembro que no meu juízo você falou, agora o meu sonho é me tornar um empresário. Eu tenho um sonho muito grande de me tornar empresário. E aí Deus foi tratando seu coração, porque você queria ser empresário, mas você ainda nem sabia o ramo, né? E Deus foi tratando através da sua fidelidade, de você ser dizimista, de você sacrificar, estar firme no santuário fazendo a corrente. E hoje, agora você pode contar.
2: Hoje eu tô com a minha loja, já vai fazer 2 meses... E tá indo bem, graças a Deus. E meu nome hoje tá nas alturas. Eu tenho um limite de mais de 100 mil reais.
1: O que o diabo tentou tomar dela, sujando o nome dela, colocando o nome dela sujo no SPC, no Serasa, com 100 mil reais. Hoje ela tá aqui bem feliz. A margem de limite dela superou o que ela devia, que nem era ela que fez a dívida. Hoje tá aqui do meu lado uma empresária, uma mulher de sucesso que está com a loja dela aberta, e ela determinou, ela falou, Deus, eu quero me tornar uma empresária. E hoje aqui vocês estão vendo uma empresária de sucesso, com a loja aberta, com a loja com movimento, e o sonho dela foi realizado para a glória de Deus. Glória a Deus! Vale a pena, Sirlene? Vale a pena ser fiel?
2: Vale a pena. Vale a pena ter uma aliança com Deus, fazer a escada de Jacó e confiar em Deus, que Deus realiza grandes sonhos.
1: Vale a pena você ser fiel no seu dízimo, ser fiel à casa de Deus?
2: Sim, vale muito a pena.
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1: Às vezes tem épocas na nossa vida que nós necessitamos muito de ouvir uma palavra de levante espiritual, uma palavra de Deus que encaixe dentro de nós, uma palavra revelada que entre para dentro da nossa alma, do nosso espírito, do nosso ser. Sabe por quê? Palavra negativa, palavra de desânimo, mensagem pessimista, gente para jogar você para baixo, é que não falta. Toda hora, todo momento você encontra alguém que te puxa para baixo, que te puxa para trás, que tenta atrapalhar você, que tenta desanimar você, que tenta roubar de você aquilo que há de mais sagrado na sua alma, que é a sua fé. A Bíblia diz que essa é a vitória que vence o mundo: a minha fé. A minha fé vence o mundo. E não tem nem homem nem mulher, me perdoe a palavra, não tem desgraçado algum que roube a minha fé. Só que de maneira sutil, porque o diabo não é burro, ele vai usando pessoas da sua casa, da sua parentela, da sua igreja, vai te decepcionando com um, te decepcionando com outro. Vem outro, fala uma coisa na sua cabeça, seu ouvido, e de repente você se vê fraco na fé, em frangalhos, desanimado, sem alento, sem vontade de viver, sem força interior. Você se vê numa situação que os teus inimigos queriam que você estivesse, fraco, para que eles pudessem se apoderar de você, se apoderar do que você tem, se apoderar da sua mente, se apoderar da sua alma, se apoderar do seu caminho, se apoderar da sua família, se apoderar dos seus sonhos e roubar de você tudo aquilo que Deus te deu, tudo aquilo que Deus preparou para te dar. E é nessa hora que você tem que levantar sua cabeça e bater o pé e dizer: está amarrado e destruído em nome de Jesus. Eu posso todas as coisas naquele que me fortalece. Eu vou vencer, eu vou em frente, eu vou conseguir, porque Ele me garante a vitória. Já. Deus me colocou no seu caminho para você se revoltar contra o mal. Ya! Deus me colocou no seu caminho para você partir para cima. Ya! Deus me colocou no seu caminho para dizer: levanta-te e resplandece, porque eis que vem sobre ti a luz do Senhor. Esta é a obra da revelação do Espírito Santo, para revolucionar sua vida.

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1: 10h58.
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2: Agora eu vou ler Apocalipse 17. Fique de pé. 17:1. Eu vou falar totalmente o contrário. A senhora falou da noiva, que é pura, que é cheia de amor, cheia de sonhos. Eu vou falar da prostituta, que é cheia de podridão, vazia de amor, cheia de sofrimento e humilhação, e que na Bíblia representa o mundo aí fora. Trevas, de acusações, de doenças, de horrores. De pé, por favor. Diz assim Apocalipse 17:1. E veio um dos 7 anjos que tinham as 7 taças e falou comigo, dizendo: vem e mostrar-te-ei a condenação. Aí já começa a condenação de Deus sobre aqueles que não pertencem à noiva do Cordeiro, que não são da igreja. A condenação da grande prostituta que está assentada sobre muitas águas. Muitas águas, muitas conversas irônicas, piadas. Aliás, a besta do Apocalipse é o espírito de ironia, o espírito de zombador, sabe? O espírito de desfazer das coisas de Deus, desfazer da palavra de Deus e transformar a palavra de Deus em piada. Por isso que é besta, é besta. Versículo 2: com a qual se prostituíram os reis da terra, os que habitam na terra se embebedaram com o vinho da sua prostituição. Eu vi uma entrevista com uma prostituta reclamando que os prostíbulos, os cabarés, estão indo à falência.

Porque homens que procuravam em São Paulo os cabarés não estão procurando mais. Que eram pessoas do interior, do agronegócio. E o repórter então chegou a uma conclusão que a prostituição, os cabarés estão desaparecendo porque o mundo virou um grande prostíbulo. Hoje o mundo por todo lado tem pessoas que não têm mais o menor respeito ao corpo, ao templo do Espírito Santo. E isso é terrível. E continua dizendo o texto: e levou-me em espírito a um deserto e vi uma mulher assentada sobre uma besta de cor escarlate que estava cheia de nomes e blasfêmia e tinha 7 cabeças e 10 chifres. 7 cabeças e 10 chifres, confusão, confusão. O mundo vive uma confusão mental, o mundo não sabe qual direção seguir, as pessoas estão perturbadas, as pessoas estão enlouquecidas. Olha, a gente vê essas coisas acontecendo por aí, são coisas que mostram o estado de espírito da pessoa, como está a cabeça da pessoa, agredindo umas às outras, sabe? E provocando situações de morte e destruição. Pessoas com a cabeça dominada pelo diabo. E a mulher que estava vestida de púrpura e de escarlata, adornada com ouro, pedras preciosas, pérolas, e tinha na mão um cálice de ouro cheio de abominações. O cálice é a ceia. Abominação é blasfemar contra a ceia do Senhor. E cheio de imundice da sua prostituição. E na sua testa estava escrito o nome: Mistério, a grande Babilônia, a mãe das prostitutas. Babilônia, da palavra grega Babel, que quer dizer confusão. É a mãe das prostitutas e abominações da terra. Preste atenção numa coisa. Não deixe o mundo te destruir, não. Não divida sua cabeça com as trevas. Não deixe Satanás te destruir, não. Não mude sua forma de pensar, não. Não existe felicidade fora da família. Não existe felicidade na prostituição. Não existe felicidade nos bordéis, nem nas boates. Não existe paz no mundo. Quem dá paz para as pessoas é só Jesus. Quem dá alegria de viver para as pessoas é só Jesus. Quem salva é só Jesus.

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0: no Monte Manaim, existe um lugar que se chama Moshav Elohim, o centro do poder de Deus.
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0: Diz a palavra de Deus em Gênesis 28:12. E Jacó sonhou, e eis que uma escada estava posta na terra, cujo topo tocava nos céus, e os anjos de Deus subiam e desciam por ela.
1: Quem sobe a escada de Jacó não desce na vida nunca.
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1: Quando eu fui curado, eu não mando ninguém fazer isso, tá? Não estou mandando você fazer não, tá? Eu fiz, é problema meu. Quando eu fui curado, que eu li na Bíblia que Deus, ele poderia me curar da epilepsia. Eu estava cansado de babar, eu estava cansado de dar ataque epilético. Então eu peguei meus remédios e joguei fora. E disse, Deus, agora a minha parentela toda tá me achando que eu tô louco. Tá todo mundo, minha família toda achando que eu enlouqueci porque eu joguei fora os remédios. Ou o Senhor me cura, ou o Senhor me cura. Sacrifiquei e nunca mais dei ataque epilético.
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1: Fizeram os filhos de Israel. Israel é quem? Jacó. Não era Jacó o nome dele? E ele, depois da revelação, se tornou Israel. Sim ou não? Fizeram os filhos de Israel. Eles tinham a bênção. Eles eram da igreja. Fizeram os filhos de Israel que era mal perante o Senhor. Deixaram de entregar o dízimo, deixaram de adorar a Deus, deixaram de ser fiéis a Deus, deixaram de tomar santa ceia, deixaram de jejuar, deixaram de praticar o amor de Deus, deixaram de evangelizar. Fizeram os filhos de Israel o que era mal perante o Senhor. Não é perante o homem, não. Perante o homem o cara pode te bajular, é perante Deus. O que vale é perante Deus. O que vale é você perante Deus, não é o que os outros falam, não é quem te elogia, te chama de bonitinho. Não, o que vale é você perante Deus. Perante Deus o que vale não é sua oração, não é sua pregação, não é você cantar. O que vale é a sua obra. Então fizeram o que era mal perante o Senhor. Por isso o Senhor os entregou nas mãos dos inimigos, que eram os midianitas. Nas mãos do inimigo, que eram os midianitas. Quando você faz o que é mal perante Deus, os inimigos espirituais não entram na sua vida, porque eles querem entrar, não, é Deus que entrega você para eles. Por quê? Para você apanhar e aprender. Ah, mas Deus não tem compaixão, não? Tem, de quem obedece. Os filhos da desobediência, a Bíblia diz que os filhos das trevas são os filhos da desobediência. Quando Elias desafiou os profetas de Baal, quem eram os profetas de Baal? Eram de Israel, eram servos de Deus. Eles eram servos de Deus que deram as costas para Deus. E Elias ficou com depressão, porque ele achou que só tinha ele que era fiel, que todo o povo de Israel tinha se desviado. E depois ele descobriu que 7 mil não havia desviado.

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1: 11:55.
2: Um homem com uma força sobrenatural. No Monte Manaim, todos viram ele orar no altar do castiçal e a chuva de milagres descer. Muita gente foi curada na hora com a chuva sobrenatural. Ele sempre foi chamado de o homem dos milagres.

0: no Monte Manaim. Onde esse homem ora, os anjos aparecem de forma sobrenatural. As pessoas veem a olhos nus os anjos de Deus que moram ali, na montanha sagrada de Manaim. Lá também foi fotografada uma porta misteriosa, junto ao rio sagrado, num lugar onde não há construção. Que mistério há nesse homem? Como explicar a oração que ele fez pelo rádio, mandando os espíritos que se escondem dentro das casas se manifestarem nas garrafas d'água? E sem tocar em nenhuma garrafa, apenas orando pelo rádio, muitas garrafas estouraram. Outras entortaram como se tivessem sido levadas ao fogo. E em outras apareceram terra de cemitério e bichos. Como explicar esses fenômenos sobrenaturais realizados através da simplicidade desse homem de Deus? A oração que ele faz para quem está com feitiçaria nas mãos, fazendo travar as mãos das pessoas de tal forma que elas não conseguem separar uma mão da outra. A oração de Manassés, que faz a pessoa esquecer completamente o passado de sofrimento dela. E mesmo que ela tente lembrar, ela não consegue mais. As pessoas que vão ao Monte Manaim perguntam: como pode um homem ter tanto poder assim? E as vezes que vimos ele tirar dores com a mão, e ainda mostrar para as pessoas ao dizer: a dor dela está aqui na minha mão. E perguntar à pessoa: parou de doer? E a pessoa responder: sumiu a dor. Ele mostra na mão dele: a sua dor está aqui. Que mistério há nesse homem? Quem é ele para fazer isso? Por que ele é tão simples? A resposta é uma só. Estamos diante de um verdadeiro apóstolo de Cristo. O apóstolo Davi, missionário Adelino de Carvalho.
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1: Esta é a prece da meia-noite. Quando os dois ponteiros do relógio apontam para os céus, milhares e milhares de católicos, espíritas, protestantes e evangélicos formam comigo a grande força espiritual, a prece da meia-noite. Pelos que choram, pelos carentes de amor e de afeto, pelos injustiçados e encarcerados, e por todos aqueles que, irmanados numa grande força do pensamento positivo, fazem comigo a poderosa oração da proteção.

volta. Diante da Arca da Aliança, da estrela reveladora dos mistérios espirituais, do castiçal sagrado e da força espiritual, da espada do Arcanjo Miguel, invoco o poder mais alto.

Chagas abertas, Sagrado Coração, todo amor e bondade, o sangue de Nosso Senhor Jesus Cristo no meu corpo se derrame hoje e sempre. E eu andarei vestido e armado com as armas espirituais de Deus, para que meus inimigos, tendo pés, não me alcancem, tendo mãos, não me peguem, tendo olhos, não me enxerguem, e nem pensamentos eles possam ter para me fazer mal. Armas de fogo o meu corpo não alcançarão, facas e lanças se quebrem sem ao meu corpo chegar, cordas e correntes se arrebentem sem o meu corpo amarrar. O arcanjo Miguel derrube meus inimigos com o poder de sua espada de fogo. Jesus Cristo me proteja e me defenda com o poder de sua santa e divina graça. O Espírito Santo me cubra de luz e me guie na verdade. E Deus, com sua infinita misericórdia e grande poder, seja meu defensor contra as maldades e perseguições de meus inimigos. E eu, para sempre, saberei dizer graças a Deus.

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4: Agora, 12:15.
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5: Eu tenho falado aqui sobre a luta que cada pessoa tem na sua vida. Cada um de nós. Não pense que é só você, não, porque você não é o único. Você não é a única que tem desafios, que tem lutas, que tem sofrimentos, que tem que enfrentar seus inimigos. Você não é a única pessoa que passa por isso, não. Eu sou muito realista, verdadeiro, e não tenho dó de falar a verdade, porque tem muitos por aí que gostam de viver de fantasias, de ilusões. E nós temos que colocar os pés na nossa realidade, olhar para a realidade e ver o que você pode fazer para melhorar a sua vida. O que você pode fazer para ter um futuro melhor? O que você pode fazer para colher lá na frente aquilo que você vai plantar hoje? É muito importante calcular tudo aquilo que você faz ou vai fazer. Calcular antes. Preste atenção na sua vida. Preste atenção em quem são seus amigos. Preste atenção quem é aquela pessoa que você confia tudo. Cuidado. Muito cuidado. Eu não sei por que estou falando isso tão calmamente com você, mas eu estou falando porque uma pessoa, uma alma vale mais que o mundo inteiro. E alguém, em algum lugar, precisava ouvir esta palavra.

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2: E eu estou aqui no Monte Manaim, lugar dos grandes milagres de Deus, e acabamos de subir a escada de Jacó, onde a promessa de Deus é subir e jamais descer. E do meu lado tem mais uma pessoa que vai contar o seu testemunho de fé. Qual o nome da senhora?
3: Geni Soares da Silva.
2: Dona Geni, e qual a sua cidade?
3: Ribeirão das Neves.
2: O que a senhora já recebeu através da senhora subir a escada de Jacó?
3: Olha, é muitas bênçãos, mas eu pensei em falar sobre uma bênção de 2015... que eu fui diagnosticada com arritmia cardíaca e chaga, essas coisas. Quando foi no mês de julho de 2015, eu fiz um voto, sacrifício em favor da cura da arritmia. E eu subi a escada de Jacó, não senti nada. E o médico, eu faço controle, porque ele pede, né? Exige exames e tal. Mas ele falou que a arritmia está controlada e tudo ok. Eu fiz o teste hoje de novo, não senti nada. E estou feliz porque o meu Deus é grande e Ele cura.
2: Curada através do sacrifício de fé aqui no Monte Manaim, através da senhora subir a escada de Jacó.
3: Sim, isso mesmo.
2: E a senhora acabou de subir a escada de Jacó, passou pelo altar, né, sagrado, Marchá Beloim, o centro do poder de Deus. E como que está a senhora agora?
3: Estou muito bem, saindo daqui renovada, cheio de alegria. Porque grande é o nosso Deus.
2: Cheia de saúde, cheia de força, cheia de fé. É pra frente e pra cima.
3: Isso, pra frente e pra cima.
2: Em nome de Jesus. O que que a senhora fala pra essa pessoa que tá assistindo a senhora contar o seu testemunho, que tá sofrendo, que não conhece a força de estar no Monte Manaim, o poder que tem o sacrifício de fé?
3: Que venha para o santuário, faça também o sacrifício, que Deus tem bênção para todos.
2: Monte Manaim é o lugar dos grandes milagres de Deus.
3: Grandes milagres de Deus, sim.
2: Que Deus seja louvado. É mais uma pessoa aqui no Monte Manaim. Conta no seu testemunho de fé.
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0: 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Luiz Stille se tornou empresário. 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
1: Placa de igreja não salva, quem salva é Jesus. Você que é idólatra, você vai para o inferno, porque você está achando que a placa da sua igreja vai te salvar. Você vai para o inferno. Você é idólatra. Você que acha que vai levantar uma carteirinha para Jesus e vai dar uma carteirada em Jesus quando ele voltar, você vai ficar. Se você não tiver testemunho, não adianta você falar, é só o sangue do Cordeiro, que não adianta não. O sangue de Jesus tem poder sim, para aqueles que dão testemunho.
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1: 00:45.
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2: Tem pessoas que andam sem direção na vida, não sabe aonde vai chegar, como vai chegar. Há muitas pessoas sofrendo. Eu estava conversando com um casal, me mandaram uma mensagem pedindo ajuda, porque depois que casaram, mudaram para uma casa e depois de entrar naquela casa, eles não tiveram paz. Muitas brigas, ao ponto de até mesmo pensar em separação. Todo sofrimento tem uma origem. Quem que mandou aquele sofrimento para você? Como chegou aquele sofrimento? Aquele casal com planos, sonhos, casaram, entraram dentro de uma casa, mas não imaginavam o que iria passar dentro daquela casa. Brigas, problemas, sofrimentos, espíritos perturbadores. Às vezes a pessoa compra uma casa, um apartamento, mas você não conhece a história espiritual daquela casa ou do território onde você vai construir, do apartamento que você vai morar, do sítio que você comprou, a fazenda que você comprou. E você passa a ter muita dor de cabeça, sofrimento, prejuízos. E aquele casal estava tendo prejuízos financeiros, prejuízo no casamento deles. Até que um dia, ouvindo uma palavra de conhecimento espiritual, eles procuraram o profeta de Deus. Esse profeta pode me ajudar, porque tudo que ele está falando é o que está acontecendo com a gente. Aquele casal foi até o profeta orientou, revelou e mostrou para eles aonde estava o problema. O problema estava lá naquela casa. Aquela casa, antes dele eles comprar aquela casa, ela foi consagrada aos espíritos. E aqueles espíritos das trevas se sentia dono daquela casa. Qualquer outra pessoa que morasse naquela casa iria enfrentar o problema que aquele casal enfrentou. E quase foram destruídos. Procurou o profeta de Deus, o profeta entrou naquela batalha espiritual, mostrou para eles o perigo espiritual e a falta de conhecimento. Você vê muitas pessoas irem no caminho de destruição. E depois da orientação do profeta de Deus, fizeram a corrente, fizeram um trabalho espiritual com o profeta para desfazer, fez uma limpeza espiritual dentro daquela casa e eles passaram a ter paz, passaram a viver bem e vivem naquela casa até hoje. Mas foi preciso fazer um trabalho forte dentro daquela casa para expulsar de lá aquelas entidades malignas que moravam ali naquela casa. Como que é o clima espiritual onde você mora? Hein? Tem pessoas que sentem um clima tenso, pesado, sempre tem alguém doente, outras pessoas perturbadas, outras pessoas com problema financeiro, pessoas com problemas de amarração, outras que são viciadas. É muito sério isso que eu estou te falando. Pode estar acontecendo com você. Aí eu já orei, tenho buscado a Deus, mas ainda não resolveu. Isso não vai ser resolvido com oração, não. Isso vai ser resolvido quando você procurar o profeta que entende do mundo espiritual. E a equipe do apóstolo Delino de Carvalho é uma equipe preparada para ajudar você a vencer esse mal que está te perseguindo e querendo te matar. Por isso a força da corrente na sexta-feira. Terça-feira é a corrente da cura para quem precisa se libertar desses espíritos de enfermidade que está aí, ó, atrapalhando a sua vida, insistindo ficar no seu corpo para levar a pessoa até a morte. Então é muito importante você procurar quem realmente entende do assunto para ajudar você sair das garras desses espíritos. Mês de julho, preparando o povo de Deus para a renovação da aliança. E uma coisa que eu quero falar para você: você quer ficar na mão de Deus ou na mão dos seus inimigos? Hein? A aliança com Deus é fundamental. Quem tem essa aliança, renova, porque a aliança tem que ser renovada. Tem que renovar. De ano em ano a pessoa renova a aliança. E nós vamos renovar nossa aliança com Deus no Monte Manaim, mas é preciso você procurar o profeta de Deus, a profetisa que vai te orientar, para que você possa fazer o seu sacrifício, para que você possa estar entrando na caravana da fé, garantir o seu lugar. Você possa estar no Monte Manaim, no ato profético da subida da escada de Jacó. Leva a sua pedra, você que já tem, e a pessoa que não tem, ela vai receber. Não fica sem fazer aliança com Deus, não. Porque a coisa aí fora não está brincadeira, não, viu? O inimigo, ele faz de tudo para você quebrar aliança com Deus. Teve uma senhora que no ano passado não renovou, e ela estava comentando que foi o ano mais difícil da vida dela. Porque a aliança, ela tem data para ser renovada. É no mês de julho, não é no mês de agosto, setembro, outubro, não. Julho, mês 7. Então, é muito importante você ouvir a voz do Espírito de Deus que está falando para você. Aquela senhora sofreu muito por não ter renovado a aliança, adoeceu, perdeu um filho dela que foi assassinado, a vida sentimental dela foi destruída. Olha que tragédia. Olha que tragédia. E ela não tinha força nem para buscar Deus. Ainda bem que ela voltou arrependida, vai renovar a aliança dela com Deus, porque ela viveu um amargo terrível por ter quebrado a sua aliança. Quem tem ouvidos, ouçam o que o Espírito diz à igreja. Talvez você está me ouvindo hoje a primeira vez e não sabe o que é ter uma aliança com Deus. Procure um profeta, a profetisa, no santuário, que vai te orientar. Deus deixou isso como estatuto perpétuo. Noé, quando saiu da arca, a primeira coisa que ele fez foi um altar, e sobre aquele altar ele colocou o sacrifício, e Deus só respondeu ele porque ele fez a parte dele. Se você não fizer a sua parte, meu amigo, minha amiga, Deus não vai fazer a parte dele, não. Então faça a sua parte. Aí sim, Deus vai fazer a parte dele.

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2: Primeiro Crônicas 29, 10 em diante. Eu vou ler a partir do versículo 7, para ficar mais fácil ainda. Primeiro Crônicas 29, a partir do versículo 7. Olha que coisa fantástica. E deram para serviço da casa de Deus. Olha, tudo na Bíblia é assim. É uma troca. Primeiro você faz para Deus, depois Deus faz para você. 5.000 talentos de ouro e 10.000 dracmas e 10.000 talentos de prata e 18.000 talentos de cobre e 100.000 talentos de ferro. E os que se acharam com pedras preciosas deram as pedras preciosas para o tesouro da casa do Senhor na mão de Jeiel, o Gesonita. E o povo se alegrou do que deram voluntariamente. É voluntária, a oferta é voluntária. Você não é obrigado a dar nada. Você não é obrigado a fazer nada para Deus, como Deus também não é obrigado a fazer nada para você. Não adianta você achar que Deus vai fazer por você só porque você vem na igreja. Não vai não, irmão. Pensa isso não. Você não é obrigado a fazer nada para Deus. Deus também não é obrigado a fazer nada para você. Você faz para Deus, Deus faz para você. Você cumpre o seu voto e Deus cumpre a parte dele. Você não cumpre o seu voto, não espera nada de Deus, não. Você não cumpriu com ele. Tem pessoas que acham que o caminho é largo. Não é largo, não, irmão. É estreito. 9. E o povo se alegrou do que deram voluntariamente, porque com coração perfeito deram voluntariamente ao Senhor. E também o rei Davi se alegrou com grande alegria, pelo que Davi louvou o Senhor perante os olhos de toda a congregação e disse: bendito és tu, Senhor Deus, nosso Pai Israel, Deus de nosso Pai Israel, de eternidade em eternidade. Lindo, né? Davi, que era miserável, agora estava construindo uma casa para Deus. Pai de Israel. Nosso Pai. Tua é, Senhor, a magnificência e o poder e a honra e a vitória e a majestade, porque tudo é teu, Senhor. Tudo quanto há nos céus, na terra, é teu, Senhor. O reino é teu, Senhor. E tu te exaltaste sobre todos como chefe. Tudo é teu, Senhor. Então o Senhor pode me dar tudo que o Senhor tem, porque eu vou ser grato. Levanta a mão direita e fala assim: o grato recebe mais. Mais forte. Levanta a mão direita e fala: o grato recebe mais. Segunda vez: o grato recebe mais. Eu quero junto comigo, junto comigo. Terceira vez, um, dois e... o grato recebe mais. Quarta vez, o grato recebe mais. Quinta vez, o grato recebe mais. Sexta vez, o grato recebe mais. Comigo, me acompanha, vamos lá. Me acompanha, fica esperto, Jacó. Não seja Esaú, não. Jacó, vamos lá, agora é a sexta vez, né? Sexta vez, hein? Sétima vez agora. Comigo, um, dois e... o grato recebe mais. Aleluia. Aleluia. Aleluia. Oh, meu Pai, pode me dar mais, porque eu sou grato, Senhor. Fecha os seus olhos. Fecha os seus olhos, repita comigo. Meu Pai. Repita em voz alta. Oh, meu Pai, o Senhor pode me dar mais, porque eu sou grato a Ti, Senhor. Pode me dar mais saúde, mais prosperidade, mais paz, mais alegria, mais dinheiro, mais amor, porque eu sou grato, Pai. Eu sou grato a Ti, Senhor. Eu sou muito grato a Ti, Pai.

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1: Estamos no Monte Manaí, o lugar dos grandes milagres de Deus, com mais um testemunho de fé. Qual é seu nome?
2: Edna Aparecida Pires Ribeiro.
1: E a sua cidade, dona Edna?
2: De Brumadinho.
1: O que, que a senhora já recebeu de Deus nesse lugar forte, lugar dos grandes milagres de Deus, que é o Monte Manaí?
2: Sim, eu já recebi muitas bênçãos, né? A libertação da minha filha das drogas, a cura do meu esposo aqui também. E a minha cura também, que eu tinha problema de esporão. Aí eu tinha um problema de esporão, que o médico falou comigo que eu tinha de usar uma injeção e o valor dela era R$300. Aí eu tinha de usar nos dois pés, que eu não aguentava nem colocar os pés no chão, tá? Aí eu falei com o médico, falei, não, eu não vou tomar essa injeção não, porque eu creio na minha cura. Aí eu vim no Monte Manaí, tá, no dia da escada de Jacó, e subi com fé. Assim que eu desci, eu já senti que eu já não tinha nenhuma dor mais, tá? E Deus, até hoje, eu não tenho mais dor nenhuma nos meus pés.
1: E a senhora sofreu com essa enfermidade nos pés durante quanto tempo?
2: Há uns 4 anos que eu sofria dessa dor.
1: 4 anos fazendo acompanhamento médico, tomando remédio, né? Com dificuldade para andar. Veio ao Monte Manaí através do sacrifício que gera milagre. Hoje a senhora está curada.
2: Sim, hoje estou curada, em nome de Jesus.
1: Subiu a escada de Jacó.
2: Subi a escada de Jacó, sentindo dor, mas eu subi. Na hora que eu voltei, eu já não tinha dor nenhuma mais nos pés.
1: O que, que a senhora fala para essa pessoa que está assistindo a senhora agora, contando o seu testemunho do milagre? Porque foi um milagre. O médico falou que a senhora precisava de tomar injeção, fazer tratamento. E a senhora usou foi a fé. E o sacrifício gerou esse milagre.
2: Sim. Eu digo para as pessoas, né, que tiver algum problema, vim procurar, né, o santuário e vim fazer o sacrifício aqui no Monte Manaí. E quem vem, recebe a cura e as bênçãos.
1: Graças a Deus, que Deus seja louvado. É mais uma pessoa contando o seu testemunho de fé aqui no Monte Manaim, que é o lugar dos grandes milagres de Deus.
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1: Agora tudo depende dos seus olhos. Se os seus olhos forem bons, todo o teu corpo será iluminado, porque os olhos são a candeia, o luzeiro do nosso corpo. Se os seus olhos forem maus, eu falei isso para um senhor, eu falei: o senhor vem aqui à toa na igreja. Ele falou: por quê? Eu falei: porque o senhor não obedece, não faz o que o profeta manda. Se os seus olhos são ruins, não adianta rezar, orar, fazer corrente. O senhor só vê maldade. Ninguém presta para o senhor. Na verdade, é o senhor que não presta. O senhor não presta, irmão. Entrega a sua vida para Jesus, fala para ele libertar os seus olhos. O senhor tem demônio nos olhos. O senhor fala mal de todo mundo. A Bíblia diz que os olhos são a candeia do corpo, a luz do nosso corpo. Está na bondade dos nossos olhos. Se você quer que Deus salve seu pai, mude a sua forma de olhar as coisas de Deus. Se você quer que Deus salve a sua mãe, mude sua forma de olhar as coisas de Deus. É a sua forma de ver com bondade, com amor, com fé. Eu vejo os irmãos que recebem milagres aqui, neste santuário aqui. São irmãos que entram na casa de Deus com bons olhos e não com olhos de Saul. Saul não teve perdão, porque ele julgava o Espírito Santo que usava o profeta Samuel. Vamos à leitura? Eu vou ler para vocês Mateus, capítulo 6, versículo 22. Diz assim: os olhos são a candeia do corpo. Se os teus olhos forem bons, todo o teu corpo terá luz. Tem uma versão que diz que todo o teu corpo resplandecerá. Não terá obra das trevas que entre no teu corpo. Resplandecerá. Versículo 23. Eu li o 22, eu vou ler agora o 23. Se, porém, os teus olhos forem maus, o teu corpo será tenebroso. Sabe aquelas pessoas que vivem com dor no corpo, constantemente tem uma doença nova que aparece no corpo. Corpo tenebroso, porque os olhos são maus. Olho de invejoso, olho de rancoroso e olho de julgar, botar maldade nas coisas de Deus. Se, portanto, a luz que há em ti são trevas, tu estás em meio a uma grande treva. Não há saída para a tua vida.

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1: 1:45.
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2: E eu quero falar com você sobre descansar em Deus. Salmo 91 diz assim: aquele que habita no esconderijo do Altíssimo, à sombra do Onipotente descansará. Descansar à sombra, só descansa à sombra aquele que está perto de quem está fazendo a sombra? O Altíssimo. Quem desdenha, quem despreza a Deus, quem não tem tempo para Deus, quem não busca a Deus, não pode esperar de Deus alguma coisa. Porque não tem coisa pior do que o desprezo. Não tem coisa pior do que o desprezo. Um filho disse para a mãe: mãe, eu nunca afrontei a senhora, nunca xinguei a senhora, nunca agredi a senhora. E ela disse para o filho: meu filho, o desprezo que você me deu durante a vida inteira doeu mais do que uma afronta, doeu mais do que uma agressão. Porque o desprezo dói, machuca, sangra. Só quem já foi desprezado na vida sabe o que Deus sente quando nós, ou quando você, ou eu, ou qualquer pessoa dá as costas para Deus. Quando uma pessoa dá as costas para Deus, dá o desprezo para Deus, isso dói no coração de Deus, machuca. E é muito triste, porque há uma maneira de enrolar a pessoa quando você não quer ir na casa dela. Você fala: uma hora eu vou lá. Vai amanhã? Não, amanhã eu não posso porque eu vou trabalhar. Vai depois? Depois eu não posso porque eu tenho um compromisso com um primo meu. Vai depois? Depois eu não posso porque eu vou namorar. Vai depois? Depois eu não posso. Posso porque eu vou viajar. Vai depois. E a pessoa vai enchendo de desculpa para dizer que ela não quer ir na sua casa. Eu não quero ir na sua casa. Seria muito melhor ela falar assim. E quando uma pessoa, ela dá desculpas para não ir à casa de Deus, ela não tem direito de reclamar da vida. Nossa, isso é certo. Ela não tem direito de reclamar. Por que que deu tudo errado? Você não tem direito de reclamar. Por que que as coisas têm dado errado para você? Quando damos as costas para Deus, é porque não queremos que Ele venha intervir na nossa vida, nem nos nossos problemas, nem na nossa casa, nem no nosso caminho.

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1: Uma das coisas que mais dói no coração do ser humano, dói na alma, é a ingratidão. A ingratidão é uma ferida na alma da pessoa. Mamãe me disse: criei 3 filhos, gerei e criei, com muito amor. Passei mal, meus filhos moram na mesma cidade que eu, um deles mora no mesmo bairro, e nenhum dos 3 me socorreu. Nenhum dos 3 foi ver o que havia acontecido comigo. Pelo contrário, a minha filha achou que eu estava fingindo. Como dói a ingratidão! Como dói a ingratidão! E como é lindo a nossa convivência dentro do santuário. Meu Deus do céu, é uma família nova que a pessoa ganha na vida sem esperar. Sem esperar, porque a pessoa vai para o santuário para receber uma cura, uma libertação, a solução de um problema, uma graça de Deus. E depois ela encontra ali uma família de amor. Interessante é que são pessoas que não têm vínculo algum sanguíneo umas com as outras, mas o vínculo espiritual, o vínculo

espiritual. Faz de nós a grande família de Deus, a grande família da fé. A grande família da fé. É um fortalecendo o outro. E eu estou aqui, ó, para passar força para você, para passar fé para você e para abençoar a sua vida. Obrigado, Deus, pela vida deste meu irmão, desta minha irmã. Obrigado a você por existir no meu caminho. E nós estamos juntos, passando força um para o outro, nesta nossa caminhada sobre a face da terra. Os desafios são muitos, mas Deus é maior.

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1: Tudo que o bicho quer é que você cruze os braços. Porque você de braços cruzados, quietinho, sem fazer nada, fica mais fácil dele destruir sua vida.
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1: Eu estou aqui no santuário com mais uma pessoa que, através dos trabalhos fortes de batalha espiritual, alcançou de Deus a sua vitória e hoje vai estar contando o seu testemunho de fé. Qual é seu nome?
2: Cláudia Eustáquio Pereira.
1: E o que que aconteceu na sua vida no momento que você entrou dentro do santuário? Qual era o seu sofrimento?
2: Meu sofrimento, né, é que eu sempre tive um sonho, né? Então tinha que pôr esse sonho para fora. Eu morava de favor com meus pais, né? Então eu fiquei 24 anos, né, em busca dos sonhos. E aí vi falar, né, da escada de Jacó, falei, não, essa benção é para mim, né? Da onde que eu vim, né, pro santuário, né? Sacrifiquei. E hoje eu tenho meu apartamento, meu filho conseguiu também um apartamento em Betim, ele tem carro, ele tem moto, sabe? Então eu prosperei e hoje eu tenho um apartamento lá no Granja de Freitas.
1: Ô Cláudia, você chegou no santuário, no fundo do poço.
2: No fundo do poço, sabe? Fui muito humilhada, né? Porque eu não tinha, faltava as coisas, né? E estive, né, numa determinada igreja e falava para mim perseverar, que o Senhor é contigo. Eu falava, mas uai, que Deus é esse? Aí eu participando da reunião, né, da minha casa, né, minha vida, o dirigente falou, se você ficar aqui, nada vai acontecer na sua vida. Eu falei assim, ah, eu já sei onde está a minha resposta. Minha resposta está no Monte Manaim. E a fé, né, é só obedecer.
1: Chegou no santuário, a sua profetisa te orientou a subir na escada, a subir a escada de Jacó, fazer o seu pedido de fé, sacrificar, e hoje você está dando o seu testemunho para a glória de Deus.
2: Hoje eu estou dando meu testemunho para a glória de Deus, né? E eu dei o meu tudo, né? Porque é a minha fé. E aí eu consegui a chave, né, do meu apartamento. Meu aniversário é 18 de julho. Aí quando foi dia 2 de agosto, eu mudei para onde eu estou, que vai fazer, tem 8 anos, né, que eu estou lá, no Granja de Freitas, perto do, né, do centro.
1: A promessa de Deus na vida daquela pessoa que sobe a escada de Jacó é subir e jamais descer. E é o que tem se cumprido na sua vida depois que você subiu a escada de Jacó.
2: Verdade. É só obedecer e, né, e crer que a vitória vem. Mas você tem que agir. Né, fé e ação. Não adianta você ficar orando, né, e parar, não, porque nada vai acontecer na sua vida. Então, graças a Deus, né, só prosperidade. Deus me prosperado mais ainda. E eu sei que grandes coisas Deus tem para mim, né? E essa pessoa agora que está me vendo, que ela obedeça e vá, que a vitória é certa.
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1: Lucas, capítulo 8, versículo 1. E aconteceu depois disso, que andava de cidade em cidade e de aldeia em aldeia, pregando e anunciando o evangelho do reino de Deus. E os 12 iam com ele. Então Jesus saiu pregando o evangelho do reino. O que é evangelho do reino? É diferente do evangelho da salvação. O evangelho da salvação diz que depois que você morrer, você vai conquistar tudo. Depois que você morrer, você vai ser feliz. Depois que você morrer, você vai ter paz. Depois que você morrer, você vai prosperar. Depois que você morrer, você vai ser feliz no amor. Depois que você morrer, esse é o evangelho da salvação. Mas o evangelho do reino, ele diz, Iá, ou seja, é agora que você vai ser feliz. É aqui que vai começar o céu para você. É aqui que você vai ter vitória. É aqui que você vai começar a ter prosperidade. Então vamos prosseguir. Eu estou no reino dos céus. Eu estou no reino dos céus, irmãos. Eu estou no reino dos céus. Eu quero mais é ser feliz. Versículo 2. E também algumas mulheres que haviam sido curadas de espíritos malignos e de enfermidades. Espíritos malignos, espíritos de enfermidade. Tem doença, muitas doenças que são espirituais. Não adianta tomar remédio, porque a doença é espiritual. Para ser curada, a pessoa tem que ser liberta dos espíritos das trevas. Maria, chamada Madalena, a qual saíram 7 demônios. Olha aqui o sofrimento de Maria Madalena. Eu creio que foi por isso que ela deu aquela oferta alta para Jesus, derramou aquele perfume de alabastro, caríssimo perfume de reis aos pés de Jesus, porque ela sofria com os demônios. E a pessoa que sofre, ela não tem outra saída a não ser sacrificar, porque o sacrifício gera milagres. Então ela apresentou a Deus. Versículo 3. E Joana, mulher de Cusa, procurador de Herodes. Ele era promotor de justiça, ele era procurador da república, ele era procurador do império romano, porque Herodes era o rei de Roma que imperava e escravizava os judeus. E Susana e muitas outras mulheres que serviam a Deus com seus bens, que serviam a Deus com suas primícias. Está aqui escrito que serviam a Deus com suas fazendas, com seus bens. É muito importante a generosidade da mulher que serve a Deus, do homem que serve a Deus, do jovem que serve a Deus.

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1: 2:37.
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2: O crescimento espiritual é uma necessidade para toda aquela pessoa que busca uma vida melhor, uma vida de paz, uma vida com preenchimento do vazio na alma. Diz a palavra de Deus: o meu povo, disse Deus, tem sofrido por falta de conhecimento. Eu tenho procurado no nosso programa trazer, através da participação de companheiros e companheiras, uma visão maior da grandeza de Deus para a nossa vida, da grandeza de Deus para o propósito do Pai em levantar seus filhos. Enquanto o mundo quer te ver por baixo, e a trama maligna do mundo é te jogar para baixo e levar você ao fracasso e à derrota, Deus quer levantar você e colocar você por cima. O crescimento espiritual vem através do conhecimento. Diz a palavra de Deus: o meu povo tem sido destruído por falta de conhecimento espiritual. Nós vamos agora a mais um quadro importante do nosso programa.
0: Diz a palavra de Deus:
3: a sabedoria edificou sua casa e lavrou suas sete colunas. Provérbios 9:1.
0: Quando Salomão, filho de Davi, assumiu o reino de Israel, ele pegou um reino falido, empobrecido pelas derrotas sofridas por inimigos que tomaram do povo de Deus suas riquezas. Diante das dificuldades e sem ver a saída, Salomão convocou todo o povo a fazer um grande sacrifício a Deus. Ao ver o sacrifício perfeito no altar, Deus viu a fé de Salomão no sacrifício oferecido no altar. E aquele sacrifício tocou no coração do Pai, que desceu do céu e disse a Salomão para lhe fazer um pedido. Salomão então pediu a Deus sabedoria e conhecimento. Mas Deus lhe deu mais. Deus deu a Salomão muito mais do que ele pediu: saúde, riqueza, longevidade e vitória sobre todos os inimigos. Bárbara Barcelos agora traz para você as sete colunas da sabedoria.
4: O temor do Senhor é o princípio da sabedoria.
5: Erros e acertos. Certo dia, o professor, dando a sua aula, escreveu no quadro a tabuada de 9. E ele começou escrevendo: 9 vezes 1 = 7. 9 vezes 2 = 18. 9 vezes 3 = 27. 9 vezes 4 = 36. 9 vezes 5 = 45. 9 vezes 6 = 54. 9 vezes 7 = 63. 9 vezes 8 = 72. 9 vezes 9 = 81. 9 vezes 10 = 90. Na sala não houve quem não fizesse piadas pelo erro que ele havia cometido. 9 vezes 1 nunca foi 7. 9 vezes 1 = 9. Depois de muito tempo de risada, gargalhada e muita zombaria, o professor esperou que todos se calassem. E quando não havia nenhuma mais risadinha, ele explicou: é assim que o mundo vê você. Eu errei e errei de propósito, para mostrar a vocês como o mundo se comporta diante de algum erro seu. Ninguém te elogiou por ter acertado 9 vezes. Ninguém te viu acertando ou te deu parabéns pelo seu acerto. Mas todos te ridicularizaram, te blasfemaram, te humilharam, te zombaram, porque você errou apenas uma vez. Assim é a vida. Devemos aprender a valorizar as pessoas pelos acertos. Há pessoas que acertam muito mais do que erram, mas acabam sendo julgadas por apenas um único erro. E não são valorizadas pelos outros 9 acertos. Isso serve para todos nós. Mais elogios e menos críticas. Mais amor e carinho e menos ódio e crueldade. Pense, reflita sobre isso e que Deus abençoe você.

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2: Tem pessoas que andam sem direção na vida. Não sabe aonde vai chegar, como vai chegar. Há muitas pessoas sofrendo. Eu estava conversando com um casal. Me mandaram uma mensagem pedindo ajuda. Ajuda. Porque depois que casaram, mudaram para uma casa e depois de entrar naquela casa, eles não tiveram paz. Muitas brigas, ao ponto de até mesmo pensar em separação. Todo sofrimento tem uma origem. Quem que mandou aquele sofrimento para você? Como chegou aquele sofrimento? Aquele casal com planos, sonhos, casaram, entraram dentro de uma casa, mas não imaginavam o que iria passar dentro daquela casa. Brigas, problemas, sofrimentos, espíritos perturbadores. Às vezes a pessoa compra uma casa, um apartamento, mas você não conhece a história espiritual daquela casa ou do território onde você vai construir, do apartamento que você vai morar, do sítio que você comprou, a fazenda que você comprou. E você passa a ter muita dor de cabeça, sofrimento, prejuízos. E aquele casal estava tendo prejuízos financeiros, prejuízo no casamento deles. Até que um dia, ouvindo uma palavra de conhecimento espiritual, eles procuraram o profeta de Deus. Esse profeta pode me ajudar, porque tudo que ele está falando É o que está acontecendo com a gente. Aquele casal foi até o profeta. O profeta orientou, revelou e mostrou para eles aonde estava o problema. O problema estava lá naquela casa. Aquela casa, antes dele eles comprar aquela casa, ela foi consagrada aos espíritos. E aqueles espíritos das trevas se sentia dono daquela casa. Qualquer outra pessoa que morasse naquela casa iria enfrentar o problema que aquele casal enfrentou. E quase foram destruídos. Procurou o profeta de Deus, o profeta entrou naquela batalha espiritual, mostrou para eles o perigo espiritual e a falta de conhecimento. Você vê muitas pessoas irem no caminho de destruição. E depois da orientação do profeta de Deus, fizeram a corrente, fizeram um trabalho espiritual com o profeta para desfazer, fez uma limpeza espiritual dentro daquela casa e eles passaram a ter paz, passaram a viver bem e vivem naquela casa até hoje. Mas foi preciso fazer um trabalho forte dentro daquela casa para expulsar de lá aquelas entidades malignas que moravam ali naquela casa. Como que é o clima espiritual onde você mora? Hein? Tem pessoas que sentem um clima tenso, pesado, sempre tem alguém doente, outras pessoas perturbadas, outras pessoas com problema financeiro, pessoas com problemas de amarração, outras que são viciadas. É muito sério isso que eu estou te falando. Pode estar acontecendo com você. Aí eu já orei, tenho buscado a Deus, mas ainda não resolveu. Isso não vai ser resolvido com oração, não. Isso vai ser resolvido quando você procurar o profeta que entende do mundo espiritual. E a equipe do apóstolo Adelino de Carvalho é uma equipe preparada para ajudar você a vencer esse mal que está te perseguindo e querendo te matar. Por isso a força da corrente na sexta-feira. Terça-feira é a corrente da cura para quem precisa se libertar desses espíritos de enfermidade que está aí, ó, atrapalhando a sua vida, insistindo ficar no seu corpo para levar a pessoa até a morte. Então é muito importante você procurar quem realmente entende do assunto para ajudar você a sair. Então é muito importante você procurar quem realmente entende do assunto para ajudar

Tem que renovar. De ano em ano a pessoa renova a aliança. E nós vamos renovar nossa aliança com Deus no Monte Manaíno, mas é preciso você procurar o profeta de Deus, a profetisa que vai te orientar, para que você possa fazer o seu sacrifício, para que você possa estar entrando na caravana da fé, garantir o seu lugar. Você possa estar no Monte Manaim, no ato profético da subida da escada de Jacó. Leva a sua pedra, você que já tem, e a pessoa que não tem, ela vai receber. Não fica sem fazer aliança com Deus, não. Porque a coisa aí fora não está brincadeira, não, viu? O inimigo, ele faz de tudo para você quebrar a aliança com Deus. Teve uma senhora que no ano passado não renovou, e ela estava comentando que foi o ano mais difícil da vida dela. Porque a aliança, ela tem data para ser renovada. É no mês de julho, não é no mês de agosto, setembro, outubro, não. Julho, mês 7. Então, é muito importante você ouvir a voz do Espírito de Deus que está falando para você. Aquela senhora sofreu muito por não ter renovado a aliança, adoeceu, perdeu um filho dela que foi assassinado, a vida sentimental dela foi destruída. Olha que tragédia. Olha que tragédia. E ela não tinha força nem para buscar Deus. Ainda bem que ela voltou arrependida, vai renovar a aliança dela com Deus, porque ela viveu um amargo terrível por ter quebrado a sua aliança. Quem tem ouvidos, ouçam o que o Espírito diz à igreja. Talvez você está me ouvindo hoje a primeira vez e não sabe o que é ter uma aliança com Deus. Procure um profeta, a profetisa no santuário, que vai te orientar. Deus deixou isso como estatuto perpétuo. Noé, quando saiu da arca, a primeira coisa que ele fez foi um altar, e sobre aquele altar ele colocou o sacrifício, e Deus só respondeu ele porque ele fez a parte dele. Se você não fizer a sua parte, meu amigo, minha amiga, Deus não vai fazer a parte dele, não. Então faça a sua parte. Aí sim, Deus vai fazer a parte dele.

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1: 3:11.
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2: Agora eu vou ler Apocalipse 17. Fique de pé. 17:1. Eu vou falar totalmente o contrário. A senhora falou da noiva, que é pura, que é cheia de amor, cheia de sonhos. Eu vou falar da prostituta, que é cheia de podridão, vazia de amor, cheia de sofrimento e humilhação, e que na Bíblia representa o mundo aí fora, de trevas, de acusações, de doenças, de horrores. De pé, por favor. Diz assim Apocalipse 17:1. E veio um dos sete anjos que tinham as sete taças e falou comigo, dizendo: vem e mostrar-te-ei a condenação. Aí já começa a condenação de Deus sobre aqueles que não pertencem à noiva do Cordeiro, que não são da igreja. A condenação da grande prostituta que está assentada sobre muitas águas. Muitas águas, muitas conversas irônicas, piadas. Aliás, a besta do Apocalipse é o espírito de ironia, o espírito de zombador, sabe? O espírito de desfazer das coisas de Deus, desfazer da palavra de Deus e transformar a palavra de Deus em piada. Por isso que é besta, é besta. Versículo 2: com a qual se prostituíram os reis da terra, os que habitam na terra se embebedaram com o vinho da sua prostituição. Eu vi uma entrevista com uma prostituta reclamando que os prostíbulos, os cabarés, estão indo à falência, porque homens que procuravam em São Paulo os cabarés não estão procurando mais, que eram pessoas do interior, do agronegócio. E o repórter então chegou a uma conclusão que a prostituição, os cabarés estão desaparecendo porque o mundo virou um grande prostíbulo. Hoje o mundo por todo lado tem pessoas que não têm mais o menor respeito ao corpo, ao templo do Espírito Santo. E isso é terrível. E continua dizendo o texto: e levou-me em espírito a um deserto e vi uma mulher assentada sobre uma besta de cor escarlate, que estava cheia de nomes e blasfêmia, e tinha sete cabeças e dez chifres. Sete cabeças e dez chifres. Confusão, confusão. O mundo vive uma confusão mental. O mundo não sabe qual direção seguir. As pessoas estão perturbadas. As pessoas estão enlouquecidas. Olha, a gente vê essas coisas acontecendo por aí. São coisas que mostra o estado de espírito da pessoa, como está a cabeça da pessoa, agredindo umas às outras, sabe? E provocando situações de morte e destruição. Pessoas com a cabeça dominada pelo diabo. E a mulher que estava vestida de púrpura e de escarlata, adornada com ouro, pedras preciosas, pérolas, e tinha na mão um cálice de ouro cheio de abominações. O cálice é a ceia. Abominação é blasfemar contra a ceia do Senhor. E cheio de imundice da sua prostituição. E na sua testa estava escrito o nome: Mistério, a Grande Babilônia, a Mãe das Prostitutas. Babilônia, da palavra grega Babel, que quer dizer confusão. É a mãe das prostitutas e abominações da terra. Preste atenção numa coisa. Não deixe o mundo te destruir, não. Não divida sua cabeça com as trevas. Não deixe Satanás se destruir, não. Não mude sua forma de pensar, não. Não existe felicidade fora da família. Não existe felicidade na prostituição. Não existe felicidade nos bordéis, nem nas boates. Não existe paz no mundo. Quem dá paz para as pessoas é só Jesus. Quem dá alegria de viver para as pessoas é só Jesus. Quem salva é só Jesus.

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1: Quando eu fui curado, eu não mando ninguém fazer isso, tá? Não estou mandando você fazer não, tá? Eu fiz, é problema meu. Quando eu fui curado, que eu li na Bíblia que Deus, ele poderia me curar da epilepsia. Eu estava cansado de babar, eu estava cansado de dar ataque epilético. Então eu peguei meus remédios e joguei fora. E disse, Deus, agora a minha parentela toda tá me achando que eu tô louco. Tá todo mundo, minha família toda achando que eu enlouqueci porque eu joguei fora os remédios. Ou o Senhor me cura, ou o Senhor me cura. Sacrifiquei e nunca mais dei ataque epilético.
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1: Fizeram os filhos de Israel. Israel é quem? Jacó. Não era Jacó o nome dele? E ele, depois da revelação, se tornou Israel. Sim ou não? Fizeram os filhos de Israel. Eles tinham a bênção. Eles eram da igreja. Fizeram os filhos de Israel que era mal perante o Senhor. Deixaram de entregar o dízimo, deixaram de adorar a Deus, deixaram de ser fiéis a Deus, deixaram de tomar santa ceia, deixaram de jejuar, deixaram de praticar o amor de Deus, deixaram de evangelizar. Fizeram os filhos de Israel o que era mal perante o Senhor, não é perante o homem, não. Perante o homem o cara pode te bajular, é perante Deus. O que vale é perante Deus. O que vale é você perante Deus, não é o que os outros falam, não é quem te elogia, te chama de bonitinho. Não, o que vale é você perante Deus. Perante Deus o que vale não é sua oração, não é sua pregação, não é você cantar. O que vale é a sua obra. Então fizeram o que era mal perante o Senhor, por isso o Senhor os entregou nas mãos dos inimigos, que eram os midianitas. Nas mãos do inimigo, que eram os midianitas. Quando você faz o que é mal perante Deus, os inimigos espirituais não entram na sua vida, porque eles querem entrar, não, é Deus que entrega você para eles. Por quê? Para você apanhar e aprender. Ah, mas Deus não tem compaixão, não? Tem, de quem obedece. Os filhos da desobediência, a Bíblia diz que os filhos das trevas são os filhos da desobediência. Quando Elias desafiou os profetas de Baal, quem eram os profetas de Baal? Eram de Israel, era servo de Deus. Eles eram servos de Deus que deram as costas para Deus. E Elias ficou com depressão, porque ele achou que só tinha ele que era fiel, que todo o povo de Israel tinha se desviado. E depois ele descobriu que 7 mil não havia desviado.

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1: 4 e 8.
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2: O povo está na fé e nós estamos aqui. E nós precisamos entender o poder da fé para chegar aonde queremos chegar. A fé é o ponto de ligação a Jesus, a Deus, para você conseguir sua vitória, sua cura, seu milagre, sua libertação. Sem fé é impossível você conseguir alguma coisa. Com fé, tudo você pode conseguir. É muito importante entender que a fé remove montanhas. Mais forte do que dizer para Deus: Deus, eu acredito, é você dizer: Deus, eu faço. Porque a minha fé não é somente de palavras. Ela é de palavras e atos. Palavras e atitudes. Palavras e ação. Porque uma ação vale mais que mil palavras. Lembre-se, sem fé é impossível agradar a Deus.

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1: A maior estratégia do inimigo é a soberba. Porque a soberba impede a pessoa de ouvir as coisas de Deus. Porque ele se sente acima dos outros, melhor do que os outros. Então ele não vai ouvir o pai, porque ele é soberbo, ele tem a razão. Ele não vai ouvir a mãe, porque ele tem a razão. Ele não vai ouvir o apóstolo, porque ele é cheio de razão. Ele não vai ouvir o pastor, o profeta, porque ele é cheio de explicação, cheio de razão. E ele vai para o buraco, e vai caminhando para o buraco, porque ele não ouve ninguém.
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2: Eu quero trazer uma palavra revelada para você, principalmente para aquelas pessoas que se acham acima das outras, melhores que as outras, mais santas que as outras, porque não tem ninguém melhor e nem pior. Todos nós somos servos do Deus Altíssimo. E temos que ter o nosso espírito humilde para entender que não tem ninguém melhor, não tem ninguém maior. A misericórdia do Senhor Deus é a causa de nós não sermos consumidos. Eu vou falar hoje sobre Salmo 41. Bem-aventurado o que acode ao necessitado. Bem-aventurado o que acode ao necessitado. O Senhor o livra no dia do mal. O Senhor o protege, preserva-lhe a vida e o faz feliz na terra. Olha, olha o tanto de bênção que vem para aquele que socorre ao necessitado, que acode ao necessitado. O Senhor o livra no dia do mal. O Senhor o protege. O Senhor preserva-lhe a vida e o Senhor o faz feliz na terra. A minha luta contra os religiosos está exatamente aqui. O Senhor o faz feliz na terra. Porque eles acreditam que a felicidade é somente para depois da morte. Eu também acredito que depois que nós partirmos deste mundo, nós vamos atingir a plenitude da grandeza de Deus para a nossa vida. Mas a oração do Pai Nosso diz: seja feita a tua vontade assim na terra como no céu. Diz também: venha a nós o vosso reino. Então, neste texto tem 4 bênçãos para aquele que atende ao necessitado. O Senhor cuida dele. Me perdoe, eu pulei o versículo. O Senhor livra ele no dia do mal. O Senhor o protege. 41:2, o Senhor o protege. O Senhor preserva-lhe a vida. O Senhor o faz feliz na terra. E tem mais uma quinta bênção: não o entregue, não o entrega aos olhos dos seus inimigos. Ou seja, aquele que busca socorrer o necessitado não é visto pelos seus inimigos. É impressionante isso. Eu morei durante muitos anos em Belo Horizonte, na região da Pampulha. Na rua que eu morava, foram assaltadas a casa da esquerda, a casa da direita e as duas casas da frente. A do lado da frente, mas que dava para o lado, não foi, porque era um terreno, era um lote vazio. Mas as 4 casas ao redor da minha casa foram assaltadas. E a minha casa nunca foi assaltada. Porque Deus não permite que a sua casa seja vista pelos teus inimigos ou por alguém que quer saquear você. Eu estava um dia no viaduto da Lagoinha, em Belo Horizonte, e pararam o trânsito e vieram muitos pivetes fazendo arrastão, roubando todo mundo. Quando chegaram no meu carro, pularam o carro. O chefe deles falou assim: esse aí não, ó. Certamente ele me conhecia. E graças a Deus eu sou muito amado pelas pessoas, muito querido. Todo lugar que eu vou tem uma pessoa que gosta de mim. E eles assaltaram todo mundo que estava ali, naquele parado ali em cima do viaduto, até o trânsito andar. Aí eles foram embora. Deus, ele tem um cuidado muito grande comigo, com você. É igual quando carrega um bebê. Deus carrega a gente assim com muito cuidado, igual quando carrega um bebezinho, com muito cuidado. E eu acho que eu, por exemplo, Deus às vezes ele me põe ainda assim, ó, ó Adelino aqui, ó, esse Adelino, ele é louco de fé, ele faz tudo por mim. E é isso que é maravilhoso. Quando Davi foi ser castigado por causa do recenseamento, Deus ficou em dificuldade, porque Davi falou assim: Senhor, eu mereço ser castigado, mas eu quero que o Senhor me castigue, e não um homem e nem os meus inimigos. Só que Davi era louco com Deus. E Deus era louco com Davi. A Bíblia diz que Davi foi o único homem segundo o coração de Deus. Isso é maravilhoso. Quando Jesus foi para o deserto, ele tinha um pastor. Jesus tinha um pastor, o João Batista, que o batizou. Antes dele ir para o deserto para ser tentado pelo diabo, ele foi batizado. Quando Jesus foi batizado, ele ouviu uma voz. E todo o universo ouviu a voz de Deus, que disse assim: este é meu filho que eu amo. Este é o meu filho amado em quem me comprazo. É como se Deus falasse assim para Jesus: eu te amo. É uma das coisas mais lindas que tem, é quando um pai chega para o filho, abraça e fala: eu te amo, meu filho. Quando uma mãe fala: eu te amo, meu filho. E Jesus ouviu Deus falar: eu te amo. Então ele foi para o deserto enfrentar o diabo, sabendo de uma coisa: o meu pai me ama, ele jamais vai me deixar sozinho aqui, ele jamais vai deixar eu ser destruído, ele jamais vai deixar eu ser derrotado.

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1: 5 e 1.
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3: Eu não escondo de ninguém a admiração que eu tenho pelo apóstolo São Paulo. 1 Coríntios 16:9. Eu tenho uma admiração muito grande por Paulo. Paulo sofreu muita humilhação. E muitas humilhações que Paulo sofreu, eu já sofri também. Porque Paulo não era um dos 12 apóstolos. Paulo não foi um daqueles que Jesus escolheu fisicamente. Então ele sofreu muitas perseguições, como eu também não sou um dos 12 apóstolos. E para as pessoas ignorantes, que não têm revelação espiritual, ignorantes espiritualmente, elas falam: apóstolos foram só os 12. E Paulo não estava entre os 12. Tem um homem na Bíblia chamado Alexandre Latueiro. Latueiro é porque ele era lanterneiro, mexia com lata, com ferro. Paulo diz assim: Alexandre Latueiro me fez muitos males, porque ele perseguia Paulo, dizendo que Paulo era falso profeta, falso apóstolo, porque Paulo não era um dos 12. Mas se você pegar a Bíblia, dos 27 livros do Novo Testamento, 14 foram escritos por Paulo. Como ele não era um apóstolo de Jesus? Claro que era. Paulo tinha um conhecimento tão grande, tão profundo, que no primeiro século, quando foram escritos os livros do Novo Testamento, os primeiros livros do Novo Testamento que foram escritos foram os livros de Paulo. Não foram os evangelhos sinóticos: Mateus, Marcos, Lucas e João. E também não foi Atos dos Apóstolos, que foi escrito por Lucas, o médico. Os primeiros livros, que na verdade destrincham os ensinamentos de Jesus, foram os livros de Paulo. Paulo sofreu perseguição até do apóstolo Pedro. No entanto, Paulo era muito sóbrio.

tinha muito conhecimento. E mais que isso, ele teve um encontro com Jesus. Por revelação. Depois que Jesus havia ascendido aos céus. Muito bem. E antes Paulo estava do outro lado, quando Estevão foi apedrejado. Primeiro mártir do cristianismo foi um diácono. Eu amo o diaconato. Eu acho o diaconato de uma igreja algo fantástico, maravilhoso, as colunas da igreja. Primeiro mártir do cristianismo não foi um apóstolo. O primeiro mártir do cristianismo foi um diácono, Estevão, que foi apedrejado em praça pública por ordem de Saulo, que era o apóstolo Paulo, que antes de se converter era Saulo. E quando Saulo se converteu e se tornou Paulo no caminho de Damasco, todo mundo tinha medo dele, porque ele mandava matar todos os cristãos. Ele era autoridade romana. E na época, o Império Romano dominava o povo de Israel. E ele disse aqui em 1 Coríntios 16, 9. Ele estava viajando na região da Grécia, Turquia, Éfeso, ali aquela região, Corinto, as ilhas gregas. E ele disse assim: porque uma porta grande e eficaz se me abriu, e há muitos adversários. Olha, esse é um versículo que vale a pena você marcar na sua Bíblia. Uma porta grande para uma obra grande, para ganhar muitas almas, para fazer um estrago no inferno, esvaziar o inferno, encher o reino dos céus. Uma porta grande abriu para ele, Paulo. Grande e eficaz, o suficiente para implantar a igreja. E aí ele manda dizer que ele vai ficar lá. Que ele precisa estabelecer a igreja. Então ele diz: ficarei, porém, em Éfeso até o Pentecostes, porque uma porta grande e eficaz se me abriu e há muitos adversários. E se for, Timóteo, vede que esteja sem medo convosco, porque trabalha na obra do Senhor, como eu também. Portanto, ninguém o despreze, mas acompanhe-o em paz, para que venha ter comigo, pois o espero com irmãos. Aí ele continua dizendo na carta, né? E acerca do irmão Apolo, roguei-lhe muito que fosse com os irmãos ter convosco, mas na verdade não teve vontade de ir agora. Irá, porém, quando se lhe ofereça a oportunidade. Vigiai, estai firmes na fé, portai-vos firmemente e fortalecei-vos, e fortalecei-vos. Todas as vossas coisas sejam feitas com amor. Então, eu tenho muita coisa para falar sobre isso, sobre a nossa família espiritual,
sobre o que nos une, que é mais forte do que a carne e o sangue, que é o Espírito. Tem pessoas que eu não conheço fisicamente, mas conheço espiritualmente, algumas eu até converso com elas. Oro por elas. Não é da minha família carnal, mas é da minha família espiritual. E como na visão apostólica, o espiritual está acima do carnal, é tudo muito forte, é tudo muito importante, é tudo muito lindo, é tudo muito maravilhoso, é tudo muito simples. O amor é simples, a paz é simples, a alegria é simples, a vida com Deus é simples. E Paulo então diz: uma porta grande e oportuna se abriu para mim. Eu não posso perder esta oportunidade de levar a palavra do meu Deus, levar o reino a essas pessoas que estão no sofrimento, que estão na opressão do diabo, que estão na idolatria, que estão sendo escravizadas por feiticeiros, que estão gemendo sem saída, que não tem paz, não tem alegria de viver, não tem prazer em viver, não tem entusiasmo pela vida. Para essas pessoas eu tenho que levar o reino, porque o reino vai trazer para essas pessoas paz, alegria, prazer em viver, estímulo, entusiasmo com a vida. E Paulo era assim. Ele queria ver as pessoas felizes, como ele era feliz depois que ele encontrou-se com Jesus. Me perdoe, eu não consigo passar para você toda a grandeza e toda a glória que há dentro da minha alma, no meu coração, na minha vida, e que havia na vida de Paulo, toda a glória, toda a grandeza, toda a paz, toda a alegria, que parece que vai explodir a gente por dentro, porque não tem como passar por palavras, mas tem como você experimentar este grande Deus, que não nos abandona em tempo algum.

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2: Tem pessoas que andam sem direção na vida, não sabe aonde vai chegar, como vai chegar. Há muitas pessoas sofrendo. Eu estava conversando com um casal, me mandaram uma mensagem pedindo ajuda, ajuda. Porque depois que casaram, mudaram para uma casa e depois de entrar naquela casa, eles não tiveram paz. Muitas brigas, ao ponto de até mesmo pensar em separação. Todo sofrimento tem uma origem. Quem que mandou aquele sofrimento para você? Como chegou aquele sofrimento? Aquele casal com planos, sonhos, casaram, entraram dentro de uma casa, mas não imaginavam o que iria passar dentro daquela casa. Brigas, problemas, sofrimentos, espíritos perturbadores. Às vezes a pessoa compra uma casa, um apartamento, mas você não conhece a história espiritual daquela casa ou do território onde você vai construir, do apartamento que você vai morar, do sítio que você comprou, a fazenda que você comprou. E você passa a ter muita dor de cabeça, sofrimento, prejuízos. E aquele casal estava tendo prejuízos financeiros, prejuízo no casamento deles. Até que um dia, ouvindo uma palavra de conhecimento espiritual, eles procuraram o profeta de Deus. Esse profeta pode me ajudar, porque tudo que ele está falando É o que está acontecendo com a gente. Aquele casal foi até o profeta. O profeta orientou, revelou e mostrou para eles aonde estava o problema. O problema estava lá naquela casa. Aquela casa, antes dele eles comprar aquela casa ela foi consagrada aos espíritos. E aqueles espíritos das trevas se sentia dono daquela casa. Qualquer outra pessoa que morasse naquela casa iria enfrentar o problema que aquele casal enfrentou. E quase foram destruídos. Procurou o profeta de Deus, o profeta entrou naquela batalha espiritual, mostrou para eles o perigo espiritual e a falta de conhecimento. Você vê muitas pessoas irem no caminho de destruição. E depois da orientação do profeta de Deus, fizeram a corrente, fizeram um trabalho espiritual com o profeta para desfazer, fez uma limpeza espiritual dentro daquela casa e eles passaram a ter paz, passaram a viver bem e vivem naquela casa até hoje. Mas foi preciso fazer um trabalho forte dentro daquela casa para expulsar de lá aquelas entidades malignas que moravam ali naquela casa. Como que é o clima espiritual onde você mora? Hein? Tem pessoas que sentem um clima tenso, pesado. Sempre tem alguém doente, outras pessoas perturbadas, outras pessoas com problema financeiro, pessoas com problemas de amarração, outras que são viciadas. É muito sério isso que eu estou te falando. Pode estar acontecendo com você. Eu já orei, tenho buscado a Deus, mas ainda não resolveu. Isso não vai ser resolvido com oração, não. Isso vai ser resolvido quando você procurar o profeta que entende do mundo espiritual. E a equipe do apóstolo Adelino de Carvalho é uma equipe preparada para ajudar você a vencer esse mal que está te perseguindo e querendo te matar. Por isso a força da corrente na sexta-feira. Terça-feira é a corrente da cura para quem precisa se libertar desses espíritos de enfermidade que está aí, ó, atrapalhando a sua vida, insistindo ficar no seu corpo para levar a pessoa até a morte. Então é muito importante você procurar quem realmente entende do assunto para ajudar você a sair das garras desses espíritos. Mês de julho, preparando o povo de Deus para a renovação da aliança. E uma coisa que eu quero falar para você: você quer ficar na mão de Deus ou na mão dos seus inimigos? Hein? A aliança com Deus é fundamental. Quem tem essa aliança, renova, porque a aliança tem que ser renovada. Tem que renovar. De ano em ano, a pessoa renova a aliança. E nós vamos renovar nossa aliança com Deus no Monte Manaim, mas é preciso você procurar o profeta de Deus, a profetisa, que vai te orientar, para que você possa fazer o seu sacrifício, para que você possa estar entrando na caravana da fé, garantir o seu lugar, você possa estar no Monte Manaim, no ato profético da subida da escada de Jacó. Leva a sua pedra, você que já tem, e a pessoa que não tem, ela vai receber. Não fica sem fazer aliança com Deus, não. Porque a coisa aí fora não está brincadeira, não, viu? O inimigo, ele faz de tudo para você quebrar a aliança com Deus. Teve uma senhora que no ano passado não renovou E ela estava comentando que foi o ano mais difícil da vida dela. Porque a aliança, ela tem data para ser renovada. É no mês de julho. Não é no mês de agosto, setembro, outubro, não. Julho, mês 7. Então, é muito importante você ouvir a voz do Espírito de Deus que está falando para você. Aquela senhora sofreu muito por não ter renovado a aliança, adoeceu, perdeu um filho dela que foi assassinado, a vida sentimental dela foi destruída. Olha que tragédia. Olha que tragédia. E ela não tinha força nem para buscar Deus. Ainda bem que ela voltou arrependida, vai renovar a aliança dela com Deus, porque ela viveu um amargo terrível por ter quebrado a sua aliança. Quem tem ouvidos, ouçam o que o Espírito diz à igreja. Talvez você está me ouvindo hoje a primeira vez e não sabe o que é ter uma aliança com Deus. Procure um profeta, a profetisa no santuário, que vai te orientar. Deus deixou isso como estatuto perpétuo. Noé, quando saiu da arca, a primeira coisa que ele fez foi um altar, e sobre aquele altar ele colocou o sacrifício, e Deus só respondeu ele porque ele fez a parte dele. Se você não fizer a sua parte, meu amigo, minha amiga, Deus não vai fazer a parte dele, não. Então faça a sua parte. Aí sim, Deus vai fazer a parte dele.

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1: 5:40.
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2: O crescimento espiritual é uma necessidade para toda aquela pessoa que busca uma vida melhor, uma vida de paz, uma vida com preenchimento do vazio na alma. Diz a palavra de Deus: o meu povo, disse Deus, tem sofrido por falta de conhecimento. Eu tenho procurado no nosso programa trazer, através da participação de companheiros e companheiras, uma visão maior da grandeza de Deus para a nossa vida, da grandeza de Deus para o propósito do Pai em levantar seus filhos. Enquanto o mundo quer te ver por baixo, e a trama maligna do mundo é te jogar para baixo e levar você ao fracasso e à derrota, Deus quer levantar você e colocar você por cima. O crescimento espiritual vem através do conhecimento. Diz a palavra de Deus: o meu povo tem sido destruído por falta de conhecimento espiritual. Nós vamos agora a mais um quadro importante do nosso programa.
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0: Quando Salomão, filho de Davi, assumiu o reino de Israel, ele pegou um reino falido, empobrecido pelas derrotas sofridas por inimigos que tomaram do povo de Deus suas riquezas. Diante das dificuldades e sem ver a saída, Salomão convocou todo o povo a fazer um grande sacrifício a Deus. Ao ver o sacrifício perfeito no altar, Deus viu a fé de Salomão no sacrifício oferecido no altar. E aquele sacrifício tocou no coração do Pai, que desceu do céu e disse a Salomão para lhe fazer um pedido. Salomão então pediu a Deus sabedoria e conhecimento. Mas Deus lhe deu mais. Deus deu a Salomão muito mais do que ele pediu: saúde, riqueza, longevidade e vitória sobre todos os inimigos. Bárbara Barcelos agora traz para você as sete colunas da sabedoria.
3: O temor do Senhor é o princípio da sabedoria.
4: Erros e acertos. Certo dia, o professor, dando a sua aula, escreveu no quadro a tabuada de 9. E ele começou escrevendo: 9 vezes 1 = 7. 9 vezes 2 = 18. 9 vezes 3 = 27. 9 vezes 4 = 36. 9 vezes 5 = 45. 9 vezes 6 = 54. 9 vezes 7 = 63. 9 vezes 8 = 72. 9 vezes 9 = 81. 9 vezes 10 = 90. Na sala não houve quem não fizesse piadas pelo erro que ele havia cometido. 9 vezes 1 nunca foi 7. 9 vezes 1 = 9. Depois de muito tempo de risada, gargalhada e muita zombaria, o professor esperou que todos se calassem. E quando não havia nenhuma mais risadinha, ele explicou: é assim que o mundo vê você. Eu errei e errei de propósito, para mostrar a vocês como o mundo se comporta diante de algum erro seu. Ninguém te elogiou por ter acertado 9 vezes. Ninguém te viu acertando ou te deu parabéns pelo seu acerto. Mas todos te ridicularizaram, te blasfemaram, te humilharam, te zombaram, porque você errou apenas uma vez. Assim é a vida. Devemos aprender a valorizar as pessoas pelos acertos. Há pessoas que acertam muito mais do que erram, mas acabam sendo julgadas por apenas um único erro. E não são valorizadas pelos outros 9 acertos. Isso serve para todos nós. Mais elogios e menos críticas. Mais amor e carinho e menos ódio e crueldade. Pense, reflita sobre isso e que Deus abençoe você.

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2: Tem pessoas que andam sem direção na vida. Não sabe aonde vai chegar, como vai chegar. Há muitas pessoas sofrendo. Eu estava conversando com um casal. Me mandaram uma mensagem pedindo ajuda. Ajuda. Porque depois que casaram, mudaram para uma casa e depois de entrar naquela casa, eles não tiveram paz. Muitas brigas, ao ponto de até mesmo pensar em separação. Todo sofrimento tem uma origem. Quem que mandou aquele sofrimento para você? Como chegou aquele sofrimento? Aquele casal com planos, sonhos, casaram, entraram dentro de uma casa, mas não imaginavam o que iria passar dentro daquela casa. Brigas, problemas, sofrimentos, espíritos perturbadores. Às vezes a pessoa compra uma casa, um apartamento, mas você não conhece a história espiritual daquela casa ou do território onde você vai construir, do apartamento que você vai morar, do sítio que você comprou, a fazenda que você comprou. E você passa a ter muita dor de cabeça, sofrimento, prejuízos. E aquele casal estava tendo prejuízos financeiros, prejuízo no casamento deles. Até que um dia, ouvindo uma palavra de conhecimento espiritual, eles procuraram o profeta de Deus. Esse profeta pode me ajudar, porque tudo que ele está falando É o que está acontecendo com a gente. Aquele casal foi até o profeta. O profeta orientou, revelou e mostrou para eles aonde estava o problema. O problema estava lá naquela casa. Aquela casa, antes dele, a eles comprar aquela casa ela foi consagrada aos espíritos. E aqueles espíritos das trevas se sentia dono daquela casa. Qualquer outra pessoa que morasse naquela casa iria enfrentar o problema que aquele casal enfrentou. E quase foram destruídos. Procurou o profeta de Deus, o profeta entrou naquela batalha espiritual, mostrou para eles o perigo espiritual e a falta de conhecimento. Você vê muitas pessoas irem no caminho de destruição. E depois da orientação do profeta de Deus, fizeram a corrente, fizeram um trabalho espiritual com o profeta para desfazer, fez uma limpeza espiritual dentro daquela casa e eles passaram a ter paz, passaram a viver bem e vivem naquela casa até hoje. Mas foi preciso fazer um trabalho forte dentro daquela casa para expulsar de lá aquelas entidades malignas que moravam ali naquela casa. Como que é o clima espiritual onde você mora? Hein? Tem pessoas que sentem um clima tenso, pesado, sempre tem alguém doente, outras pessoas perturbadas, outras pessoas com problema financeiro, pessoas com problemas de amarração, outras que são viciadas. É muito sério isso que eu estou te falando. Pode estar acontecendo com você. Eu já orei, tenho buscado a Deus, mas ainda não resolveu. Isso não vai ser resolvido com oração, não. Isso vai ser resolvido quando você procurar o profeta que entende do mundo espiritual. E a equipe do apóstolo Adelino de Carvalho é uma equipe preparada para ajudar você a vencer esse mal que está te perseguindo e querendo te matar. 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

a renovação da aliança. E uma coisa que eu quero falar para você: você quer ficar na mão de Deus ou na mão dos seus inimigos? Hein? A aliança com Deus é fundamental. Quem tem essa aliança, renova, porque a aliança tem que ser renovada. Tem que renovar. De ano em ano, a pessoa renova a aliança. E nós vamos renovar nossa aliança com Deus no Monte Manaim, mas é preciso você procurar o profeta de Deus, a profetisa, que vai te orientar, para que você possa fazer o seu sacrifício, para que você possa estar entrando na caravana da fé, garantir o seu lugar. Você possa estar no Monte Manaim, no ato profético da subida da escada de Jacó. Leva a sua pedra, você que já tem, e a pessoa que não tem, ela vai receber. Não fica sem fazer aliança com Deus, não. Porque a coisa aí fora não está brincadeira, não, viu? O inimigo, ele faz de tudo para você quebrar a aliança com Deus. Teve uma senhora que no ano passado não renovou, e ela estava comentando que foi o ano mais difícil da vida dela. Porque a aliança, ela tem data para ser renovada. É no mês de julho, não é no mês de agosto, setembro, outubro, não. Julho, mês 7. Então, é muito importante você ouvir a voz do Espírito de Deus que está falando para você. Aquela senhora sofreu muito por não ter renovado a aliança, adoeceu, perdeu um filho dela que foi assassinado, a vida sentimental dela foi destruída. Olha que tragédia. Olha que tragédia. E ela não tinha força nem para buscar Deus. Ainda bem que ela voltou arrependida, vai renovar a aliança dela com Deus, porque ela viveu um amargo terrível por ter quebrado a sua aliança. Quem tem ouvidos, ouçam o que o Espírito diz à igreja. Talvez você está me ouvindo hoje a primeira vez e não sabe o que é ter uma aliança com Deus. Procure um profeta, a profetisa, no santuário, que vai te orientar. Deus deixou isso como estatuto perpétuo. Noé, quando saiu da arca, a primeira coisa que ele fez foi um altar. E sobre aquele altar ele colocou o sacrifício, e Deus só respondeu ele porque ele fez a parte dele. Se você não fizer a sua parte, meu amigo, minha amiga, Deus não vai fazer a parte dele, não. Então faça a sua parte, aí sim Deus vai fazer a parte dele.

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1: 6:13.

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1: Bom dia, madrinha.
2: Bom dia.
1: Bom dia, pastor. Bom dia, pastora, profetisa, professora.
2: Bom dia. Bom dia, alegria. Bom dia, sonhadores e sonhadoras do Reino dos Céus. Bom dia para você, meu irmão de fé, minha irmã de fé. Bom dia! Bom dia, trabalhador, trabalhadora que está aí a caminho do seu trabalho. Bom dia para você, dona de casa, que levantou cedo para servir e cuidar com o amor da sua família. Bom dia para você, estudante, você jovem, adolescente, criança, que daqui a pouco estará na escola. Bom dia para você que todo amanhecer de um novo dia está aqui dentro deste momento de oração. Você também que ouve agora pela primeira vez, não por um acaso e sim por uma revelação do Espírito de Deus para a sua vida. Daqui a pouco o apóstolo Adelino de Carvalho e o jovem missionário Davi Carvalho vão orar por você. E antes do momento de oração, eu quero aqui te trazer uma reflexão dentro da palavra de Deus. Nós entramos no mês 7. O mês 7 é o mês da perfeição do Espírito. 7 são as tochas do castiçal sagrado. 7 são os dias da semana. Deus criou tudo e descansou no 7º dia. O 7 é o ciclo da perfeição de Deus, por isso o mês em que renovamos a nossa aliança com Deus. Aqueles que já têm, renovam. E aqueles que não têm, fazem, porque sem Deus não tem como nada dar certo. Não é verdade, meu irmão, minha irmã? Se você acordou para viver um novo dia, graças a Deus. Se você se levantou da cama, despertou aí, ó, para ir trabalhar, para ir aos seus afazeres, graças a Deus. Você tem vida porque Deus a dá. Sem Deus nada podemos fazer. Sem Deus tudo dá errado. E com Deus tudo dá certo. E até o que era para dar errado, Deus faz dar certo quando nós temos com Ele uma aliança. E a palavra de Deus nos ensina que a aliança é feita através do sacrifício. Então, em Hebreus, capítulo 8, versículo 13, diz: quando diz nova aliança, torna antiquada a primeira. Ora, aquilo que se torna antiquado, envelhecido, está prestes a acabar, a desaparecer. Por isso que quem já tem uma aliança com Deus, renova antes que ela acabe. Ano a ano nós fazemos isso, assim como ensina a palavra de Deus. Ano a ano subimos o monte para sacrificar e renovar com todo o poderoso de Jacó o nosso pacto de sacrifício, nosso pacto de aliança, para que então tudo na nossa vida vá bem. E aquela pessoa que não tem aliança, pode ver a vida dela de mal a pior. Mas eu digo para você, meu irmão e minha irmã, que ainda não tinha recebido essa revelação do Espírito de Deus, nada por acaso. O Espírito de Deus agora fala contigo e te revela através dessa palavra. Você começa agora a descobrir o porquê que até hoje na sua vida você não conseguiu. Porquê que até hoje você não conseguiu se realizar, não conseguiu ser feliz. Porque você precisa de uma aliança com Deus. Eu estou falando com você. Você que tem lutado e não tem alcançado seus objetivos. E quando você alcança, logo você perde. Essa palavra é para uma pessoa. Dentre milhares que estão me ouvindo agora, existe alguém em algum lugar que está precisando de ajuda, está precisando desta palavra revelada que o Espírito de Deus fala com você agora. Você vai preparar para subir o monte. Você vai preparar para estar no alto do Monte Manaim, no altar da aliança. E antes disso, você vai apresentar a Deus a sua fé, o seu sacrifício. porque não tem como firmar com Deus uma aliança sem sacrifício. Não vem me falar de amor sem sacrifício. A palavra de Deus em João 3,16 diz que Deus, ele amou o mundo de tal maneira que ele deu o seu Filho unigênito para que todo o que nele crê não pereça e tenha a vida eterna. Deus foi o primeiro a nos provar o seu amor e através do sacrifício. O sangue da nova e eterna aliança. E olha o que aqui diz aqui em Hebreus, capítulo 9, versículo 15. Por isso mesmo ele é o mediador da nova aliança, a fim de que, intervindo a morte para a remissão das transgressões que já havia sobre a primeira aliança, recebam a promessa da eterna herança aqueles que têm sido chamados. Então observe que não é para todos. É para aqueles que são chamados, revelados, aqueles que são fiéis. A palavra diz que Deus procura os fiéis da terra. Deus se revela fiel àquele que é fiel. E o fiel não deixa de fazer aliança com Deus. Versículo 16, porque onde há testamento é necessário que intervenha a morte do testador. Pois um testamento só é confirmado no caso de mortos, visto que de maneira nenhuma tem força de lei enquanto vive o testador. Pelo que nem a primeira aliança foi sancionada sem sangue. Olha aí, não tem como fazer uma aliança sem sacrifício. Então aqui a palavra fala da aliança, o sangue da nova e eterna aliança, que é o sangue de Jesus, que nos purifica de todo pecado. E aqui nos lembra da primeira aliança, de quando Moisés conduziu o povo a sacrificar e marcar os umbrais das portas com sangue. Ali ele fez uma aliança, um pacto com Deus. Porque havendo Moisés proclamado todos os mandamentos segundo a lei do povo, a lei, todo o povo tomou o sangue dos bezerros e dos bodes, com água e lã, tinta de escarlate, isopo, e aspergiu não só o próprio livro, como também sobre todo o povo, dizendo: este é o sangue da aliança, a qual Deus prescreveu para vós outros. Então observe, sempre que você ver na palavra de Deus falando sobre aliança, você também vai ver ligado a esta aliança o sacrifício. Então, meu irmão e minha irmã, que tem sofrido na sua vida, você que tem perdido sua saúde, perdido nos negócios, você que tem perdido no seu casamento, no relacionamento sentimental, familiar, ei, você precisa firmar com Deus uma aliança, para que Ele te levante, para que Ele mude a história da sua vida e você então possa contar um milagre que você vai viver através de você acreditar e sacrificar. Que o Espírito de Deus continue revelando profundamente o seu coração e que você procure o profeta, a profetisa de Deus para garantir o seu lugar na caravana da fé que está sendo preparada para subir o Monte Manaim, que é o lugar dos grandes milagres de Deus. Vamos agora à oração com o apóstolo Adelino de Carvalho e com o jovem missionário Davi Carvalho.
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4: Senhor, como jovem estudante sonhador, venho no silêncio desse dia que amanhece te pedir paz, proteção, sabedoria e força espiritual para lutar, vencer e ser feliz, para olhar o mundo com os olhos cheios de amor, o coração cheio de fé e os dias cheios de esperança. Quero ser fiel, cada dia mais centrado nos teus ensinamentos, ser paciente, compreensivo, equilibrado, justo e alegre. Quero ser um instrumento em tuas mãos, para que todos que se aproximem de mim possam também ser alcançados pelo teu amor. Revista-me da tua beleza, Senhor, e faça resplandecer em meu rosto a tua luz. Só assim eu sei que serei feliz. Obrigado, Senhor. Muito obrigado mesmo por este dia que o Senhor me concede como presente do céu. Em nome de Jesus. Amém.
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1: 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O Senhor me disse: Tu és meu filho, eu hoje te gerei. Pede-me, e eu te darei os gentios por herança e os fins da terra por tua possessão.
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2: Agora eu vou ler Apocalipse 17. Fique de pé. 17:1. Eu vou falar totalmente o contrário. A senhora falou da noiva, que é pura, que é cheia de amor, cheia de sonhos. Eu vou falar da prostituta, que é cheia de podridão, vazia de amor, cheia de sofrimento e humilhação. E que na Bíblia representa o mundo aí fora. De trevas, de acusações, de doenças, de horrores. De pé, por favor. Diz assim Apocalipse 17:1. E veio um dos sete anjos que tinham as sete taças e falou comigo, dizendo: vem e mostrar-te-ei a condenação. Aí já começa a condenação de Deus sobre aqueles que não pertencem à noiva do Cordeiro, que não são da igreja. A condenação da grande prostituta que está assentada sobre muitas águas. Muitas águas, muitas conversas irônicas, piadas. Aliás, a besta do Apocalipse é o espírito de ironia, o espírito de zombador, sabe? O espírito de desfazer das coisas de Deus, desfazer da palavra de Deus e transformar a palavra de Deus em piada. Por isso que é besta, é besta. Versículo 2. Com a qual se prostituíram os reis da terra, os que habitam na terra se embebedaram com o vinho da sua prostituição. Eu vi uma entrevista com uma prostituta reclamando que os prostíbulos, os cabarés, estão indo à falência. Porque homens que procuravam em São Paulo os cabarés não estão procurando mais. Que eram pessoas do interior, do agronegócio. E o repórter então chegou a uma conclusão que a prostituição, os cabarés estão desaparecendo porque o mundo virou um grande prostíbulo. Hoje o mundo, por todo lado, tem pessoas que não têm mais o menor respeito ao corpo, ao templo do Espírito Santo. E isso é terrível. E continua dizendo o texto: e levou-me em espírito a um deserto e vi uma mulher assentada sobre uma besta de cor escarlate, que estava cheia de nomes e blasfêmia, e tinha sete cabeças e dez chifres. sete cabeças e 10 chifres. Confusão, confusão. O mundo vive uma confusão mental. O mundo não sabe qual direção seguir. As pessoas estão perturbadas. As pessoas estão enlouquecidas. Olha, a gente vê essas coisas acontecendo por aí. São coisas que mostra o estado de espírito da pessoa, como está a cabeça da pessoa, agredindo umas às outras, sabe? E provocando situações de morte e destruição. Pessoas com a cabeça dominada pelo diabo. E a mulher que estava vestida de púrpura e de escarlata, adornada com ouro, pedras preciosas, pérolas, e tinha na mão um cálice de ouro cheio de abominações. O cálice é a ceia. Abominação é blasfemar contra a ceia do Senhor. E cheio de imundice da sua prostituição. E na sua testa estava escrito o nome Mistério, a grande Babilônia, a mãe das prostitutas. Babilônia, da palavra grega Babel, que quer dizer confusão. É a mãe das prostitutas e abominações da terra. Preste atenção numa coisa. Não deixe o mundo te destruir, não. Não divida sua cabeça com as trevas. Não deixe Satanás se destruir, não. Não mude sua forma de pensar, não. Não existe felicidade fora da família. Não existe felicidade na prostituição. Não existe felicidade nos bordéis, nem nas boates. Não existe paz no mundo. Quem dá paz para as pessoas é só Jesus. Quem dá alegria de viver para as pessoas é só Jesus. Quem salva é só Jesus.

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0: Diz a palavra de Deus em Gênesis 28, 12. 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
1: Quando eu fui curado, eu não mando ninguém fazer isso, tá? Não estou mandando você fazer não, tá? Eu fiz, é problema meu. Quando eu fui curado, que eu li na Bíblia que Deus, ele poderia me curar da epilepsia. Eu estava cansado de babar, eu estava cansado de dar ataque epilético. Então eu peguei meus remédios e joguei fora. E disse, Deus, agora a minha parentela toda tá me achando que eu tô louco. Tá todo mundo, minha família toda achando que eu enlouqueci porque eu joguei fora os remédios. Ou o Senhor me cura, ou o Senhor me cura. Sacrifiquei e nunca mais dei ataque epilético.
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1: Fizeram os filhos de Israel. Israel é quem? Jacó. Não era Jacó o nome dele? E ele, depois da revelação, se tornou Israel. Sim ou não? Fizeram os filhos de Israel. Eles tinham a bênção. Eles eram da igreja. Fizeram os filhos de Israel que era mal perante o Senhor. Deixaram de entregar o dízimo, deixaram de adorar a Deus, deixaram de ser fiéis a Deus, deixaram de tomar santa ceia, deixaram de jejuar, deixaram de praticar o amor de Deus, deixaram de evangelizar. Fizeram os filhos de Israel o que era mal perante o Senhor. Não é perante o homem, não. Perante o homem o cara pode te bajular, é perante Deus. O que vale é perante Deus. O que vale é você perante Deus, não é o que os outros falam, não é quem te elogia, te chama de bonitinho. Não, o que vale é você perante Deus. Perante Deus o que vale não é sua oração, não é sua pregação, não é você cantar. O que vale é a sua obra. Então fizeram o que era mal perante o Senhor. Por isso o Senhor os entregou nas mãos dos inimigos, que eram os midianitas. Nas mãos do inimigo, que eram os midianitas. Quando você faz o que é mal perante Deus, os inimigos espirituais não entram na sua vida, porque eles querem entrar. Não, é Deus que entrega você para eles. Por quê? Para você apanhar e aprender. Mas Deus não tem compaixão, não? Tem, de quem obedece. Os filhos da desobediência, a Bíblia diz que os filhos das trevas são os filhos da desobediência. Quando Elias desafiou os profetas de Baal, quem eram os profetas de Baal? Eram de Israel, eram servos de Deus. Eles eram servos de Deus que deram as costas para Deus. E Elias ficou com depressão, porque ele achou que só tinha ele que era fiel, que todo o povo de Israel tinha se desviado. E depois ele descobriu que 7 mil não havia desviado.

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1: 7:29.
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2: Eu tenho falado aqui sobre a luta que cada pessoa tem na sua vida, cada um de nós. Não pense que é só você, não, porque você não é o único, você não é a única que tem desafios, que tem lutas, que tem sofrimentos, que tem que enfrentar seus inimigos. Você não é a única pessoa que passa por isso, não. Eu sou muito realista, verdadeiro, e não tenho dó de falar a verdade, porque tem muitos por aí que gostam de viver de fantasias, de ilusões, e nós temos que colocar os pés na nossa realidade, olhar para a realidade e ver o que você pode fazer para melhorar a sua vida. O que você pode fazer para ter um futuro melhor? O que você pode fazer para colher lá na frente aquilo que você vai plantar hoje? É muito importante calcular tudo aquilo que você faz ou vai fazer. Calcular antes. Preste atenção na sua vida. Preste atenção em quem são seus amigos. Preste atenção quem é aquela pessoa que você confia tudo. Cuidado. Muito cuidado. Eu não sei por que estou falando isso tão calmamente com você, mas eu estou falando porque uma pessoa, uma alma vale mais que o mundo inteiro. E alguém, em algum lugar, precisava ouvir esta palavra.

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2: E eu estou aqui no Monte Manaim, o lugar dos grandes milagres de Deus. E acabamos de subir a escada de Jacó, onde a promessa de Deus é subir e jamais descer. E do meu lado tem mais uma pessoa que vai contar o seu testemunho de fé. Qual o nome da senhora?
3: Geni Soares da Silva.
2: Dona Geni, e qual a sua cidade?
3: Ribeirão das Neves.
2: O que a senhora já recebeu através da senhora subir a escada de Jacó?
3: Olha, é muitas bênçãos, mas eu pensei em falar sobre uma bênção de 2015, que eu fui diagnosticada com arritmia cardíaca e chaga, essas coisas. Quando foi no mês de julho de 2015, eu fiz um voto, sacrifício em favor da cura da arritmia. E eu subi a escada de Jacó, não senti nada. E o médico, eu faço controle, porque ele pede, né? Exige exames e tal. Mas ele falou que a arritmia está controlada e tudo ok. Eu fiz o teste hoje de novo, não senti nada. E estou feliz porque o meu Deus é grande e Ele cura.
2: Curada através do sacrifício de fé aqui no Monte Manaim, através da senhora subir a escada de Jacó.
3: Sim, isso mesmo.
2: E a senhora acabou de subir a escada de Jacó, passou pelo altar, né, sagrado, marchar Beloim, o centro do poder de Deus. E como que está a senhora agora?
3: Estou muito bem, saindo daqui renovada, cheio de alegria. Porque grande é o nosso Deus.
2: Cheia de saúde, cheia de força, cheia de fé. É pra frente e pra cima.
3: Isso, pra frente e pra cima.
2: Em nome de Jesus. O que que a senhora fala pra essa pessoa que tá assistindo a senhora contar o seu testemunho, que tá sofrendo, que não conhece a força de estar no Monte Manaim, o poder que tem o sacrifício de fé?
3: Que venha para o santuário, faça também o sacrifício, que Deus tem bênção para todos.
2: Monte Manaim é o lugar dos grandes milagres de Deus.
3: Grandes milagres de Deus, sim.
2: Que Deus seja louvado. É mais uma pessoa aqui no Monte Manaim. Conta no seu testemunho de fé.
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1: Placa de igreja não salva, quem salva é Jesus. Você que é idólatra, você vai para o inferno. Porque você está achando que a placa da sua igreja vai te salvar, você vai para o inferno. Você é idólatra. Você que acha que vai levantar uma carteirinha para Jesus e vai dar uma carteirada em Jesus quando ele voltar, você vai ficar. Se você não tiver testemunho, não adianta você falar, é só o sangue do Cordeiro, que não adianta não. O sangue de Jesus tem poder sim, para aqueles que dão testemunho.
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1: 8 horas.
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1: Tem pessoas que andam sem direção. Tem pessoas que andam

E depois de entrar naquela casa, eles não tiveram paz. Muitas brigas, ao ponto de até mesmo pensar em separação. Todo sofrimento tem uma origem. Quem que mandou aquele sofrimento para você? Como chegou aquele sofrimento? Aquele casal com planos, sonhos, casaram, entraram dentro de uma casa, mas não imaginavam o que iria passar dentro daquela casa. Brigas, problemas, sofrimentos, espíritos perturbadores. Às vezes a pessoa compra uma casa, um apartamento, mas você não conhece a história espiritual daquela casa ou do território onde você vai construir, do apartamento que você vai morar, do sítio que você comprou, a fazenda que você comprou. E você passa a ter muita dor de cabeça, sofrimento, prejuízos. E aquele casal estava tendo prejuízos financeiros, prejuízo no casamento deles. Até que um dia, ouvindo uma palavra de conhecimento espiritual, eles procuraram o profeta de Deus. Esse profeta pode me ajudar, porque tudo que ele está falando é o que está acontecendo com a gente. Aquele casal foi até o profeta orientou, revelou e mostrou para eles aonde estava o problema. O problema estava lá naquela casa. Aquela casa, antes dele eles comprar aquela casa ela foi consagrada aos espíritos. E aqueles espíritos das trevas se sentia dono daquela casa. Qualquer outra pessoa que morasse naquela casa iria enfrentar o problema que aquele casal enfrentou. E quase foram destruídos. Procurou o profeta de Deus, o profeta entrou naquela batalha espiritual, mostrou para eles o perigo espiritual e a falta de conhecimento. Você vê muitas pessoas irem no caminho de destruição. E depois da orientação do profeta de Deus, fizeram a corrente, fizeram um trabalho espiritual com o profeta para desfazer, fez uma limpeza espiritual dentro daquela casa e eles passaram a ter paz, passaram a viver bem e vivem naquela casa até hoje. Mas foi preciso fazer um trabalho forte dentro daquela casa para expulsar de lá aquelas entidades malignas que moravam ali naquela casa. Como que é o clima espiritual onde você mora? Hein? Tem pessoas que sentem um clima tenso, pesado. Sempre tem alguém doente, outras pessoas perturbadas, outras pessoas com problema financeiro, pessoas com problemas de amarração, outras que são viciadas. É muito sério isso que eu estou te falando. Pode estar acontecendo com você. Aí eu já orei, tenho buscado a Deus, mas ainda não resolveu. Isso não vai ser resolvido com oração, não. Isso vai ser resolvido quando você procurar o profeta que entende do mundo espiritual. E a equipe do apóstolo Delinho de Carvalho é uma equipe preparada para ajudar você a vencer esse mal que está te perseguindo
e que

querem te matar. Por isso a força da corrente na sexta-feira. Terça-feira é a corrente da cura, para quem precisa se libertar desses espíritos de enfermidade que está aí, ó, atrapalhando a sua vida, insistindo ficar no seu corpo para levar a pessoa até a morte. Então é muito importante você procurar quem realmente entende do assunto para ajudar você a sair da garra, das garras desses espíritos. Mês de julho, preparando o povo de Deus para a renovação da aliança. E uma coisa que eu quero falar para você: você quer ficar na mão de Deus ou na mão dos seus inimigos? Hein? Aliança com Deus é fundamental. Quem tem essa aliança, renova, porque a aliança tem que ser renovada. Tem que renovar. De ano em ano a pessoa renova a aliança. E nós vamos renovar nossa aliança com Deus no Monte Manaim. Mas é preciso você procurar o profeta de Deus, a profetisa, que vai te orientar, para que você possa fazer o seu sacrifício, para que você possa estar entrando na caravana da fé, garantir o seu lugar. Você possa estar no Monte Manaim, no ato profético da subida da escada de Jacó. Leva a sua pedra, você que já tem, e a pessoa que não tem, ela vai receber. Não fica sem fazer aliança com Deus, não. Porque a coisa aí fora não está brincadeira, não, viu? O inimigo, ele faz de tudo para você quebrar a aliança com Deus. Teve uma senhora que no ano passado não renovou, e ela estava comentando que foi o ano mais difícil da vida dela. Porque a aliança, ela tem data para ser renovada. É no mês de julho. Não é no mês de agosto, setembro, outubro, não. Julho, mês 7. Então, é muito importante você ouvir a voz do Espírito de Deus que está falando para você. Aquela senhora sofreu muito por não ter renovado a aliança. Adoeceu, perdeu um filho dela que foi assassinado, vida sentimental dela foi destruída. Olha que tragédia, olha que tragédia. E ela não tinha força nem para buscar Deus. Ainda bem que ela voltou arrependida, vai renovar a aliança dela com Deus, porque ela viveu um amargo terrível por ter quebrado a sua aliança. Quem tem ouvidos, ouçam o que o Espírito diz à igreja. Talvez você está me ouvindo hoje a primeira vez e não sabe o que é ter uma aliança com Deus. Procure um profeta, a profetisa, no santuário, que vai te orientar. Deus deixou isso como estatuto perpétuo. Noé, quando saiu da arca, primeira coisa que ele fez foi um altar, e sobre aquele altar ele colocou o sacrifício, e Deus só respondeu ele porque ele fez a parte dele. Se você não fizer a sua parte, meu amigo, minha amiga, Deus não vai fazer a parte dele, não. Então faça a sua parte, aí sim Deus vai fazer a parte dele.

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2: Primeiro Crônicas 29, 10 em diante. Eu vou ler a partir do versículo 7, para ficar mais fácil ainda. Primeiro Crônicas 29, a partir do versículo 7. Olha que coisa fantástica. E deram para serviço da casa de Deus. Olha, tudo na Bíblia é assim. É uma troca. Primeiro você faz para Deus, depois Deus faz para você. 5.000 talentos de ouro e 10.000 dracmas e 10.000 talentos de prata e 18.000 talentos de cobre e 100.000 talentos de ferro. E os que se acharam com pedras preciosas deram as pedras preciosas para o tesouro da casa do Senhor na mão de Jeiel, o Gesonita. E o povo se alegrou do que deram voluntariamente. É voluntário, a oferta é voluntária. Você não é obrigado a dar nada. Você não é obrigado a fazer nada para Deus, como Deus também não é obrigado a fazer nada para você. Não adianta você achar que Deus vai fazer por você só porque você vem na igreja. Não vai não, irmão. Penso não. Você não é obrigado a fazer nada para Deus. Deus também não é obrigado a fazer nada por você. Você faz para Deus, Deus faz para você. Você cumpre o seu voto e Deus cumpre a parte dele. Você não cumpre o seu voto, não espera nada de Deus, não. Você não cumpriu com ele. Tem pessoas que acham que o caminho é largo. Não é largo, não, irmão. É estreito. 9. E o povo se alegrou do que deram voluntariamente, porque com coração perfeito deram voluntariamente ao Senhor. E também o rei Davi se alegrou com grande alegria, pelo que Davi louvou o Senhor perante os olhos de toda a congregação e disse: bendito és tu, Senhor Deus, nosso Pai Israel, Deus de nosso Pai Israel, de eternidade em eternidade. Lindo, né? Davi, que era miserável, agora estava construindo a casa para Deus. Pai de Israel. Nosso Pai. Tua é, Senhor, a magnificência e o poder e a honra e a vitória e a majestade, porque tudo é teu, Senhor. Tudo quanto há nos céus, na terra, é teu, Senhor. O reino é teu, Senhor. E tu te exaltaste sobre todos como chefe. Tudo é teu, Senhor. Então o Senhor pode me dar tudo que o Senhor tem, porque eu vou ser grato. Levanta a mão direita e fala assim: o grato recebe mais. Mais forte. Levanta a mão direita e fala: o grato recebe mais. Segunda vez: o grato recebe mais. Eu quero junto comigo, junto comigo. Terceira vez, um, dois e... o grato recebe mais. Quarta vez: o grato recebe mais. Quinta vez: o grato recebe mais. Sexta vez: o grato recebe mais. Comigo, me acompanha, vamos lá. Me acompanha, fica esperto, Jacó. Não seja Esaú, não. Jacó, vamos lá, agora é a sexta vez, né? Sexta vez, hein? Sétima, sétima vez agora. Comigo, um, dois e... o grato recebe mais. Aleluia. Aleluia. Aleluia. Oh, meu Pai, pode me dar mais, porque eu sou grato, Senhor. Feche os seus olhos. Feche os seus olhos, repita comigo. Meu Pai. Repita em voz alta. Oh, meu Pai, o Senhor pode me dar mais, porque eu sou grato a Ti, Senhor. Pode me dar mais saúde, mais prosperidade, mais paz, mais alegria, mais dinheiro, mais amor, porque eu sou grato, Pai. Eu sou grato a Ti, Senhor. Eu sou muito grato a Ti, Pai.

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1: Quem sobe a escada de Jacó não desce na vida nunca.
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1: Estamos no Monte Manaim, o lugar dos grandes milagres de Deus, com mais um testemunho de fé. Qual é seu nome?
2: Edna Aparecida Pires Ribeiro.
1: E a sua cidade, dona Edna?
2: De Brumadinho.
1: O que, que a senhora já recebeu de Deus nesse lugar forte, lugar dos grandes milagres de Deus, que é o Monte Manaim?
2: Sim, eu já recebi muitas bênçãos, né? A libertação da minha filha das drogas, a cura do meu esposo aqui também, e a minha cura também, que eu tinha problema de esporão. Aí eu tinha um problema de esporão, que o médico, eu fui no médico, o médico falou comigo que eu tinha de usar uma injeção e o valor dela era R$300. Aí eu tinha de usar nos dois pés, que eu não aguentava nem colocar os pés no chão, tá? Aí eu falei com o médico, falei, não, eu não vou tomar essa injeção, não. Eu creio na minha cura. Aí eu vim no Monte Manaim, tá? No dia da escada de Jacó, e subi com fé. Assim que eu desci, eu já senti que eu já não tinha nenhuma dor mais, tá? E Deus, até hoje, eu não tenho mais dor nenhuma nos meus pés.
1: E a senhora sofreu com essa enfermidade nos pés durante quanto tempo?
2: Uns 4 anos que eu sofria dessa dor.
1: 4 anos fazendo acompanhamento médico, tomando remédio, né? Com dificuldade para andar. Veio ao Monte Manaim através do sacrifício que gera milagre. Hoje a senhora está curada.
2: Sim, hoje estou curada, em nome de Jesus.
1: Subiu a escada de Jacó.
2: Subi a escada de Jacó, sentindo dor, mas eu subi. Na hora que eu voltei, eu já não tinha dor nenhuma mais nos pés.
1: O que, que a senhora fala para essa pessoa que está assistindo a senhora agora, contando o seu testemunho do milagre? Porque foi um milagre. O médico falou que a senhora precisava de tomar injeção, fazer tratamento. E a senhora usou, foi a fé. E o sacrifício gerou esse milagre.
2: Sim. Eu digo para as pessoas, né, que tiver algum problema, vim procurar, né, o santuário e vim fazer o sacrifício aqui no Monte Manaim. E quem vem, recebe a cura e as bênçãos.
1: Graças a Deus, que Deus seja louvado. É mais uma pessoa contando o seu testemunho de fé aqui no Monte Manaim, que é o lugar dos grandes milagres de Deus.
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1: Agora tudo depende dos seus olhos. Se os seus olhos forem bons, todo o teu corpo será iluminado, porque os olhos são a candeia, o luzeiro do nosso corpo. Se os seus olhos forem maus, eu falei isso para um senhor, eu falei, o senhor vem aqui à toa na igreja. Ele falou, por quê? Eu falei, porque o senhor não obedece, não faz o que o profeta manda. Se os seus olhos são ruins, não adianta rezar, orar, fazer corrente. O senhor só vê maldade. Ninguém presta para o senhor. Na verdade, é o senhor que não presta. O senhor não presta, irmão. Entrega a sua vida para Jesus, fala para ele libertar os seus olhos. O senhor tem demônio nos olhos. O senhor fala mal de todo mundo. A Bíblia diz que os olhos são a candeia do corpo, a luz do nosso corpo. Está na bondade dos nossos olhos. Se você quer que Deus salve seu pai, mude a sua forma de olhar as coisas de Deus. Se você quer que Deus salve a sua mãe, mude sua forma de olhar as coisas de Deus. É a sua forma de ver com bondade, com amor, com fé. Eu vejo os irmãos que recebem milagres aqui, neste santuário aqui. São irmãos que entram na casa de Deus com bons olhos e não com olhos de Saul. Saul não teve perdão, porque ele julgava o Espírito Santo que usava o profeta Samuel. Vamos à leitura? Eu vou ler para vocês Mateus, capítulo 6, versículo 22. Diz assim: os olhos são a candeia do corpo. Se os teus olhos forem bons, todo o teu corpo terá luz. Tem uma versão que diz que todo o teu corpo resplandecerá. Não terá obra das trevas que entre no teu corpo. Resplandecerá. Versículo 23. Eu li o 22, eu vou ler agora o 23. Se, porém, os teus olhos forem maus, o teu corpo será tenebroso. Sabe aquelas pessoas que vivem com dor no corpo, constantemente tem uma doença nova que aparece no corpo. Corpo tenebroso, porque os olhos são maus. Olho de invejoso, olho de rancoroso e olho de julgar, botar maldade nas coisas de Deus. Se, portanto, a luz que há em ti são trevas, tu estás em meio a uma grande treva. Não há saída para a tua vida.

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1: 9 horas.
2: Deus te abençoe, você fica agora com Bom Dia Alegria com Suzana de Paiva. E não se esqueça, você não está só, Deus está com você.

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0: estava posta na terra, cujo topo tocava nos céus, e os anjos de Deus subiam e desciam por ela.
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1: Castiçal da primeira glória, a estrela que representa Jacó, que se tornou Israel, e o segundo castiçal, a grande revelação da segunda glória, que marca uma nova história na vida de todos que passam por este lugar.
0: Cada pessoa que firma diante de Deus o seu compromisso de fé e sacrifício. 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
1: Nesse santo lugar foi levantada a muralha de Ebenezer, como fez o profeta Samuel. Ela simboliza o testemunho antecipado, fundamentado em uma fé extraordinária, na certeza de que Deus não decepciona a fé de quem crê e sacrifica. 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
0: Monte Manaim, o lugar dos grandes milagres de Deus.

Fala aí, ó, o escolhido de Deus aqui sou eu. Bom dia, minha gente linda, do meu Deus maravilhoso. Um dia

feliz, com muita saúde, com muita paz, com muita alegria, que Deus te envolva com toda sorte de bênçãos, que Deus faça de você uma pessoa iluminada durante todo o dia e que você agradeça a Ele por tudo o que Ele faz e vai fazer por você, tá certo? Um abraço com carinho, um bom dia pra você no seu carro, meu amigo, minha amiga motorista, indo, ouvindo, meu abraço, meu carinho, obrigada pela carona, Deus abençoe você de uma maneira especial. Pra você no seu local de trabalho, meu abraço, meu carinho, bom dia, está entrando no ar com alegria, eu de cá, você de lá, e o programa Bom Dia Alegria no ar.

puxar a fila, eu vou puxar a fila junto com a Célia. Nós vamos puxar a fila, Célia, pra a gente fazer uma festa linda. E quem quiser nos acompanhar, fique-se à vontade. 9:09, 9/9 de julho de 2026, bom dia.

0: Que lindo, com Carlinhos Mendes, é Célia Meirelles, é Carlinhos Mendes, é cada cantor mais abençoado do que o outro, né? Cada um mais, é maravilhoso, Deus abençoe vocês todos. 9:10, 9:10, Sueli, o meu abraço, meu bom dia, obrigada pelo carinho, desde já pra você e pra equipe toda na central de atendimento, meu abraço. Diana, um abração pra você, obrigada pelo carinho. Ed Matos, o meu abraço, o meu carinho pra você, Ed. Bom dia, João. O meu abraço, o meu carinho pra você, João. Deus abençoe sua vida. E é assim que nós começamos hoje o nosso programa, nessa quinta-feira maravilhosa. Que Deus nos abençoe, que Ele nos ilumine, que Ele nos guarde, que Ele nos proteja, que Ele faça da gente instrumentos nas mãos dEle. Um abraço pra você que acompanha comigo. Bom dia, alegria. E agora a gente cumprimenta, antes da Célia Meirelles entrar no ar, a gente cumprimenta ele, o nosso comandante do áudio do nosso programa, o diretor da Rede do Coração, Emerson Oliveira.
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Emerson Oliveira no áudio do nosso programa. E é assim que então nós começamos, com muita alegria. E agora vem chegando ela para abrir o musical do programa. Com alegria a gente recebe essa peça maravilhosa de Célia Meirelles, cantando e encantando uma canção linda, linda, linda. Quem tem, tem. Canta no cheio, canta pra gente, Célia, no ar. São 9 horas 12 minutos, 9 e 12. Bom dia pra você.

0: Pode segurar, viu? Quem mandou a sua vitória garante. São 9 horas agora, 16 minutos. Nós ouvimos aí cantar pra gente lindamente Célia Meirelles, Cântaro Cheio.
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São 9:22, 9:22. Quanta gente se enquadra nessa canção, né? Era um cara errado, era uma pessoa errada e hoje vive pra Jesus, faz com amor, faz com prazer, vive pra louvar a Deus. Como a gente vive, a gente prega, né? Ou a gente aprende a levar a mensagem, o evangelismo, na verdade, na pregação do que a gente viveu e do que a gente vive hoje, né? A libertação, Deus transforma a gente de maneira especial. Um dia eu ouvi de uma pessoa bem próxima de mim, dizendo para mim: Suzana, você não mudou nada, você é a mesma Suzana de antes. Deus mudou você, transformou você e você hoje é uma pessoa muito melhor, sem ter perdido a sua essência. Olha que coisa maravilhosa, que coisa linda. Então servir a Deus não é uma prisão, servir a Deus não é deixar das coisas lindas que você faz, que você gosta. Não, não é isso. Servir a Deus é você fazer a vontade de Deus e aquilo que é bom você aperfeiçoar. Pense nisso. Venha para Deus, venha para Ele, venha louvar a Ele, venha ser feliz, venha ser saudável, venha ser liberto, venha ter uma vida abençoada em todas as áreas da sua vida. É assim. E você vai encontrar essa alegria em Jesus, que é uma alegria permanente, uma alegria que frutifica, uma alegria que você vive e passa. Você leva, você transforma as coisas ao seu redor através dessa unção de Deus. Pense nisso, você é um escolhido de Deus, você é uma escolhida de Deus. Hoje é um dia especial, quinta-feira é um dia especial, todos os dias são dias de festa, dias de alegria, dias de paz, dias de viver a alegria de Deus na nossa vida. O meu abraço e o meu carinho para você, Deus te abençoe. Lembrando que amanhã é sexta-feira, é um dia especial para você ir ao santuário. Então vai se preparando, porque amanhã você não pode faltar. Vá ao santuário buscar para sua vida cura, libertação, transformação, enfim, para aquela área da sua vida que você mais precisa. Amanhã será esse dia e Deus vai te dar, vai nos dar essa oportunidade. 9:25, 9:25.

importa mesmo. Não importa isso, importa que você que tem fé viva e veja o resultado, faça uma prova com Deus, faça uma prova. Será que a Suzana tá falando? Será que tudo isso acontece mesmo? Será? Então, vai lá ver, vai lá no santuário e você vai me dizer depois, vai lá. Vai viver, vai buscar, vai ser curado, vai ser liberto, vai! Vai lá, amanhã é dia! Quero mandar um abraço a todos que me acompanham, você que está na sintonia comigo, fazendo essa festa linda nessa quinta-feira, se preparando para uma sexta-feira maravilhosa que vai chegar, porque amanhã o nosso programa começa às 9, claro, e vai até 1 hora da tarde. 4 horas de festa no ar, tá certo? Amanhã, sexta-feira. Quero mandar um abraço aqui para a Margarete Silvana, Margarete Silvana, do Durval de Barros. Obrigada pelo carinho, Margarete, Deus te abençoe. Obrigada mesmo aí pela sintonia. Ela disse, ó, ontem eu estive na igreja pela primeira vez lá na sede nacional. Que legal, Margarete, obrigada pelo carinho. Deus abençoe sua vida, sua casa, sua família. Abençoe você de uma forma especial, você e toda a sua casa. E é assim, é a gente vivendo a fé, buscando de Deus, tendo a alegria de Deus na nossa vida e semeando essa fé, alcançando as pessoas que a gente gosta. Um beijo de carinho pra você, Margarete. Também quero mandar meu abraço para o José Augusto, ele tá lá no bairro São João Batista, ligadinhos com a gente, Belo Horizonte, Minas Gerais. Um abraço pra você, José Augusto, obrigada pelo carinho, Deus te abençoe. Também mando meu abraço para o Zenilton com muito carinho, todos os dias participa com a gente, né, Zenilton? Obrigada mesmo pela companhia. E o Zenilton, ele abraça a Carmelinda lá em Nova Contagem, a Carmelinda que fez aniversário dia 1º ontem, ela fez aniversário e recebe o abraço e o carinho aí do Zenilton. Que legal, hein, Zenilton? Abraçando as pessoas com carinho no dia do aniversário, e fazer aniversário é tudo de bom. Aí eu fico contando os dias pra chegar o dia do meu aniversário. Pena que passa tão depressa, tão rapidinho, mas tem que comemorar, tem que celebrar, porque é um dia muito, muito especial. Quero mandar meu abraço então pra Carmelinda junto com o Zenilton, e também ele abraça a Dalva. A Dalva tá em Contagem. A Carmelinda de Nova Contagem, a Dalva de Contagem. Um abraço com carinho pra você, Dalva. Obrigada pelo carinho. E a Dalva faz aniversário que dia? Hoje, dia 2 de julho. Parabéns pra você, Dalva. Deus te abençoe. Feliz aniversário. Deus ilumine sua vida, sua casa e sua família. Aniversariantes do dia, o nosso abraço, o nosso carinho pra vocês.

você que faz aniversário hoje. Parabéns, Deus te abençoe. Esteja você onde estiver, no trabalho, em casa, enfim. Seja você alcançado pela graça de Deus. Seja você iluminado, iluminada, feliz. Curta esse dia com alegria. Viva esse dia com intensidade. Se você faz aniversário hoje, é uma oportunidade para você abençoar todos os dias do seu novo ano de vida que está nascendo hoje. Pense nisso. O meu abraço e o meu carinho para você. E o Zenildo, como sempre, pede uma canção linda, linda, linda com missionária Adelino de Carvalho. Nós vamos ouvir essa canção. Mas antes de ouvir a canção, quero deixar essa mensagem. Você que está fora, que está ausente da casa de Deus, por algum motivo se afastou, era fiel, todos os dias estava ali, por um motivo ou outro, você desviou do caminho do Senhor. Volte, volte para Deus, volte, volte. E Deus vai abençoar a sua vida de uma maneira muito especial. Volte para Ele, saia da sua casa amanhã, chegue no santuário. Senhor, estou aqui, eu vivi aqui na sua casa, eu fui feliz aqui, por esse motivo eu me afastei, mas eu estou de volta, porque quem me dá a bênção é o Senhor. Faça isso amanhã, sexta-feira, e você vai ver a mudança, a transformação que Deus vai fazer na sua vida. Meu amigo, minha amiga, volte. Jesus espera você de braços abertos para te abençoar grandemente. São 9h30, 9h30, missionária Adelino de Carvalho chega aí cantando para gente. Eu volto, Senhor.

esta canção, senhor, é uma canção de quem se arrependeu de um dia ter te deixado. E está aqui pra dizer: eu volto, senhor.

0: que canção linda e maravilhosa! Fala sério, lindeza de canção. 9h36, nós ouvimos aí o missionário Adelino de Carvalho cantando pra gente: Volta, Senhor, eu volto, Senhor, eu volto, Senhor. Canção linda, linda, linda. Lembrando também que o missionário Adelino de Carvalho, ao meio-dia, vai estar fazendo a prece, a oração do meio-dia, em nosso favor e em favor de todas as pessoas que nós representamos pela nossa fé. E você que está aí, ó, ligadinho, ligue lá pra Diana ou deixe lá sua mensagem com o nome que você quer que seja incluído na prece. O número da Diana, Suzana, qual é? O 31-3283-5796. Vou repetir, 31-3283-5796.
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São 9 horas 42 minutos, 18 faltando para as 10. Um abraço para você na sintonia. Obrigada pelo carinho da companhia. Lembrando a você que amanhã, sexta-feira, vamos estar aqui às 9 horas da manhã, como sempre, encontro marcado, nos permitindo o nosso Deus. E a gente vai se estender até a 1 hora da tarde, com 4 horas aí de muita alegria no ar, muita festa. E amanhã é dia, né, de eu contar para você qual é o clube esportivo que eu gosto. É amanhã, sexta-feira. Já falei pra você e vou falar sempre. Eu não sou fanática. Eu amo meu Deus e o meu Deus é o essencial na minha vida. É o centro da minha vida. É a Ele toda honra, toda glória, todo louvor, toda adoração. Somente a Ele, porque só Ele é digno de receber, né? Só Ele que me sustenta aqui. Então é pra Ele. Toda adoração é para o meu Deus, mas Ele permite que eu goste das coisas sadias, saudáveis da minha vida. E eu amo futebol, eu amo torcer, eu amo aquela emoção, eu gosto. Então, amanhã eu vou te contar qual é o clube do meu coração, tá certo? O clube brasileiro do meu coração, tá bom? Amanhã eu vou contar isso pra vocês aqui. Muita gente sabe, né? Porque os meus ouvintes que me acompanham já há muitos anos sabem qual é tranquilamente. Ontem mesmo um amigo me ligou e falou: "Ei, Suzana, queria tanto entrar no ar e falar antes." Pois é, não pode, não pode, amanhã vai saber. O meu abraço e o meu carinho pra você. É só um carinho, né? É só uma forma carinhosa, é só uma brincadeira que não tem nenhuma maldade, né? Pra gente curtir juntos. O meu abraço e o meu carinho, isso é bom porque quando você vê ele jogando, você pensa em mim, tá bom? Você lembra de mim. E torce daí, hein? Mesmo que você não gosta. 9h44, 16, soltando pras 10.

16, faltando para as 10, quero mandar o meu abraço a todos que nos acompanham. Obrigado aí pelo carinho da companhia. E amanhã, sexta-feira, você tem aí a oportunidade de chegar no santuário e buscar para sua vida a bênção do nosso Deus, a cura, a libertação. Amanhã é sexta-feira, amanhã é dia da formação da corrente de batalha espiritual. Vá ao santuário, você que me ouve em qualquer parte desse Brasil maravilhoso e me acompanha pela rede do coração, amanhã é dia de você pegar aquele endereço mais pertinho de você, mais próximo, mais viável e chegar ao santuário. É importante que você compareça e fale: Deus, eu não quero mais o vício, eu não quero mais a doença, eu não quero mais sofrer, eu quero ser feliz, eu quero cantar, eu quero louvar, eu quero fazer festa todos os dias com alegria. Então vá ao santuário amanhã e Deus vai fazer uma mudança transformadora na sua vida. Liga lá para a Sueli, anota o endereço mais perto, aquele endereço mais viável para você amanhã ir ao santuário, mais perto da sua casa ou mais perto do seu trabalho. Sueli está lá no número 31 98379 4517. Vou repetir o número do telefone da Sueli, que é um WhatsApp, é o 31 98379 4517.

Eita, 14 minutos faltando para as 10. Um abraço com muito carinho. Nós vamos já ouvir um testemunho que é para avivar a nossa fé. O testemunho é quando uma pessoa que é doente vai ao santuário, forma corrente, vai no domingo, participa da Santa Ceia e ela tem uma transformação, ela tem uma mudança na vida dela. Ela se sente tão feliz no santuário, deixe-me ver, no santuário de Matozinhos. No santuário de Matozinhos tem uma mulher muito agradável de conversar com ela, esposa do João, me esqueço o nome dela agora, no momento esqueci o nome. Mas o marido dela chama-se João. E aí eles são do santuário, moram em Pedro Leopoldo. E aí quando eu vou ao santuário em Matozinhos, eu a vejo, fico tão feliz. E ela sofria com câncer, hoje é curada, tá lá para glorificar o nome do nosso Deus. Gente, que coisa mais linda, que coisa maravilhosa. A pessoa reconhecer que foi Deus que fez, não foi o braço do homem. O braço do homem, por mais forte que seja, não pode nada. Não pode nada, mas o braço de Deus é maravilhoso demais, porque esse opera, a vontade de Deus opera, faz milagres, cura, liberta, é maravilhoso demais, né? Então é isso que Deus quer fazer na sua vida amanhã, sexta-feira, em todos os santuários, reino dos céus do Brasil. Deixo para você aqui o endereço da rua Varginha 215, onde está a profetisa Sirlene Cristina, que às 11 horas estará entrando no ar aqui com o programa. O apóstolo Adelino de Carvalho entra, faz a prece do meio-dia, né, logo depois da Sirlene Cristina. Depois do apóstolo Adelino de Carvalho orar por nós, vai entrar a profetisa Berenice Costa. Berenice todos os dias entra depois da prece do meio-dia e traz um programa, uma palavra, uma orientação, um direcionamento maravilhoso, forte no mundo espiritual, né? Ela que realiza trabalhos fortes também no Monte Manaim. E eu quero deixar para você o endereço da onde vai estar amanhã a Berenice Costa, sexta-feira. O endereço é Rua Santa Catarina, número 32, em frente ao Mercado Central. Vou repetir. O endereço onde amanhã estará Berenice Costa. Estará na Rua Santa Catarina, número 32, em frente ao Mercado Central. Vá lá. Você que tem oportunidade, vai lá. E Deus vai te dar a oportunidade de você formar a sua corrente poderosa, a corrente de cura, a corrente da libertação, a corrente para a transformação da sua vida. O horário, 7 horas da manhã, 10 da manhã. O dia todo que você chegar, você será atendido por uma pessoa ali que vai encaminhar você a Berenice Costa. Mas esses horários são assim, ó, maravilhosos, para você chegar e formar a corrente. 7 da manhã e 10 da manhã, tá certo? Um abraço com carinho para você. Eu quero aqui deixar também o telefone. Ô Emerson, por favor, depois me ajuda nisso. Eu vou centralizar aqui o telefone também lá da Berenice Costa. Bom, são 9 horas e 49 minutos, agora 50, 10 minutos faltando para as 10. O meu abraço e o meu carinho para você, que Deus te abençoe, que Deus ilumine sua vida, sua casa, seus caminhos, que você vá e volte sempre em paz, sempre guardado, guardada por esse Deus maravilhoso, tanto na ida quanto na volta, tá certo? Obrigada mesmo pelo carinho. Gente, é maravilhoso demais viver e acreditar em Deus, porque aí tudo que a gente faz flui e dá certo. 9h50, 10 minutos, faltando para as 10.

0: Para todos que nos acompanham pela 94.1, né? Ou então pela Rede do Coração. Rede do Coração, sem cedilha, sem tio.com.br. Acesse aí, deixe o seu recadinho para Suzana de Paiva mandar um abraço para você, tá certo? Rede do Coração, sem cedilha, sem tio.com.br. Bom, nós vamos agora ouvir um testemunho, uma pessoa contando a mudança, a transformação na vida dela. No caso aqui, dele, porque é o Guilherme que vai contar o testemunho. E o Guilherme vai dizer aqui que ele tinha muitos sonhos para realizar, mas ele não tinha foco. O que é o foco? O foco é você determinar e caminhar em frente, sem oscilar. O meu foco é esse aqui, ó. Eu quero isso aqui, ó. Ó, eu quero isso. Aí você caminha para realizar aquele sonho. E o Guilherme vai contar que ele não tinha esse foco. Ele queria, ele tinha muito sonho, mas ele não tinha foco para a realização. Mas quando ele subiu a escada de Jacó... O que é a escada de Jacó? A escada de Jacó é um ato profético. É um ato profético. É um lugar onde no Monte Manaim você sobe para buscar a bênção de Deus. Quem é que vai te dar o resultado quando você subir a escada de Jacó? Deus! É Ele que vai entregar para você a realização do seu sonho. Só Ele pode. O poder está na mão dEle. A obra está na mão dEle. Mas você tem que fazer a sua parte. E a sua parte é subir os degraus lá da escada de Jacó, lá no Monte Manaim. Está registrado na palavra de Deus, depois a gente fala sobre isso. Eu não sou pregadora, né? Mas é maravilhosa a história de Jacó, que subiu a escada no sonho dele, e o sonho dele foi realizado. Lindo demais. Nós vamos ouvir agora o Guilherme contar o que Deus fez na vida dele, no ar.
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2: Monte Manaim é o lugar dos grandes milagres de Deus. E eu falo agora com mais uma dentre tantas pessoas que subiu a escada de Jacó e a vida dele subiu. Qual o seu nome?
3: Guilherme Pereira.
2: Guilherme, conta para quem está te acompanhando agora o que que Deus fez na sua vida depois que você subiu a escada de Jacó.
3: Bom, depois que eu subi a escada de Jacó, a minha vida mudou completamente. Antes da escada de Jacó, eu tinha planos de ser alguém na vida, de ter um futuro melhor, de conquistar as minhas coisas, porém eu não tinha foco. Parece que tinha algo que me impedia. E no dia que eu subi a escada de Jacó, que eu comecei a subir a escada, que a gente foi subindo, subindo, e eu subi com a ideia de não olhar para trás, porque quando a gente olha para frente, a gente tem que sempre olhar para frente. E eu subi com esse foco, e depois da escada de Jacó, graças a Deus, Deus vem abençoando muito a minha vida. Antes eu não cursava faculdade, e eu fiz uma prova e eu ganhei 50% da bolsa. E esse ano eu comecei a fazer a faculdade, e graças a Deus foi uma das minhas conquistas. Eu trabalhava, prestava serviços para uma empresa, porém eu tinha o cargo de ajudante. E Deus me abençoou tanto que hoje em dia eu sou um dos principais. Graças a Deus eu tomo conta de uma empresa, a gente presta serviço para 3 empresas e uma dessas a responsabilidade maior é minha. E é algo que eu sempre quis, saber lidar com um negócio para eu poder cuidar do meu próprio negócio. Porque eu levo em conta que o conhecimento é tudo. E Deus vem abençoando muito nisso. Depois da vida à escada de Jacó, minha vida, graças a Deus, melhorou muito, a vida da minha família.
2: Glória a Deus! Então quer dizer que você conseguiu realizar o seu sonho de entrar numa faculdade, conquistou uma bolsa, e era algo muito difícil para você, porque você não conseguia. E além disso, de você estar se preparando para ser essa pessoa bem-sucedida, porque o conhecimento aí é importante, né, para você ser um bom gestor, saber administrar a sua empresa. E Deus, lá na empresa onde você já trabalhava, além de você ser mais um, agora você é um dos principais. Subiu de cargo, foi promovido. Com isso, seu salário aumentou, você tem prosperado.
3: Sim, eu estou fazendo o papel na empresa que eu estou estudando na faculdade. Então é algo que eu estou aprendendo e estou exercendo na empresa. Então eu estou adquirindo conhecimento e aplicando o conhecimento. E Deus me abençoando muito.
2: Que maravilha. Então, Guilherme, dentro desse um ano, quando você fez a sua aliança com Deus, subiu a escada de Jacó, você tem visto a sua vida só subir.
3: Só subir. O Guilherme de um ano atrás não é nada comparado com o Guilherme de hoje em dia. Graças a Deus.
2: Glória a Deus. Vale a pena, então, sacrificar, porque você sacrificou para subir o Monte Manaim.
3: Sacrifiquei.
2: Você fez uma aliança com Deus com sacrifício.
3: Sim, com sacrifício. E não foi nem um pouco fácil. Foi luta até o último minuto, foi luta atrás de luta, mas Deus no final abençoou e eu pude ter a oportunidade de conhecer aquele lugar incrível, que é igual a gente fala, a gente sobe a escada de Jacó para nunca descer na vida. E é uma sensação assim de que só quem está lá para poder saber explicar tão grandioso é estar lá em cima. E é isso.
2: Você teve uma experiência pro resto da sua vida, o Monte Manaim marcou sua vida.
3: Sim, foi uma experiência incrível, incrível, incrível. Que parece que cada degrau que você ia subindo, a emoção vai aumentando mais e é uma sensação maravilhosa.
2: Glória a Deus! O que, que você tem a dizer para quem está te assistindo e que quer subir na vida, que está com a vida destruída, que precisa viver um milagre de Deus? O que, que você fala com essa pessoa? Você orienta ela a sacrificar, ir até o Monte Manaim?
3: O sacrifício gera milagres e não é fácil, irmão, mas se tem luta, tem vitória. Então, vale a pena a gente correr atrás, vale a pena a gente sacrificar, que no final Deus abençoa muito.

9 minutos, 9h59. O meu abraço e o meu carinho pra você. Que testemunho lindo do Guilherme. A consciência dele de saber que antes ele não conseguia, agora ele conseguiu e agora ele é aquela pessoa realizada no propósito dele. Deus deu para ele essa vitória. Deus deu para ele quando ele fez a parte dele, quando ele praticou a fé dele. Ele foi ao Monte Manaim no mês de julho, que é quando se faz esse ato profético. Ele subiu a escada que tem lá no monte, que é linda, linda, é linda mesmo. Tem beleza, tem unção, tem poder. E aí ele subiu aquela escada enorme. Como diz o Emerson, é gigante, né? É um termo que o Emerson gosta de dizer, gigante. E sobe todos os degraus e quando está lá em cima, recebe de Deus a vitória. É maravilhoso que o Guilherme seja aí abençoado de uma forma poderosa e especial, né? São agora 10 horas e como o Guilherme, você também. Porque agora nós vamos nos encontrar lá no Monte Manaí no dia 27, tá bom? Vou falar mais sobre isso, vou falar bem sobre isso. Dia 27 vamos estar lá no Monte Manaí subindo a escada de Jacó. São 10 horas agora, o meu abraço e meu carinho pra você. E vem chegando uma canção linda e você curte com a gente agora, no ar.

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3: Eu ganhei uma bolsa de estudos integral para concluir meu ensino médio na escola SESI, juntamente com o curso técnico de biotecnologia do SENAI, e me faz ter a certeza de que eu vou terminar meus estudos tendo a profissão garantida.
4: Eu costumo frequentar o SESI Lab em Brasília. É um espaço democrático, né, que dissemina cultura, conhecimento científico e também música, né?
5: O SESI completa 80 anos em 2026 e reúne histórias que mostram seu impacto na vida dos brasileiros. Ao lembrar a trajetória do Serviço Social da Indústria, o diretor superintendente do SESI, Paulo Moll, diz que a instituição se reinventou para atender às necessidades da sociedade.
6: Emocionante falar do SESI nesse período, né? Nesses últimos anos, o SESI começou a ter mais foco em duas áreas muito específicas, que é a área de educação, a área de saúde, com abertura para uma terceira área, que é a de cultura. Isso dá um orgulho muito grande.
5: Ao longo do último ano, 76.200 empresas foram atendidas com serviços de saúde, beneficiando mais de 4 milhões de pessoas. Também em 2025, o SESI se consolidou como a maior rede privada de educação do país e mantém a oferta de bolsas sociais. O presidente da CNI, Ricardo Alban, comenta.
7: São mais de dezenas de milhões de alunos que já passaram pelo SESI. Isso nos ajuda aqui a preparar cada vez mais cidadãos, jovens, pessoas com visões modernas e possam se habilitar para o curso profissional, para que a gente crie sim as condições de buscar o que é importante para a nossa indústria, a produtividade.
5: O presidente do Conselho Nacional do SESI, Fausto Augusto Júnior, ressalta que a instituição olha para o futuro.
8: São 80 anos de uma história vinculada às demandas da sociedade brasileira e a garantia de levar direitos para os trabalhadores da indústria. O futuro colocado a partir disso coloca enormes desafios, entre eles que a gente consiga vincular a educação, a saúde, a cultura, ao esporte, às novas demandas do século XXI.
5: Presente em todos os estados brasileiros, o SESI construiu ao longo de 8 décadas uma presença nacional baseada no cuidado com as pessoas. Agência Rádio Web, produção e reportagem, Valquíria Arnaz.
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0: 10 e 7.
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horas 13 minutos, 10 e 13, o meu abraço para você. Estamos caminhando para o momento da prece do meio-dia, quando o missionário Adelino de Carvalho vai fazer a prece em nosso favor. E eu quero falar, trazer uma palavra aqui sobre uma palavra dele ontem para os missionários, os pastores da equipe dele. O apóstolo é um homem de Deus e Deus dá a ele a visão para determinado tempo. Só quem o acompanha, só quem o conhece de perto, só quem é uma pessoa que faz uma prova com Deus naquilo que ele orienta, é que sabe o poder de Deus na vida dele. Deus o usa de uma maneira muito especial, de uma maneira muito peculiar, né? Deus usa o apóstolo. E ele ontem estava falando e orientando a equipe dele sobre o mês que se aproxima, que é agosto. É um mês como todos os outros para gente que tem fé, para gente que adora a Deus, para gente que rende a Deus toda honra, toda glória e todo louvor. Mas é um mês pesado na visão contrária. Então é importante que a gente tome cuidado, mesmo nós que temos essa sintonia com Deus, essa comunhão com Deus, é por isso que vamos fazer, né, a aliança no mês de julho, para entrar no mês de agosto abençoado por Deus. E agosto é um mês também que, sendo ele abençoado, como todos os meses do ano, é importante você ter essa consciência que se você nasceu em agosto, você nasceu num mês abençoado. Você é abençoado. Mas existem trabalhos que somente são realizados na esquerda no mês de agosto. Então é importante a fé canalizar. Eu trago isso para você porque eu acredito nisso. Imagine, no mês de agosto, haverá um trabalho especial no reino dos céus. E a preparação já é feita desde então. E observando o versículo que o missionário Adelino de Carvalho trouxe para os pastores, é importante que você tenha essa consciência da casa limpa. Porque às vezes a pessoa busca para ela cura, libertação, transformação, tem o corpo abençoado, tem o corpo limpo de doença, de enfermidade, de vício. Mas e a casa? A casa também precisa de cuidado. A casa precisa ser cheia de Deus, cheia do Espírito de Deus. A casa precisa dessa unção, dessa alegria do nosso Deus. A palavra de Deus nos fala no livro de Mateus, lá no capítulo 42, fala assim, não, no capítulo 12, o versículo que é 43, 44 e 45, fala assim, que quando os espíritos ruins saem de uma vida, saem de um corpo, saem de uma casa, eles voltam. E se eles voltarem e encontrar a casa vazia e ornamentada, eles chegam e trazem outra quantidade com eles. Está na palavra. Quero dizer para você que eu não sou pregadora, mas eu sou entendedora do que Deus me traz, para a glória dele. E aí aquela casa precisa estar ocupada. Que casa é essa que nos fala a palavra de Deus? É o nosso coração. Ele precisa estar ocupado por Deus. Não adianta você fazer o trabalho se você não se encher da unção, se a sua casa não for abençoada por Deus. Porque quando voltar aqueles que vão conferir a casa de onde eles saíram, vão encontrar essa casa cheia e não vazia. Essa casa precisa estar cheia da unção de Deus, cheia da bênção de Deus, cheia da graça de Deus. Ela precisa estar realmente iluminada para que então cheguem, confiram
e voltem, batem em retirada. Pense nisso. Pense nisso. Vá buscar no santuário para você e para sua casa, para que a sua casa seja iluminada, a sua casa seja um ambiente feliz, para que você tenha prazer de voltar para casa. Só isso justifica. Você sai de manhã da sua casa, você trabalha durante todo o dia, e quando é à tarde você tem que voltar. E quando você volta, a sua casa é o seu porto seguro. E precisa estar ali a bênção de Deus, a graça de Deus, a unção de Deus, a alegria de Deus, a saúde de Deus para você e para as pessoas que você ama. Pense nisso. Amanhã, sexta-feira, vá ao santuário. Já comece a se preparar. Fala, Suzana está falando isso e eu vou fazer uma prova com Deus. Porque Suzana só pode trazer a orientação. Mais nada que isso. Mas Deus pode dar a você o que Ele promete na palavra dEle. Que é uma nova vida. Pense nisso. Estou aqui para trazer para você essa palavra, essa mensagem. De você se encher de Deus e encher de Deus também a sua casa, a sua família. Amanhã, em todos os santuários, Reino dos Céus, no Brasil, você tem a oportunidade de chegar a um santuário, formar a corrente de batalha espiritual e ter uma vida mudada, transformada, para você cantar, para você dançar, para você louvar a Deus com alegria, com prazer, com confiança, com segurança no nosso Deus. Um abraço com carinho para você que vive a sua fé.

2021. Esteja você no seu trabalho, cante para Deus, louve a Ele, eleva o seu pensamento a Ele, viva para Ele e você vai ver o quanto Ele vai transformar a sua vida. Ele é lindo demais. 10h21, meu abraço e o meu carinho para você, que Deus nos ilumine juntos. E chegando mais uma canção linda, daqui a pouquinho tem um testemunho para você também ouvir mais uma pessoa contar como foi que Deus transformou a vida dela daqui a pouquinho. Mas agora uma canção linda chega e a gente curte junto aqui no Bom Dia Alegria.

0: Nós ouvimos aí o missionário Adelino de Carvalho cantando pra gente: Eu não tenho nada a ver com o mundo. 10h26, um abraço com carinho pra você que está na sintonia e caminha comigo para o momento da prece do meio-dia que ele vai fazer em nosso favor. Ao meio-dia ele vai entrar no ar, vai fazer a prece. Eu serei alcançada, você e as pessoas que nós representamos pela nossa fé.
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anjo do céu, pra quê? Pra guerrear na terra, é isso aí, né? É um anjo de fogo, um anjo que realmente cuida do povo de Deus. Tá na palavra de Deus, está registrado lá na palavra. O arcanjo Miguel é esse anjo, o anjo que vai à frente do povo de Deus. Para guardar, para proteger, para dar livramento. Mas precisa ter fé. Saber separar uma coisa da outra. Saber viver a fé, que ela é essencial. A fé é maravilhosa quando você a vive com consciência. E não misture as coisas. Fé é que faz acontecer o que você quer. Então você não pode misturar. Você precisa aprender que fé você usa para realizar o sonho que para você é impossível. A palavra de Deus nos ensina muito sobre isso. Amanhã é sexta-feira. Talvez você já lutou tanto, tanto, tanto por causa de uma bênção. Você já está desistindo. Você já buscou cura, já buscou libertação e não conseguiu. Amanhã você vai dizer assim, é a última porta em que eu bato. E você vai chegar no santuário e Deus vai abençoar você. Nós temos vários endereços nesse Brasil maravilhoso. Em Belo Horizonte nós temos a Rua Varginha 215, região central de Belo Horizonte, onde está a profetisa Sirlene Cristina, que daqui a pouco entra no ar e traz uma palavra, uma orientação, um direcionamento. Aí depois, meio-dia, entra o missionário Adelino de Carvalho, faz a prece em nosso favor. E logo após o missionário Adelino de Carvalho entrar e fazer a prece, vai entrar a Berenice Costa. E a profetisa Berenice Costa, amanhã, sexta-feira, estará na Rua Santa Catarina, número 32. Aí depois... Rua Santa Catarina, número 32, em frente ao Mercado Central. Amanhã, sexta-feira, no horário de 7, 9, 3 da tarde e 7 da noite. Vou repetir para você. Às 7 horas da manhã, às 9 da manhã, às 3 da tarde e às 7 da noite. Amanhã é um dia muito especial e ela estará atendendo nesse endereço, fazendo aí o trabalho dela, né, dando a orientação, direcionamento para uma vida melhor. Vá buscar de Deus, vá lá buscar, porque quando você vai, Deus opera na sua vida. O telefone lá, o fixo para você ligar e falar lá no santuário da Berenice Costa é o 31-3271-1974, 31-3271-1974. 74.

Deus lindo, hein? É isso aí, Deus é maravilhoso demais. Ligue agora. Isso mesmo, se liga. É isso aí, se liga. Quando você se liga na fé, quando você busca a Deus, Deus te dá a resposta, Deus dá para você aquilo que você está buscando nele. Pense nisso. Deus também pode te dar livramento, né? Pode também, não pode? Pode. Deus pode te dar livramento. Por isso que é importante ter confiança em Deus. Porque ele vai te dar aquilo que vai te fazer feliz. Pense nisso. São 10 horas 37 minutos, 23 faltando para as 11.

esse Deus lindo, 10h37, 23 saltando pras 11. O meu abraço e o meu carinho pra você que tá na sintonia, pra você que está em casa acompanhando o programa, pra você que está no seu local de trabalho, pra você motorista, dirigindo e curtindo aí a 94.1. Meu abraço, meu carinho pra você. Deus te abençoe, Deus ilumine sua vida, Deus te dê proteção, Deus te dê livramento. Deus guarde você contra todo perigo, todo mal, e seja você uma pessoa iluminada, o seu carro seja iluminado, creia nisso, acredite nisso, mas busque de Deus, tenha sua vida no altar, para ter segurança do seu dia a dia nas mãos de Deus. Tenha sua vida no altar. Defeito todos nós temos. Fraquezas, todos nós temos, mas a nossa fé, ela precisa ser irreparável. A nossa fé precisa ser de uma forma intensa, total. Confiar sem duvidar, sem oscilar, nem para a direita, nem para a esquerda. Sempre em frente. Viva sua fé. Amanhã, sexta-feira, vá ao santuário, vai lá falar com Deus. Senhor, estou aqui porque eu ouvi falar do Senhor. Estou aqui para buscar o que é meu. Viva isso. 10 horas 38 minutos, agora 39, 21 faltando para as 11. Azeite quente.

da Bahia. Tá me lembrando o Gabriel aqui no Celebrai. Um abraço pra você, Gabriel. Obrigada pelo carinho. É muito bom, né? Muito bom. A gente tava lá no Celebrai, aí o Gabriel se aproximou e falou: vamos dançar, Suzana, vamos dançar nesse Celebrai. Eu acho que ele pensou assim: o quê? O quê? Eu que só gosto de piseiro, de axé, né? Porque é um baiano nato, e aí a gente foi dançar um sapateado. Gabriel, um abração pra você, viu? Obrigada pelo carinho. São 10h40, 20 minutos faltando pras 11. É bom demais, gente. Viver a vida com alegria, com prazer. Você, tudo que você quer, Deus realiza pra você. É maravilhoso demais. Viver com alegria, com prazer. Fazer festa com responsabilidade, com compromisso com Deus. Vale a pena. Essa festa, ela é espiritual, ela é dentro de nós. E quando ela está dentro, você faz ela se materializar no externo. Pense. Um abraço com carinho para você. Deus te abençoe. 10h41 amanhã, sexta-feira, nós vamos estar juntinhos aqui, nos permitindo Deus, das 9 da manhã ao meio-dia. Não, Suzana, das 9 da manhã à 1 da tarde. Meio-dia vai ter a prece do missionário Adelino de Carvalho, né? Mas nós vamos voltar e vamos até a 1 hora da tarde. Será uma sexta-feira maravilhosa, permitindo assim o nosso Deus para a nossa vida. 10h41, meu abraço para você. Sabendo.

Carlinhos. Carlinhos também fez a festa do celebrar, né, Carlinhos? Um abraço com carinho aí pro Carlinhos. É bom demais, né, gente? Viver, cantar, sorrir, fazer festa, dançar, louvar a Deus. É maravilhoso demais. Eu só quero viver a vida e ser feliz. Bom, quero mandar um abraço com muito carinho aqui, ó, para o Ricardo, que tá na sintonia. Ricardo, meu abraço, meu carinho para você, Deus te abençoe. Aí, Ribeirão das Neves, ligadinho com a gente. E também para o Antônio Peixoto, lá no São Pedro. Obrigada pelo carinho, Antônio, Deus te abençoe. Obrigada aí pela companhia que você nos faz todos os dias, né? Fazendo essa festa linda, linda, linda com a gente. São 10 horas agora, 42 minutos. Ei, Ivana, Ivana, o meu abraço, o meu carinho pra você no 1º de maio, em Belo Horizonte. Deus te abençoe, Ivana. Um beijo nesse coração lindo seu. Agora 18 minutos, faltando pras 11, eu quero mandar um abraço a todos os patrocinadores, né, que são eles que garantem o programa no ar. O meu abraço e o meu carinho para você, patrocinador. Você, meu irmão, minha irmã de fé. Porque aí é a fé que opera, é a confiança em Deus, é o amor em fazer para Deus, em evangelizar. Quando nós estamos aqui, ó, eu de cá, você de lá, eu estou evangelizando. Quando você também aí do outro lado me faz companhia, você tem a oportunidade de evangelizar, de levar essa mensagem adiante, de levar essa mensagem para alguém perto de você. Ó, amanhã ligue lá na 94.1. Amanhã sintonize para você ouvir Suzana. E é importante, não sou eu que vou levar a bênção para você, mas eu vou ensinar para você o caminho de alcançá-la. Pense nisso. Pense. Você foi feito para brilhar, para ser feliz, para ser cheio de vida, cheia de vida, da graça do nosso Deus. E é para isso que nós estamos aqui juntinhos e essa festa linda está acontecendo no ar. Amanhã, sexta-feira, em todos os santuários, Reino dos Céus do Brasil, você tem a oportunidade de formar a sua corrente. E tudo isso acontece por quê? Por causa do patrocinador, porque é ele que conduz, é ele que mantém a programação no ar. Então amanhã você chega no santuário, é um fruto do patrocinador. Deus abençoe você, patrocinador. Dia 27 de julho desse mês lindo, nós estaremos juntos no Monte Manaim, subindo a escada de Jacó, glorificando a Deus, buscando dele, recebendo dele lá no topo da escada. São 10h44, 16, faltando pras 11.

É isso que nós vamos fazer no dia 27. Uma nova aliança. Uma coisa que fica velha precisa ser renovada. A palavra de Deus nos ensina isso com muita clareza, que a aliança, ela envelhece, você precisa renová-la, está na palavra. Está na palavra de Deus. Então, quem tem uma aliança com Deus vai renovar. É um ato profético maravilhoso o do mês de julho. Como todos os atos proféticos, né? Cada um tem a sua força, cada um tem o seu poder, cada um tem a sua unção. E esse do mês de julho é renovar a aliança com Deus, a confiança, a lealdade. Declarar para Deus: estou aqui, Deus, continuo no lugar que o Senhor me colocou. É importante demais. Então, essa aliança, essa nova unção, nós vamos receber agora no mês de julho. É um trabalho lindo realizado no Reino dos Céus, e vai ser realizado no dia 27 desse mês, e nós vamos estar juntos lá no Monte Manaim. Vamos subir a escada, vamos louvar a Deus, agradecer a Deus, pedir a Deus, receber dele e agradecer mais ainda, né? Porque a gente já tem motivo de sobra para agradecer. E quando subirmos a escada lá no topo, nós teremos ainda mais motivos para dizer: Deus, ao Senhor toda honra, toda glória, todo louvor, toda adoração. Vai ser maravilhoso. Um ato profético lindo que nós vamos viver juntos no Monte Manaim. São 10 horas 51 minutos, 10 e 51. Deus.

0: 10h51, nós vamos ouvir agora mais um testemunho maravilhoso. Altair vai contar. Seu irmão estava desempregado, não conseguia nada na vida, caminhos amarrados, mas após fazer o ato profético da subida da escada de Jacó, conseguiu o emprego e a vida mudou. Vamos ouvir? Emerson, por favor, joga no ar.
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2: E eu estou aqui diretamente do Santuário de Vitória com mais um irmão que vai contar seu testemunho. Alcançar lá no Monte Manaim. Qual seu nome?
3: Altair.
2: Altair, de qual cidade?
3: De Vitória.
2: Altair, conta aqui para quem está te assistindo o que, que o senhor alcançou lá no Monte Manaim.
3: É, a grande bênção que eu recebi do Monte Manaim foi na subida da escada de Jacó. O meu irmão estava sem conseguir emprego. Aí eu subi na escada, quando eu subi na escada em um dia, quando eu voltei para casa com a carteira dele, quando eu entreguei a carteira na mão dele, ligaram para ele falando que ele tinha que fazer uma entrevista de emprego e ele está nessa empresa até hoje. Só que aquilo, é como não adianta você fazer só o sacrifício, você tem que ter fé.
2: Isso.
3: Você tem que ter fé. Eu subi lá com o propósito dele, consegui o emprego dele.
2: Emprego.
3: E é uma coisa tão grande que assim, é como Deus fala com a gente que crê. Aqui, meu filho, está a bênção. Porque quando eu cheguei em casa, que eu entreguei a carteira na mão dele, ligaram para ele.
2: Na mesma hora.
3: Na mesma hora. Foi entregar a carteira dele e isso era 4 horas. 4 horas da tarde. É a hora que as empresas já tá na hora de fechar.
2: Foi agir de Deus ali.
3: Foi agir de Deus. E é uma coisa que eu não vou esquecer nunca. Que eu sei que foi um milagre. Que eu fui até lá e com a força de Deus eu consegui. Ele tá até hoje na empresa.
2: Então foi uma experiência qual que o senhor teve no monte.
3: Sim.
2: Que assim que o senhor subiu a escada de Jacó, na fé ali representando o seu irmão desempregado. E como é que tava, como é que era o senhor vendo seu irmão desempregado, a família?
3: Era muito sofrimento, porque a pessoa, quando ela não tem emprego, a gente vê que ela tá ali triste, não tem aquele dinheiro dela, entendeu? E quando eu tive a oportunidade de subir na escada e ter conseguido para ele, por Deus, Deus ter dado a força de eu ter conseguido subir na escada de Jacó, ele conseguiu o emprego dele, eu fiquei muito feliz. E eu tô feliz porque essa igreja aqui é a igreja dos milagres. Se você,
2: forte,
3: se a
2: né?
3: pessoa crer,
2: sacrificar também.
3: Sacrificar, tem que sacrificar. Quando o profeta fala com a gente tem que fazer do jeito que o profeta fala.
2: Obedecer,
3: que dá tudo certo.
0: Ei, que coisa linda, hein? Nossa! Causa emoção na gente, né? Porque ele diz assim, ó, foi contado o momento. Na hora que eu cheguei, que eu entreguei a carteira pro meu irmão, 4 horas da tarde, aproximadamente, a empresa ligou para ele. Pensou? Imaginou o milagre? A resposta? É assim. Faça. Quem vai te responder é Deus. Quem vai dar o seu milagre é Deus. É só Ele que pode. É só Ele que dá. É só Ele que merece, então, a adoração e a gratidão. São 10 horas agora, 55 minutos, 10h55, agora 10h56. O meu abraço e o meu carinho para você. Muito obrigado pela companhia. Amanhã estaremos juntos às 9 horas da manhã aqui, fazendo uma festa linda até 1 da tarde. Agora vai entrar no ar a profetisa Sirlene Cristina, conduz você até a prece do meio-dia. Meio-dia, o missionário Adelino de Carvalho vai orar por nós. E depois dele vai entrar no ar Berenice Costa. Bom, minha gente, meu abraço. Eli, um abração. Diana, obrigada pelo carinho, um abraço. Ed Matos, o meu abraço. João, obrigada pelo carinho. É assim que nós encerramos o nosso programa. No áudio esteve conosco o diretor da Rede do Coração, Emerson Oliveira.
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Há momentos na vida que é preciso parar. Parar para refletir, refletir para recomeçar. Recomeçar e ser feliz. Livro Vencer e Ser Feliz, autor Adelino de Carvalho. Frase.

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luz para você, meu irmão. Paz e luz para você, minha irmã. Para você que está acompanhando aí a nossa programação aqui na Web Rádio Reino. Que Deus venha abençoar rica e abundantemente a sua casa e a sua família, em nome de Jesus. Lembrando a você que você pode estar enviando o seu nome e o da sua família para serem inclusos ao momento de oração. Adicione o nosso número 62, nosso WhatsApp é o 62985834609. 62985834609. Ou dentro do nosso aplicativo ou no nosso site, o www.radioreino.com, ou o nosso aplicativo baixado aí na sua Play Store, o aplicativo Web Rádio Reino. Nele você pode deixar aí o seu pedido de oração na aba de pedido de oração ou de recados. Que Deus abençoe a sua vida. Mais uma vez aí, o nosso WhatsApp, 62985834609. Paz e luz pra você! Eu estou...

0: 11:06.
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1: Sete é o número forte. Sete, escada de Jacó, aliança com Deus, a renovação da aliança com Deus Todo-Poderoso nesse mês sete. E quero abençoar você, meu irmão, minha irmã de fé, que tem uma aliança com Deus que vai renovar. E você que ainda não tem, eu quero abençoar você e pedir o Espírito de Deus que te ilumine, te revele e que você enxergue com toda a força da sua fé a importância de ter um compromisso com Deus. Ter um compromisso com Deus é ter uma aliança. Quando a pessoa não quer ter um compromisso com Deus, ela não se preocupa em ter uma aliança com o Criador. Ele tem o poder, tem o domínio de todas as coisas e nós somos necessitados da sua misericórdia, do seu amor, da sua bondade na nossa vida. Mês 7, se prepara para que você venha ter uma experiência com Deus, porque nós estamos preparando para nós vivermos o melhor de Deus.

Deus nessa terra. Nós vivemos num mundo muito conturbado, com muitas coisas acontecendo, como vem acontecendo, não é somente no Brasil, mas em todo o mundo. Às vezes coisas que nem aparecem, coisas que nem trazem notícia para as pessoas, porque são muitas coisas que acontecem no mundo ao mesmo tempo, como aconteceu agora na Venezuela. Que Deus possa confortar o coração dos nossos irmãos e de todos que essa tragédia que aconteceu, desse terremoto que aconteceu e provocou a morte de milhares e milhares de pessoas. Nenhum de nós sabemos que momento, que hora que vamos partir dessa terra. Mas Jesus disse uma coisa: vigiai e orai, porque ninguém sabe o dia e nem a hora. É muito importante você entender isso. Ninguém imagina. Você pode estar bem hoje, amanhã não está bem. Você está, pode estar cheio de saúde, amanhã não está. Você aí coloca sua cabeça no travesseiro, tem pessoas que dormem, outras não conseguem dormir. Pessoas que estão agora no leito de dor, outras que estão desenganadas dos médicos. Pais que estão desesperados, pessoas que andam pela cidade grande, nas ruas. Outras envolvidas em tantas coisas malignas, vício, bebedice, destruição. Mas, por outro lado, a gente vê também muitas pessoas se arrependendo. Muitas pessoas encontrando o caminho, porque só há um caminho. E o caminho é Jesus. Não tem outro caminho. O caminho que te leva à salvação, o caminho que te leva à vida eterna, é Jesus, não tem outro caminho. Você pode ter tudo na terra, mas nunca seja apegado a nada. Porque quando você partir daqui, nada dessa terra você vai levar com você. Você não vai levar dinheiro, não vai levar casa, não vai levar pertence algum. E você depara hoje pessoas se odiando, se matando. Pessoas que se destroem por causa de bens materiais. Se tornam corruptas, pessoas que caem no vício do jogo do azar, pessoas ambiciosas. E a gente vê isto e é muito triste. Seja apegado a Deus. Deus é a nossa fonte de fé, de esperança, de amor, de misericórdia. E que você tenha na sua vida o essencial para você sobreviver. Que quando você partir, você fala: graças a Deus, eu nunca fui pegado a nada materialmente, mas sim na minha fé, no meu Deus Todo-Poderoso. Fui ofertante, fui dizimista, vi o crescimento desta obra, vi jovens sendo resgatados, famílias, crianças crescendo e crescendo num ambiente sadio, abençoado por Deus, porque família é bênção de Deus. Mês 7, inicia uma preparação para um novo ciclo. Quem tem a sua pedra em casa, tem muitos irmãos que nas madrugadas, juntamente com o apóstolo, com o apóstolo Sol, com os profetas, estão orando a pedra. Aqueles irmãos que já têm a sua pedra branca, a pedra de Jacó. E aqueles que não têm estão buscando essa força em pensamento, porque você vai ter a sua. E você pode ir até um santuário, falar com o profeta de Deus, com a profetisa. Nós estamos já organizando a caravana da fé para o encontro com Deus que nós teremos nesse mês, no dia 25 de julho, no ato profético da subida da escada de Jacó. Lá em cima, o que que espera por você lá em cima? Quando a pessoa vai ao Monte Manaim, são lugares que você passa, onde acontecem atos proféticos, o rio sagrado, os sete mergulhos,
depois no tabernáculo a preparação. Muitas pessoas aproveitam agora também no mês 7 para fazer uma quebra de maldição, uma quebra de demanda, troca de raízes com a apóstola só Daniela Carvalho. E quebra de demanda, quebra de maldição com a bispa Berenice Costa e a bispa Débora Rocha. E nesse mês é o mês que nós temos a alegria de subir os degraus da escada de Jacó até chegar no topo lá em cima. Quando você chega no Monte Manaim, lá no grande estacionamento, você avista lá em cima Moshabe Beloim, o centro do poder de Deus, onde tem os dois castiçais, a estrela de Davi, onde a pessoa passa pelo altar sagrado. Depois de subir pela escada de Jacó, ela recebe uma botija com óleo santo, e no momento de fazer o ato profético e derramar o óleo sobre a pedra, ela renova sua aliança com Deus. E outras pessoas que vão fazer pela primeira vez vão ter uma experiência maravilhosa. Eu lembro no ano passado de um jovem, ele foi até a escada de Jacó, foi uma alegria tão grande, ele lutou tanto para ir, fez o sacrifício dele e falou assim: eu preciso começar certo a minha vida para que tudo na minha vida que eu quero conquistar possa dar certo. Eu preciso ter um compromisso com Deus mais profundo. E ele foi, subiu a escada de Jacó, selou a pedra dele, está preparando agora para retornar, mas vai voltar contando um testemunho maravilhoso do que Deus fez na vida dele, porque no ano passado, foi o primeiro ano que ele fez uma aliança com Deus sobre a pedra. Esse ano ele está renovando, mas contar um testemunho maravilhoso do que Deus fez na vida dele, na vida profissional dele, nos estudos dele, a mente dele abriu, prosperidade que Deus está derramando sobre a vida dele, projetos, algo que ele quer conquistar, e que as coisas estão dando certo. Ele falou: o primeiro plano que eu tenho na minha vida é estar bem com Deus, que eu tenho certeza que tudo aquilo que eu desejo no meu coração, ele vai acrescentar saúde, vai acrescentar sabedoria, abrir meus caminhos para mim prosperar, para que eu possa fazer planejamento da minha vida, amanhã futuramente, casar, ter uma família. Mas eu quero ter a base primeiro. E a base é a aliança com Deus. Aliança sobre a pedra. Aliança forte com Deus Todo-Poderoso. Quando nós reconhecemos e colocamos Ele em primeiro lugar, Ele acrescenta tudo na sua vida.

0: Qual é o seu nome?
1: Leonete dos Santos de Aguiar.
0: Leonete, conta para as pessoas que estão te ouvindo nesse momento, qual foi a graça, o que você recebeu no Monte Manaim?
1: O que eu recebi foi que eu sentia uma dor na coxa com peso muito forte, tinha mais ou menos uns 15 anos, e ao receber a oração do transplante, eu senti que eu fui curada.
0: Leonete, já tinha 15 anos que você estava sofrendo com essas dores nas costas?
1: 15 anos.
0: E já tinha ido aos médicos? O que os médicos diziam que era?
1: Eu tinha ido ao médico várias vezes, eles falavam que talvez era coluna, mas não tinham certeza. E eu sempre ficava tomando injeção para poder passar a dor. E só doava aqueles dias e logo começava novamente.
0: Você ia ao médico, eles não sabiam te dizer o que você tinha, aí passava a injeção, mas depois piorava a dor.
1: Depois a dor vinha cada vez mais forte.
0: E foi 15 anos de sofrimento, Leonete?
1: Foi, de muita dor, muito peso, muito cansaço, que às vezes eu não conseguia fazer quase nada por causa da dor que atrapalhava.
0: Mas conta pra gente, onde você foi curada, aliás? Você foi ao você tocar no manto sagrado? Foi você ao você entrar na gruta dos milagres? Foi na oração do transplante que o missionário Adriano de Carvalho fez? Conta pra gente, como que foi essa cura?
1: Eu subi o monte e ao entrar na gruta eu senti assim que eu senti uma assim, não sei nem contar, senti uma sensação muito forte, comecei a chorar e quando eu saí de lá eu senti que algo de importante que eu tinha recebido, uma benção, e ainda não sabia realmente falar que benção, porque é muitas coisas que a gente, porque lá é realmente é um lugar sagrado, é só paz. E quando, no último dia que eu recebi a oração do transplante, eu senti que eu estava totalmente curado.
2: No Monte Manaim, existe um lugar de oração, descanso e provisão divina.
3: Vale de Elim é um verdadeiro oásis preparado por Deus.
2: 70 palmeiras imperiais guardam a entrada deste caminho sagrado, onde cada passo é envolvido pela presença de Deus e a alma encontra refrigério.
3: Diz a palavra de Deus: então vieram a Elim e havia ali 12 fontes de água e 70 palmeiras, e ali se acamparam junto das águas. Êxodo 15, 27.
2: Nesse ambiente sagrado está o monumento da Bíblia Sagrada, com as 7 tamareiras, que representam a terra que mana o leite e mel.
3: Porque aqui declaramos com fé: eu e a minha casa serviremos ao Senhor. Josué 24:15.
2: Mais adiante, em Gilgal, encontra-se o mirante, de onde milhares de pessoas podem contemplar a visão gloriosa do Monte Manaim.
3: Verdadeiramente é o lugar onde Deus se encontra. A fé se renova e a família é restaurada.
2: Monte Manaim, o lugar dos grandes milagres de Deus. Santuário de Goiânia, sede, Rua 59, número 105, Setor Central, em frente ao Colégio José Honorato. WhatsApp 62 98583 4609 62 98583 4609 Santuário Jardim Cristalino, Avenida Independência, quadra C1, lote 14, setor Jardim Cristalino, em frente ao Autopeças Fabrini, em Aparecida de Goiânia. Avenida Independência, quadra C1, lote 14, setor Jardim Cristalino, em frente ao Autopeças Fabrini, em Aparecida de Goiânia. WhatsApp 62 99138-3468 62 99138-3468 Santuário da Graça do Jardim Novo Mundo, Rua Santiago, com a Avenida Buenos Aires, ao lado do terminal do Jardim Novo Mundo, em frente à Escola Joaquim Edson de Camargo, na quadra 232, lote 20. Santuário Jardim Novo Mundo, 62 98100-8738 Missionário Adelino de Carvalho.
4: É madrugada, paz e luz para você, meu irmão, minha irmã de fé, meu companheiro, minha companheira da oração da madrugada. Eu estou aqui do seu lado, em mais uma madrugada, nessa quinta-feira, e amanhã já é a primeira sexta-feira do mês de julho, mês forte, mês da aliança com Deus, e a expectativa em todo o Brasil é muito grande para esse mês de julho, a renovação da aliança com Deus Todo-Poderoso. Eu quero, antes de fazer a oração da madrugada, ter uma conversa com você, meu irmão, com você, minha irmã, com você que está hoje recebendo a oração da madrugada pela primeira vez, e eu quero que você entenda aquilo que o Espírito de Deus vai falar com você nessa madrugada. Nós estamos no mês de julho, e o mês de julho é o mês que nós concentramos forças espirituais para uma renovação, a renovação da nossa aliança com Deus, que todos os anos o povo do santuário e pessoas também de todas as partes do Brasil têm essa visão da importância de renovar a aliança com Deus, subir a escada de Jacó no Monte Manaim, inclusive os provedores da casa de Deus, que todo mês dão a sua oferta no seu carnezinho, estão fechando agora o seu carnê e preparando também para viver esse momento de fé. E quando você pergunta dentro do santuário, a maioria das pessoas dentro do santuário, ela já tem a sua pedra, a pedra de Jacó, a pedra da aliança. Porque a nossa aliança, ela é firmada sobre a pedra. E a aliança com Deus, ela é feita com sacrifício. Quando nós pegamos a história na Bíblia de homens e mulheres que tiveram na sua vida lutas, desafios, mas eles superaram, eles venceram as suas lutas, os momentos difíceis, porque tinha uma aliança firmada com Deus. Jesus, em sua palavra, ele diz: edificarei a igreja e as portas do inferno não prevalecerão contra elas. As portas do mal não prevalecem contra uma pessoa que tem uma aliança firmada com Deus. Todo ano nós renovamos, porque a aliança, ela é renovada de ano a ano. Nós vamos fechar agora um ciclo e abrir outro. De ano em ano nós renovamos a nossa aliança com Deus, como eu falo no livro de Hebreus, capítulo 8, versículo 13. Nova aliança, envelheceu a primeira, e aquilo que envelhece está perto de desaparecer. Então é preciso ter um renovo. E quando nós temos essa fé no nosso coração, esse entendimento na nossa vida, é só você conversar com os irmãos do santuário, que todo ano faz a renovação da sua aliança com Deus, procurar saber como que é a vida deles. Esses irmãos que levam a sério a sua fé. Pode acontecer no meio do caminho uma pessoa perder a visão? Não pode. A pessoa achar que não precisa mais de ter uma aliança com Deus. Só que a consequência, ela vem. Você não pode esquecer da base, porque quando se constrói uma casa, não faz primeiro uma base bem feita. Não faz um alicerce bem feito. Primeiro vai fazer o estudo do solo, para que a base seja bem feita, para não correr risco daquele prédio ou daquela casa, daquele sobradinho cair. Assim é a nossa vida. Você tem uma caminhada pela frente, mas você não imagina o que pode acontecer com você na sua caminhada. Você tem sonhos, tem projetos, tem planos. Mas quantas pessoas que na vida delas entraram um espírito de enfermidade, levou a pessoa à morte, ou uma tragédia que acontece. É uma pessoa que às vezes faz trabalhos contra você para destruir sua vida, amarrar sua vida, para levar a pessoa à falência. Ah, mas eu não creio nessas coisas, não. Essas coisas não pegam em mim. Eu não tenho esse pensamento. Tem pessoas boas? Tem pessoas que gostam de você, que te amam. A pessoa que gosta de você, que te ama, ama você, ela não vai fazer mal e nem vai te desejar mal para você e nem fazer. Mas aquela pessoa que te odeia, aquela pessoa que já passou pela sua vida, não deu certo na vida sentimental, ou uma pessoa com a qual você trabalhou com ela numa empresa e você sempre sentiu que a presença daquela pessoa sempre foi um peso. Você já observou que tem pessoas que são um peso? Era aquela pessoa pesada espiritualmente, o ambiente fica pesado, a pessoa fica nervosa, a pessoa fica doente. Tem pessoas que não param com ninguém na vida, começa um relacionamento, termina, não consegue permanecer no casamento feliz. Tem pessoas que não conseguem parar emprego algum. Nós vivemos num mundo de uma guerra espiritual tensa, terrível. E não dá para viver uma vida sem Deus, sem um compromisso com Deus. E Deus não tem compromisso com o mundo. Ele tem compromisso com aqueles que têm compromisso com Ele numa aliança forte. Como que você está diante de Deus? Eu sei que você está orando junto comigo com a sua pedra. Você que tem a pedra branca, a pedra de Jacó. Como é que está a sua aliança com Deus? Você tem renovado a sua aliança com Deus? Ou já faz tempo que você perdeu essa visão e quebrou sua aliança com Deus? Eu fui procurado por um rapaz, e esse rapaz está enfrentando um problema muito sério na saúde dele, no trabalho dele e com filhos. E agora, recentemente, problema sério no casamento, né? E ele falou para mim uma coisa. Já faz algum tempo que eu perdi a visão da aliança com Deus. Quebrei minha aliança com Deus. Eu estou vendo por que tudo isso está acontecendo comigo. Porque eu desprezei a minha aliança com Deus. E agora ele está se preparando para ir esse ano agora, né? Nesse mês de julho. Ele quer ir no Monte Manaim, quer subir a escada de Jacó. Vai levar a pedra dele, vai renovar a aliança dele. que foi uma coisa que marcou para ele. Só que, com o passar do tempo, ele perdeu a visão. Se você deixar a chama de fogo, de poder espiritual apagar dentro de você, acontece com você, mas aconteceu com esse rapaz, que perdeu a visão e quebrou a aliança com Jeová Jiré. Então nós estamos na fé, hoje é quinta-feira, amanhã vai ser uma sexta-feira forte, a corrente poderosa do Arcanjo Miguel, tem a oração forte que o profeta, a profetisa vai fazer, que é a oração para desafiar o mal, para julgar por terra toda a potestade, todo o império das trevas. Então na sexta-feira há um poder de concentração espiritual muito forte para desafiar todo o inimigo. Vai até o profeta, profetiza, conversa. Olha, profetiza. Profeta, eu tenho a pedra na minha casa, eu quero ser preparado, eu quero estar no Monte Manaim, eu vou renovar a minha aliança com Deus, porque é sagrada. E o Espírito de Deus, nas madrugadas, está despertando o povo, está despertando as pessoas. Lembra-te como você chegou um dia no santuário e Deus te colocou você de pé. E você firmou sua aliança sobre a pedra. Não deixa o inimigo roubar de você esta visão, não. Espiritual, não. Porque quando a pessoa, às vezes, ela perde a visão, quebra a aliança e até afasta da presença de Deus, o inimigo até deixa ela achar que ela venceu, que nada vai acontecer de ruim com ela. Só que, com o passar do tempo, você vai observando, vai notando as coisas na sua vida, você vai perdendo, perdendo, perdendo, e até perder a saúde, como aconteceu com o rei Asa, e eu não quero que aconteça isto com você. Amanhã, sexta-feira, corrente forte em todos os santuários, 7 horas da manhã, 9 da manhã, 3 da tarde e às 7 da noite. Então você que tem na sua casa alguém que está sofrendo com vício, com amarração, perturbação, você que sente que a sua vida está toda embaraçada, vai amanhã no santuário, começa a sua corrente e vai receber a oração poderosa do desafio espiritual para jogar por terra tudo que não presta, que não provém de Deus. Vamos orar.

Nosso Deus e nosso Pai, e a madrugada de quinta-feira nós estamos numa fé muito grande. Nós entramos no mês da aliança. Dê humildade, Pai, para cada pessoa que já tem renovar a sua aliança. E aqueles que perdeu a visão, meu Deus, possam voltar à prática da fé, renovar a sua aliança, aqueles que vão fazer pela primeira vez. Tantas pessoas que precisam ter uma base forte, uma base espiritual, porque quando vem as tempestades, quando vem as lutas, ela possa suportar, porque depois de passar pela prova, o desafio, as lutas, ela possa permanecer de pé, em nome de Jesus. Eu abençoo esta casa, abençoo essa madrugada. Vamos ter um dia feliz, produtivo, para a glória do Pai, do Filho e do Espírito Santo, que assim seja. Amém e graças a Deus. Que Deus abençoe. Deus abençoe a sua casa, a sua família. Vamos ouvir este louvor que fala da escada de Jacó, na voz da bispa e cantora Sirlene Cristina. Paz e luz.

Santuário de Goiânia, sede, Rua 59, número 105, Setor Central, em frente ao Colégio José Honorato. WhatsApp 62 98583 4609. 62 98583 4609. Santuário de Trindade, Rua Padre Bernardes, quadra 25, lote 1, setor Maísa 1, Trindade 2, em frente ao Colégio Homero Honorato, próximo à Avenida Goiânia. Rua Padre Bernardes, quadra 25, lote 1, setor Maísa 1, Trindade 2, em frente ao Colégio Homero Honorato, próximo à Avenida Goiânia. Santuário de Trindade, 62 99342 1351. Santuário do Jardim Nova Esperança, Avenida Central, número 1374, Setor Jardim Nova Esperança, em cima da farmácia New Farma. WhatsApp 62 98225 3770.

0: Paz e luz para você, meu irmão. Paz e luz para você, minha irmã. Vamos agora à inclusão, à prece de hoje. E eu incluo a poderosa prece Lucas Mendes e família de Vermelho Novo, Minas Gerais. Paulo Gomes e família de Goiás. Ana Paula Nascimento e família de Goiânia. João Evangelista e família de Goiânia. Francisca Alves Marques e família de Goiânia. Mário e família de Couto Magalhães, Minas Gerais. Roberta Lima e família de Belo Horizonte, Minas Gerais. Sirlene Manhas e família de Caiapônia. Wilson Alves e família, Caiapônia. Adilson José Machado e família. Ana e família. Anilza e família, de Vitória, Espírito Santo. Antônio José e família. Adriana e Giovana e família, de Goiânia. Dejanilson. Dejanilson e Genildo e família, de Goiânia. Sofia e Davi Lucas e família, de Brasília, Distrito Federal. Isadi Queiroz e família, Keila Rodrigues e família, Maria Andréia e família, Maria José Lima e família de Goiânia, Goiás. Também incluo aqui a poderosa prece, Vanderly Lima e família, Manuela e família, Expedita Novaes e família, todos da cidade de Goiás, Sérgio Barros e família. Também incluo aqui a poderosa prece, Girley e família, Maria Aparecida e família, Maria José e família, Pedro Antônio e família, Sebastião Cláudio e família, da cidade de Goiás. Também incluo aqui a poderosa prece, Janete Gomes e família, Gilson Santos e família, Paulo Toscano e família, Maria Santana, de Aparecida de Goiânia, Michele Pereira, Silvano Berto, Imara, Silvio e família, Fábio e família, Milena e família, Aderaldo e família, Zenaide e família, Zeneide e família, Sila Maurício e família, de Ponte Nova, Minas Gerais, Francisca Jaqueline e família, de Goiânia, Goiás, Vilma Cesário e família, Welton Rosa e família. Esses foram os nomes inclusos à prece de hoje. Vamos agora à poderosa prece em seu favor.
1: Um homem com uma força sobrenatural. No Monte Manaim, todos viram ele orar no altar do castiçal e a chuva de milagres descer. Muita gente foi curada na hora com a chuva sobrenatural. Ele sempre foi chamado de o homem dos milagres.

0: Ele viaja pelo Brasil recolhendo cadeira de rodas, muletas e aparelhos de pessoas curadas através da sua oração. Impressionante o poder sobrenatural que Deus lhe concedeu. Uma certa vez, ele mandou as pessoas comprarem nas lojas da cidade um lenço branco comum, que nunca tivesse sido usado. Mandou as pessoas colocarem o lenço no local da enfermidade. E orou pedindo a Jesus que curasse as pessoas e tocasse no lenço com suas mãos ensanguentadas. Quando terminou a oração, ele mandou as pessoas olharem para o lenço e lá estava a marca do sangue, como sinal do toque das mãos ensanguentadas de Jesus. No Monte Manaim, onde esse homem ora, os anjos aparecem de forma sobrenatural. As pessoas veem a olhos nus os anjos de Deus que moram ali, na montanha sagrada de Manaim. Lá também foi fotografada uma porta misteriosa, junto ao rio sagrado, num lugar onde não há construção. Que mistério há nesse homem? Como explicar a oração que ele fez pelo rádio, mandando os espíritos que se escondem dentro das casas se manifestarem nas garrafas d'água? E sem tocar em nenhuma garrafa, apenas orando pelo rádio, muitas garrafas estouraram. Outras entortaram como se tivessem sido levadas ao fogo. E em outras apareceram terra de cemitério e bichos. Como explicar esses fenômenos sobrenaturais realizados através da simplicidade desse homem de Deus? A oração que ele faz para quem está com feitiçaria nas mãos, fazendo travar as mãos das pessoas de tal forma que elas não conseguem separar uma mão da outra. A oração de Manassés, que faz a pessoa esquecer completamente o passado de sofrimento dela. E mesmo que ela tente lembrar, ela não consegue mais. As pessoas que vão ao Monte Manaim perguntam: como pode um homem ter tanto poder assim? E as vezes que vimos ele tirar dores com a mão e ainda mostrar para as pessoas ao dizer: a dor dela está aqui na minha mão. E perguntar à pessoa: parou de doer? E a pessoa responder: sumiu a dor. Ele mostra na mão dele: a sua dor está aqui. Que mistério há nesse homem? Quem é ele para fazer isso? Por que ele é tão simples? A resposta é uma só. Estamos diante de um verdadeiro apóstolo de Cristo. O apóstolo Davi, missionário Adelino de Carvalho.
1: 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Prepare o seu coração, porque a oração que você vai receber agora foi feita no alto do Monte Manaim.

falar dos grandes milagres de Deus. Onde milhares de pessoas já foram curadas, tiveram visões de anjos, um lugar sagrado, onde o apóstolo sempre ora pelo povo.

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1: Esta é a prece do meio-dia. Quando os dois ponteiros do relógio apontam para os céus, milhares e milhares de católicos, espíritas, protestantes e evangélicos formam comigo a grande força espiritual da prece do meio-dia. Pelos que choram, pelos carentes de amor e de afeto, pelos injustiçados e encarcerados, e por todos aqueles que, irmanados numa grande força do pensamento positivo, fazem comigo a poderosa oração da proteção. Diante do altar, diante da Arca da Aliança, da estrela reveladora dos mistérios espirituais, do castiçal sagrado e da força espiritual da espada do Arcanjo Miguel, invoco o poder mais alto

chagas abertas, sagrado coração, todo amor e bondade, sagrado coração, todo

me peguem, tendo olhos não me enxerguem, e nem pensamentos eles possam ter para me fazer mal. Armas de fogo o meu corpo não alcançarão, facas e lanças se quebrem sem ao meu corpo chegar, cordas e correntes se arrebentem sem o meu corpo amarrar. O arcanjo Miguel derrube meus inimigos com o poder de sua espada de fogo. Jesus Cristo me proteja e me defenda com o poder de sua santa e divina graça. O Espírito Santo me cubra de luz e me guie na verdade. E Deus, com sua infinita misericórdia e grande poder, seja meu defensor contra as maldades e perseguições de meus inimigos. E eu, para sempre, saberei dizer: graças a Deus.

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5: A Inglaterra sofreu mais do que o esperado, mas conseguiu a classificação ao vencer a República Democrática do Congo por 2-1, pela segunda fase da Copa do Mundo. Os africanos surpreenderam logo aos 7 minutos, com Brian Sipenga, mas a reação inglesa veio no segundo tempo. Harry Kane marcou 2 vezes, aos 75 e aos 86 minutos, e garantiu a virada da equipe comandada por Thomas Tuchel. Com o resultado, a Inglaterra avança às oitavas de final e terá pela frente o México, que eliminou o Equador. Apesar da vitória, os ingleses encontraram muitas dificuldades diante da seleção congolesa, que fez uma campanha histórica e esteve perto de provocar uma das maiores zebras do Mundial.
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7: Chegando mais uma edição do quadro A Hora do Consumidor, nesta quinta-feira, hoje 2 de julho de 2026. E a pergunta é da Patrícia, de Macapá, no Amapá. Ela contratou um serviço de fotografia para uma festa e as fotos não foram entregues no prazo combinado. E ela pergunta se tem algum direito. Olha, Patrícia, tem sim, viu? O prazo acordado faz parte do contrato e deve ser respeitado, viu? Quando há atraso injustificado, o consumidor pode exigir o cumprimento do serviço e, dependendo da situação, buscar reparação pelos prejuízos causados, tá bom? Obrigado aí pela sua participação, minha amiga, e a gente torce para que você consiga resolver essa questão toda aí, né? Eu sou Kleber Salles e este foi o quadro A Hora do Consumidor. Daqui a pouco a gente volta com mais dúvidas dos nossos ouvintes.
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9: Olá, chegando para você o nosso Esporte Agora de hoje com a minha apresentação, locutora Patrícia. Estrela da França na Copa do Mundo, Mbappé já teve uma ajuda importante de um brasileiro no início da carreira. Wagner Love, que atuava no Mônaco quando o francês ainda despontava nas categorias de base do clube europeu. Love pegou o período de transição do craque para o profissional entre 2015 e 2016 e chegou a ter o privilégio de atuar com o jovem. Na verdade, ele treinava sempre com a gente. Às vezes ele descia para fazer um jogo, mas nós chegamos a jogar juntos. Ele já era diferenciado, era um moleque muito rápido, disse Wagner Love ao UOL.
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11: Reduza o consumo de frituras. As frituras devem ser evitadas mesmo por quem não está em processo de emagrecimento, pois contribuem para o aumento do colesterol ruim, o LDL, que pode acarretar em doenças cardíacas e alguns tipos de câncer. Além disso, esse excesso de gordura fica acumulado na região abdominal, que costuma ser o principal foco de muitas pessoas que querem emagrecer.
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7: A Hora do Consumidor chegando nesta quinta-feira, esclarecendo aqui a dúvida do nosso ouvinte Marcelo, de Presidente Prudente, no interior de São Paulo. Ele disse que um restaurante cobrou um valor maior do que o informado no cardápio. Qual preço vale? A gente até comentou sobre isso algumas vezes por aqui, viu, Marcelo? Mas olha só, o consumidor tem direito de pagar o valor que foi claramente informado antes da compra, tá bom? Se houver divergência entre o preço anunciado e o cobrado, a situação deve ser imediatamente questionada junto ao estabelecimento, tá bom? São as informações, inclusive, né, que você pode consultar aí no Código de Defesa do Consumidor. A gente sempre traz essas informações para os nossos ouvintes, né? Obrigado, viu, Marcelo, pela sua participação. Eu sou Kleber Salles, esse foi o quadro A Hora do Consumidor.
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0: palma da mão.
1: O segundo semestre de 2026 começa com o mercado da arroba do boi gordo sob pressão, apesar da expectativa histórica de valorização para este período do ano. Tradicionalmente, a segunda metade do ano favorece a alta dos preços, impulsionada pela redução da oferta de animais terminados e pelo fortalecimento da demanda. No entanto, o cenário atual é de cautela por parte dos frigoríficos e escalas de abate confortáveis, o que tem mantido o mercado sob pressão. Levantamentos da Agrifato Consultoria indicam que o mercado físico do boi gordo registrou queda nesta terça-feira, com destaque negativo para Tocantins. Produtores e analistas estão divididos entre a sazonalidade que costuma favorecer os preços e os obstáculos importantes que o mercado ainda enfrenta. É um momento de atenção para os pecuaristas, que precisam navegar entre as expectativas históricas e as realidades do mercado para garantir a rentabilidade de seus rebanhos.
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2: A Bélgica garantiu a classificação às oitavas de final da Copa do Mundo ao vencer Senegal por 3-2 em Seattle. A seleção senegalesa chegou a abrir vantagem, viu os belgas reagirem e levarem a decisão para a prorrogação e conseguiram marcar o gol da vitória no tempo extra para seguir viva na disputa pelo título. A partida foi marcada pelo equilíbrio e por momentos de tensão, incluindo uma paralisação no primeiro tempo após a invasão de dois torcedores ao gramado. Com o resultado, a Bélgica avança para as oitavas de final.
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5: E Robert Lewandowski trocou o Camp Nou pelo Soldier Field após o Chicago Fire, time da Major League Soccer, principal liga de futebol dos Estados Unidos, anunciar a contratação do ex-atacante do Barcelona e do Bayern de Munique com um contrato que se estenderá até a temporada 2027-2028 da MLS. O artilheiro polonês, que marcou 120 gols durante sua passagem de 4 anos pelo Barcelona, ocupará uma vaga de jogador designado e uma vaga internacional no elenco, dependendo da obtenção de seu visto P1 e do certificado de transferência internacional, segundo o clube.
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7: Na madrugada de quarta-feira, 1º de julho, 3 torcedores mexicanos morreram sufocados durante as celebrações da classificação da seleção do México para a próxima fase da Copa do Mundo. Os incidentes ocorreram em meio à grande aglomeração de pessoas na Cidade do México. Conforme as autoridades de saúde do país, os casos aconteceram em pontos de concentração de torcedores, como na Paseo de la Reforma e ao redor do monumento Ángel de la Independencia. Estima-se que quase 1 milhão de pessoas passaram a noite comemorando a vitória. Os massagistas tentaram reanimar os torcedores, mas eles não resistiram. A seleção mexicana se classificou para as oitavas de final após vencer o Equador no Estádio Azteca, na capital.
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0: 12:24.
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4: Sete é o número forte. Sete, escada de Jacó, aliança com Deus, a renovação da aliança com Deus Todo-Poderoso nesse mês sete. E quero abençoar você, meu irmão, minha irmã de fé, que tem uma aliança com Deus que vai renovar. E você que ainda não tem, eu quero abençoar você e pedir o Espírito de Deus que te ilumine, te revele e que você enxergue com toda a força da sua fé a importância de ter um compromisso com Deus. Ter um compromisso com Deus é ter uma aliança. Quando a pessoa não quer ter um compromisso com Deus, ela não se preocupa em ter uma aliança com o Criador. Ele tem o poder, tem o domínio de todas as coisas e nós somos necessitados da sua misericórdia, do seu amor, da sua bondade na nossa vida. Mês 7, se prepara para que você venha ter uma experiência com Deus, porque nós estamos preparando para nós vivermos o melhor de Deus nessa terra. Nós vivemos num mundo muito conturbado, com muitas coisas acontecendo, como vem acontecendo, não é somente no Brasil, mas em todo o mundo. Às vezes coisas que nem aparecem, coisas que nem trazem notícia para as pessoas, porque são muitas coisas que acontecem no mundo ao mesmo tempo, como aconteceu agora na Venezuela. Que Deus possa confortar o coração dos nossos irmãos e de todos, que essa tragédia que aconteceu, desse terremoto que aconteceu e provocou a morte de milhares e milhares de pessoas. Nenhum de nós sabemos que momento, que hora que vamos partir dessa terra. Mas Jesus disse uma coisa: vigiai e orai, porque ninguém sabe o dia e nem a hora. É muito importante você entender isso. Ninguém imagina. Você pode estar bem hoje, amanhã não está bem. Você está, pode estar cheio de saúde, amanhã não está. Você aí coloca sua cabeça no travesseiro, tem pessoas que dormem, outras não conseguem dormir. Pessoas que estão agora no leito de dor, outras que estão desenganadas dos médicos. Pais que estão desesperados, pessoas que andam pela cidade grande, nas ruas. Outras envolvidas em tantas coisas malignas, vício, bebedice, destruição. Mas por outro lado, a gente vê também muitas pessoas se arrependendo. muitas pessoas encontrando o caminho, porque só há um caminho. E o caminho é Jesus. Não tem outro caminho. O caminho que te leva à salvação, o caminho que te leva à vida eterna, é Jesus, não tem outro caminho. Você pode ter tudo na terra, mas nunca seja apegado a nada. Porque quando você partir daqui, nada dessa terra você vai levar com você. Você não vai levar dinheiro, não vai levar casa, não vai levar pertence algum. E você depara hoje pessoas se odiando, se matando, pessoas que se destroem por causa de bens materiais, se tornam corruptas, pessoas que caem no vício do jogo do azar, pessoas ambiciosas, e a gente vê isto e é muito triste. Seja apegado a Deus. Deus é a nossa fonte de fé, de esperança, de amor, de misericórdia. E que você tenha na sua vida o essencial para você sobreviver. Que quando você partir, você fala: graças a Deus. Eu nunca fui pegado a nada materialmente, mas sim na minha fé, no meu Deus Todo-Poderoso. Fui ofertante, fui dizimista. Vi o crescimento desta obra, vi jovens sendo resgatados, famílias, crianças crescendo e crescendo num ambiente sadio, abençoado por Deus. Porque família é bênção de Deus. Mês 7, inicia uma preparação para um novo ciclo. Quem tem a sua pedra em casa, tem muitos irmãos que nas madrugadas, juntamente com o apóstolo, com o apóstolo Sol, com os profetas, estão orando a pedra. Aqueles irmãos que já têm a sua pedra branca, a pedra de Jacó. E aqueles que não têm estão buscando essa força em pensamento, porque você vai ter a sua. E você pode ir até um santuário, falar com o profeta de Deus, com a profetisa. Nós estamos já organizando a caravana da fé para o encontro com Deus que nós teremos nesse mês, no dia 25 de julho, no ato profético da subida da escada de Jacó. Lá em cima, o que espera por você lá em cima? Quando a pessoa vai ao Monte Manaim, são lugares que você passa, onde acontece atos proféticos, o rio sagrado, 7 mergulhos. Depois no tabernáculo, a preparação. Muitas pessoas aproveitam agora também no mês 7 para fazer uma quebra de maldição, uma quebra de demanda, troca de raízes com a apóstola Sol Daniela Carvalho. E quebra de demanda, quebra de maldição com a bispa Berenice Costa e a bispa Débora Rocha. E nesse mês é o mês que nós temos a alegria de subir os degraus da escada de Jacó até chegar no topo lá em cima. Quando você chega no Monte Manaim, lá no grande estacionamento, você avista lá em cima Moshabe Beloim, o centro do poder de Deus, onde tem os dois castiçais, a estrela de Davi, onde a pessoa passa pelo altar sagrado. Depois de subir pela escada de Jacó, ela recebe uma botija com óleo santo, e no momento de fazer o ato profético e derramar o óleo sobre a pedra, ela renova sua aliança com Deus. E outras pessoas que vão fazer pela primeira vez vão ter uma experiência maravilhosa. Eu lembro no ano passado de um jovem, ele foi até a escada de Jacó, foi uma alegria tão grande, ele lutou tanto para ir, fez o sacrifício dele e falou assim: eu preciso começar certo a minha vida para que tudo na minha vida que eu quero conquistar possa dar certo. Eu preciso ter um compromisso com Deus mais profundo. E ele foi, subiu a escada de Jacó, selou a pedra dele, está preparando agora para retornar, mas vai voltar contando um testemunho maravilhoso do que Deus fez na vida dele, porque no ano passado, foi o primeiro ano ele fez uma aliança com Deus sobre a pedra. Esse ano ele está renovando, mas contar um testemunho maravilhoso que Deus fez na vida dele, na vida profissional dele, nos estudos dele, a mente dele abriu, prosperidade que Deus está derramando sobre a vida dele, projetos, algo que ele quer conquistar, e que as coisas estão dando certo. Ele falou: o primeiro plano que eu tenho da minha vida é estar bem com Deus, que eu tenho certeza que tudo aquilo que eu desejo no meu coração, ele vai acrescentar saúde, vai acrescentar sabedoria, abrir meus caminhos para mim prosperar, para que eu possa fazer planejamento da minha vida, amanhã, futuramente, casar, ter uma família. Mas eu quero ter a base primeiro. E a base é a aliança com Deus. Aliança sobre a pedra. Aliança forte com Deus Todo-Poderoso. Quando nós reconhecemos e colocamos Ele em primeiro lugar, Ele acrescenta tudo na sua vida.

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0: No Monte Manaim, existe um lugar que se chama Moshav Elohim, o centro do poder de Deus.
1: Uma vez por ano, milhares de pessoas de todas as partes do Brasil e do mundo sobem a escada de Jacó rumo a Moshav Elohim.
0: Diz a palavra de Deus em Gênesis 28, 12. E Jacó sonhou, e eis que uma escada estava posta na terra, cujo topo tocava nos céus, e os anjos de Deus subiam e desciam por ela.
1: Quem sobe a escada de Jacó não desce na vida nunca.
0: Essa escada conduz todos a Moshav Elohim, onde cada pessoa pode contemplar a grandeza de Deus que irradia por todo o Monte Manaim, a partir deste lugar poderoso.
1: Castiçal da primeira glória, a estrela que representa Jacó, que se tornou Israel, e o segundo castiçal, a grande revelação da segunda glória, que marca uma nova história na vida de todos que passam por este lugar.
0: Cada pessoa que firma diante de Deus o seu compromisso de fé e sacrifício. E assim como Jacó estabelece uma aliança inabalável com Deus.
1: Nesse santo lugar foi levantada a muralha de Ebenezer, como fez o profeta Samuel. Ela simboliza o testemunho antecipado, fundamentado em uma fé extraordinária, na certeza de que Deus não decepciona a fé de quem crê e sacrifica. E assim, o milagre acontece.
0: Monte Manaim, o lugar dos grandes milagres de Deus.
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3: Foi Deus quem me colocou no seu caminho e nós estamos para todo o Brasil levando uma mensagem inteligente para que você possa entender através da fé racional o que Deus pode e quer fazer por você. Os dois pilares da nossa salvação, os dois, está ou estão no poder de Deus e no amor de Deus. No amor de Deus e no poder de Deus. Deus tem poder para resolver o seu problema, para curar a sua enfermidade, para libertar você da escravidão do vício, da amarração, da depressão, da tristeza, do vazio da alma. Deus tem poder para libertar seu filho do vício das drogas, a pessoa que você ama, mudar a história da sua casa. Mas Deus só vai fazer isso se Ele te amar. E Deus é amor. Segundo pilar, que seria o primeiro, Deus é amor, Deus te ama. Nada para Deus é mais importante do que você, do que sua vida, porque você é filho de Deus. Quando nós entendemos quem somos diante de Deus e o que Deus representa para nós e o poder infinito que Ele tem e a liberdade que Deus nos dá para decidir o que queremos e o que não queremos para a nossa vida, nós damos o primeiro passo rumo ao milagre de Deus. O milagre de Deus. O nosso Deus, nosso Pai, a glória do nosso Pai, a glória do nosso Deus está em realizar o impossível por você. Para que todos possam enxergar que a sua fé, ela vence o mundo. Então, aquilo que eu acho impossível acontecer, aquilo que você acha impossível de acontecer, para Deus, tudo é possível. Você sabia que nós pecamos quando nós imaginamos como Deus vai fazer? Como será que Deus vai fazer para me curar? Como será que Deus vai fazer para me tirar dessa situação? Como será que Deus vai fazer para abrir a porta para o meu emprego, para minha empresa? Como será que Deus vai fazer para salvar meu casamento? Como será que Deus vai fazer para mudar minha situação? Eu não sei. Você não sabe. Ser humano nenhum sabe, porque os caminhos de Deus são infinitos. Agora, eu sei que Ele vai fazer. Eu sei que Ele vai operar. Eu sei que Ele vai agir. Porque diz a Bíblia que todas as coisas podem acontecer, menos Deus decepcionar a sua fé. Nosso Deus, Ele navega no mar da nossa fé. Ele não pode decepcionar a nossa fé. E se você tem fé, eu sei que você tem fé, Deus tem poder. Deus é todo poderoso. Ele é teu Pai. E pode ter certeza que Ele vai agir na sua vida. Vai. Teus inimigos vão ver o que Deus vai fazer na tua vida. Teus inimigos serão envergonhados diante do que Deus vai fazer na tua vida. Esta obra é forte. É a obra da revelação do Espírito. E ela chega até você para dar a você uma direção, uma saída, um grito de liberdade, um brado de vitória.

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Julho é o mês mais sagrado do ano. 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
1: Você tem medo da morte? Azar é seu. Quem é cristão não tem medo da morte, irmãos, porque para nós cristãos não existe morte. Jesus falou assim: eu sou a ressurreição e a vida. Aquele que crê em mim, ainda que esteja morto, viverá. E o que vive e crê em mim, jamais morrerá. Nós nunca vamos morrer, não, irmãos. Aleluia! É só uma mudança! É só uma mudança!
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Oh.

0: A todos os ouvintes do programa O Poder da Fé, que quem vos fala é o missionário Júlio César, faz parte da equipe do missionário Adelino de Carvalho, e tem uma palavra ao seu coração. Mês 7, o mês da perfeição de Deus, o mês que abre uma porta para você ter uma vida com Deus. O mês que as coisas sagradas reveladas pelo Espírito Santo, ela entra na sua vida de uma tal maneira que tudo que você estiver enfrentando, as lutas, as dificuldades que você está enfrentando, recebe a resposta de Deus. Deus conserta a sua vida, porque é o mês da construção, é o mês da restauração, mês do renovo. Como eu costumo dizer, e todos nós sabemos disso, que nossa vida é em ciclo. Um dia, 24 horas, uma semana, um mês e um ano. E a cada ano, no mês 7, nós renovamos a nossa aliança com Deus. Isso é muito forte, isso é revelação. Não é simplesmente a metade do ano, é o início de uma nova vida, onde você vai construir uma nova história. Sair desse sofrimento, da perturbação, da perseguição, doença, vício, amarração, toda angústia, dor que estiver alojado na vida de uma pessoa, Deus faz a restauração a partir do momento que você renova a sua aliança com Deus. Você que tem aliança com Deus, é quando você irá fazer uma aliança com Deus, compromisso, é forte demais. Uma aliança não é um símbolo, é Deus mostrando o amor, a grandeza do amor dele para com a sua vida. E ele deixou o arco-íris quando ele fez aliança com Noé, e Noé fez aliança com Deus. É sinal perpétuo. Ninguém apaga essa aliança, esse compromisso. E quando você coloca sua vida, a única qual que Deus te deu, aonde começa a acontecer maravilhas, milagres, transformações, conquistas e vitórias na sua vida, em nome de Jesus. Nós estamos nos preparando para o grande dia, porque tem dia, tem hora e tem lugar. Deus não faz uma aliança com a pessoa numa esquina. Deus não faz uma aliança com a pessoa dentro de um boteco. Deus não faz aliança com a pessoa aonde existe doença, enfermidade. Deus não faz aliança com a pessoa em qualquer lugar. Não, Deus faz uma aliança com a pessoa quando nós chegamos no centro do poder, em Moshav Elohim, em cima da escada. Você sobe degrau por degrau, e lá em cima você tem um encontro com Deus, o Todo-Poderoso, e sela ali uma aliança firmada na palavra registrada, na palavra, né, transformadora, na palavra da revelação, as Sagradas Escrituras. Você coloca em prática a sua vida e Deus manifesta o poder e a graça de nosso Senhor Jesus Cristo. Então me procure no Santuário do Jardim Nova Esperança, nesta sexta-feira, a partir das 7 horas da manhã, 3 horas da tarde, 7 horas da noite, eu, missionário Júlio César, estou levando as pessoas a ter essa experiência, esse encontro. Alguns vão estar reencontrando esse Deus Todo-Poderoso, Deus forte, Deus eterno, supremo, criador, para ajudar você a sair desse seu sofrimento, arrancar você dessa destruição. Não sei o que você está enfrentando, mas você sabe da luta que você está passando, você sabe aonde os inimigos das trevas, invejosos, terríveis, está atacando você. É a hora que você precisa ter um encontro com Deus e fazer a sua aliança. Isto é uma palavra forte. A palavra de Deus nos diz que Deus, Jesus deixou um consolador, ele foi ao Pai, está sentado à direita de Deus Pai Todo-Poderoso, e deixarei um consolador. O consolador é o que eu estou fazendo com você, queridos ouvintes do programa O Poder da Fé, para mostrar para você que tem jeito, tem solução, tem recurso, tem formas, tem mistérios a ser revelado para a sua vida, para você sair desse seu sofrimento. Mas você precisa me procurar no Santuário do Jardim Nova Esperança, porque é um lugar preparado, é um lugar sagrado, é um lugar santo, é um lugar que foi levantado por Deus para você ter um encontro com Deus Todo-Poderoso, o seu Pai, para que você saia dessa vida terrível, tenebrosa que você está enfrentando. Então me procure nesta sexta-feira no Santuário do Jardim Nova Esperança, Avenida Central, número 1374. Fica em cima da drogaria Neofarma, setor Jardim Nova Esperança, Goiânia, Goiás. Você que está fora de Goiânia, você pode ligar para o meu número 62 982253770. 62 982253770. Missionário Júlio César, eu sei como ajudar você a sair dessa situação. Me procure nesta sexta-feira, a partir das 7 horas da manhã, 3 horas da tarde e 7 horas da noite. Missionário Júlio César, você estará tendo um encontro com o poder de Deus, com Moshab Elohim, aonde você estará fazendo uma aliança forte com Deus, que pode, ele tem, ele quer mudar a sua história, em nome de Jesus.
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0: Paz e luz, paz e luz. Que Deus te abençoe, meu irmão, minha irmã de fé. Muita paz, muita luz para você. Que Deus te abençoe mais uma vez juntos aqui nessa programação abençoada por Deus e sempre aqui do seu lado na minha participação no quadro Sete Mergulhos do programa Momentos com o Apóstolo Missionário Adelino de Carvalho. Deus abençoe a sua casa, Deus abençoe a sua família, Deus abençoe todos que estão agora recebendo essa força espiritual através do rádio. Aí no seu trabalho, no seu carro, muitas pessoas têm contado testemunhos vitoriosos. Eu tenho recebido muitos testemunhos, daqui a pouco você vai ouvir mais um testemunho, uma experiência muito forte do Adalberto, como que era a história da vida dele. E hoje é um testemunho forte, hein? Testemunho no quadro Sete Mergulhos hoje, um testemunho muito forte, uma experiência, como é importante a pessoa ser cuidada, receber a orientação do profeta de Deus, da profetisa, e seguir a orientação do que é para ser feito. O que é para você fazer, Deus não vai fazer, e nem eu. É você que tem que fazer. O Adalberto, que vai contar o testemunho dele hoje, ele estava enfrentando um problema espiritual muito sério dentro da casa dele, estava muito doente, estava com depressão. Ele via dentro da casa dele vultos, presença de espíritos, espíritos territoriais. Tem casas que a pessoa, ela não tem paz. Tem pessoas que têm a escritura da casa, mas não se sente dono da casa. Pessoas que às vezes saem de casa, não têm prazer de voltar. Pode estar acontecendo isso com você, hein? Pode estar acontecendo isso com você, e estava acontecendo com Adalberto, que vai contar o testemunho dele daqui a pouquinho no quadro Sete Mergulhos, com você hoje na nossa programação. Tem um irmão no santuário que falou assim: bispo, olha, eu tenho prazer de ser fiel nas minhas ofertas e no meu dízimo, porque quando eu cheguei no santuário, cheguei desempregado, não tinha onde morar, não tinha meu carro, e hoje, graças a Deus, tenho minha casa própria, tenho meu carro, tenho a minha empresa e tenho prosperado a cada dia. A bênção de Abraão na vida das pessoas que acreditam na promessa de Deus. Promessa de Deus. Deus não vai deixar você, irmão, morrer sem antes cumprir na sua vida o que ele prometeu. Olha a importância da pessoa ela ser fiel. Como diz o Salmo 101, versículo 6, que os olhos de Deus procuram na terra os fiéis. Você é fiel? Muito importante. Mas vamos conhecer a história do Adalberto. O que aconteceu na casa dele, na vida dele? E você vai ver a importância da pessoa colocar a espada, hein? Fazer a corrente, receber a orientação do profeta. Mas quem não tem a espada na sua casa, é importante ter a espada de Gideão, a espada do arcanjo Miguel. Para Deus eu levanto o meu castiçal, mas para os meus inimigos, a espada de fogo. Vamos ouvir o que tem acontecido na vida das pessoas.
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2: Paz e luz para você, meu nome é Adalberto Pereira. Sou aqui da cidade de Inhumas, Goiás. Hoje eu vou contar para você meu testemunho de fé do que Deus fez na minha vida. Antes de eu chegar no santuário do Reino do Céu, eu era muito doente, sabe, muito depressivo. Eu via vulto dentro da minha casa, via chamar pelo meu nome dentro de casa. Eu via muito espírito de tudo quanto é forma dentro da minha casa. Eu via seres de branco, eu via seres de preto, vulto, tudo quanto é lado dentro da minha casa, dentro do meu trabalho, a mesma coisa, onde que eu ia, eu via espírito, eu via coisa ruim. Eu estava também doente, muito debilitado. Quando eu liguei para a missionária Edna, e ela comunicou ao missionário Devaí Oliveira que ele autorizou a fazer uma visita na minha casa. Foi quando a missionária Edna veio, mas o missionário Edmilson fizeram uma visita aqui na minha casa, examinaram a minha casa e falaram para mim o que era que tinha dentro da minha casa. Muito espírito que eles via dentro da minha casa, falava que ele estava dentro da minha casa e que queria me matar, esses espíritos malignos. Foi quando eles me orientou a fazer a campanha de sexta-feira. Aí eu fui para a campanha de sexta-feira. Quando eu cheguei lá na igreja, que eu sentei lá na igreja, que eu fui no banheiro, que eu voltei, que eu passei perto do altar da Igreja Reino do Céu, eu senti uma quentura, o meu corpo começou a pegar fogo dentro da igreja e eu não sabia o que que era. Aí assisti a reunião de batalha espiritual. Aí o Adevaí Oliveira conversou comigo, me orientou a continuar sempre na campanha de batalha espiritual, que minha vida ia mudar. Aí eu comecei a fazer a campanha de batalha espiritual no Reino do Céu. Hoje eu não sinto mais nada no meu corpo. A doença, ela foi embora. Hoje eu não sinto nada, não vejo um vulto dentro da minha casa. Hoje eu não vejo um vulto no meu trabalho. Hoje eu tenho paz, hoje eu durmo. Hoje eu acordo a hora que eu quero, não tenho medo de dormir. Antigamente eu não dormia com medo, eu via vozes, via coisas dentro de casa. Hoje eu consigo viver uma vida normal, mas antes eu não vivi uma vida normal, eu vivi uma vida de perturbação, mas hoje eu vivo uma vida normal. Hoje eu tenho minha saúde, hoje eu tenho minha paz, minha tranquilidade dentro da minha casa. Mas eu iniciei essa campanha de batalha espiritual orientado pelo missionário Adevaí Oliveira e a missionária Edna e o missionário Edmilson, e eu estou fazendo essa batalha, essa campanha de batalha espiritual no Reino do Céu aqui do Nova Esperança. E também me orientaram a participar da Santa Ceia todos os domingos, onde estou me fortalecendo. Todos os domingos eu me sinto mais força. É tanto poder no Reino do Céu que as pessoas que estão fora, elas estão perdendo. Fica dando ouvido para as pessoas que estão falando. E o Reino do Céu está só crescendo e vai crescer muito mais em nome de Jesus. Essa igreja tem Jesus mesmo, a igreja é forte, a igreja tem poder. Por honra e a glória do nosso Senhor Jesus Cristo, eu estou de pé. Hoje a minha vida voltou a normal. Hoje eu estou trabalhando no meu emprego. Hoje eu vivo, hoje eu como, eu bebo, sal, sem medo nenhum. Hoje eu não vejo mais vulto, nada dentro da minha casa. Minha vida mudou totalmente. Em nome de Jesus, nunca mais aqueles espíritos que eu via dentro da minha casa chamar pelo meu nome, aqueles espíritos que eu vi em forma de vulto, eu via eles como seres brancos, sabe? Desaparece como se fosse um ser branco, resplandecente, mas são demônios, não são anjos. E eu via tudo dentro de casa, via no meu trabalho. A minha vida era uma perturbação dentro de casa, mas graças a Deus, eu encontrei o santuário de Deus, aonde fui bem recebido pelos missionários, pela missionária Éder, me recebeu muito bem no Reino do Céu, o missionário Ademilson, o missionário Devaí Oliveira, aqui do Nova Esperança, me recebeu muito bem, a missionária Janete também me respondeu muito bem. Todos do Reino do Céu te recebem muito bem quando você chega. E nessa campanha só é vitória. A minha vida tem mudado 100% nessa campanha. E eu estou lutando nessa campanha. Eu nunca vou deixar o Reino do Céu. Porque o reino do céu, onde eu encontrei a vida, cheguei no reino do céu morrendo, cheguei no reino do céu sem esperança de vida. O médico falou para minha esposa que eu não ia viver mais por causa da doença que estava no meu corpo. Mas em nome de Jesus, é só o começo do meu testemunho, ainda tem muito mais ainda. Em nome de Jesus, paz e luz para vocês. Amém. Que Deus abençoe cada um desses que estão ouvindo esse testemunho. Amém.

graças a Deus, tá aí mais um testemunho, tá aí para você a prova do quanto Deus pode mudar a história. E nosso irmão Adalberto contando a experiência, os missionários, profetas, o qual ajudou ele, esse acompanhamento, né? Toda a equipe do apóstolo Delino de Carvalho faz esse acompanhamento espiritual, porque não é só você fazer a corrente. Você começa uma corrente, tem pessoas que a gente precisa levá-la até o Monte Manaim para fazer uma quebra de maldição, uma quebra de demanda. Há um tratamento espiritual. Hoje ele está firme. Ele falou no finalzinho aí do testemunho dele, o Adalberto, que não sai do santuário nunca mais. Por quê? Hein? O que é conquistado pela fé é mantido pela fé. Não deixa o inimigo aparecer para trazer para sua mente ideias fracas, não, viu? Viu, minha irmã? Viu, meu irmão? Você que está no reino dos céus é olhar para frente e para cima. Não olha para os lados, não. Essa semana mesmo eu recebi uma senhora que chegou no santuário e ela falou assim: é, bispo, se eu tivesse dado ouvido para Deus, eu não teria afastado do santuário. Mas ela foi dar ouvido a uma pessoa fraca espiritualmente, de uma igreja evangélica aí, deu ouvido, ensinando para ela o caminho fácil, e lá vai ela dar ouvido àquela pessoa, porque nada é fácil, né? Tudo é com luta. O caminho de Deus não é largo, não. O caminho de Deus é estreito. O caminho de Deus é estreito. Largue as coisas do mundo. E às vezes aparecem pastores por aí que quer facilitar o caminho para a pessoa. Não, peraí, o caminho de Deus é estreito. Se a pessoa quer, ela tem que obedecer, porque a bênção vem de Deus. Conhecereis a verdade e a verdade vos libertarás. E ela voltou sexta-feira, foi bem recebida, recebi ela no santuário, mas ela perdeu tudo que ela havia conquistado dentro do santuário, a saúde dela, a casa que ela tinha conquistado, foi um apartamento dela. Depois que ela saiu do santuário, ela não conseguiu mais pagar as prestações, teve que devolver, perdeu tudo. Ela chegou no santuário, no fundo do poço, igual o filho pródigo, no fundo do poço, mas foi bem-vinda. Mas que sirva de lição, que sirva de lição. E o nosso irmão aí hoje contando o testemunho, hoje a vida dele hoje mudou, porque ele está firme na corrente, no domingo tomando a Santa Ceia, porque a corrente te levanta e a Santa Ceia te sustenta de pé. Tá aí para você no quadro Sete Mergulhos, mais um testemunho. Tá aí para você uma palavra de Deus. E você que ainda não conhece o santuário, tá ouvindo a programação hoje a primeira vez, eu tenho certeza que o Espírito de Deus me usou para falar com você. Agora, qual a decisão que você vai tomar? Ficar aí parado? Ficar só ouvindo? Ou você vai colocar o seu pé no caminho? Buscar a sua vitória? Então, descruza os braços. Procure a equipe forte do apóstolo Delino de Carvalho. Eu, bispo Edu Ribeiro, estou no santuário sede de Goiânia. É sede de Goiânia, rua 59, número 105, quadra 121, setor central de Goiânia. Está ali o santuário sede de Goiânia. Você pode estar falando comigo ou com a minha equipe no santuário. Deus abençoe a todos. Estarei de volta com você na próxima programação, trazendo para você aí o quadro Sete Mergulhos. Paz e luz, que Deus abençoe.

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1: É, meu irmão, minha irmã, eu tenho procurado, através do nosso programa que une pessoas das mais diversas denominações e religiões em todas as partes do Brasil e do mundo, trazer a participação de companheiros e companheiras que enriquecem, profundamente enriquece o nosso programa. A visão do reino, a visão de salvação, a visão de vitória espiritual é importantíssima, porque a nossa fé é uma força carreada de acordo com a nossa visão. É tão sério isso que o medo é o inverso da fé. O medo é acreditar, já falei isso aqui, que o mal vai acontecer. Então você teme. A fé, ela joga você para cima, para frente, enquanto que o mundo joga você para o passado, para trás. E quer que você raciocine para trás, imaginando que não dá certo mesmo, não consegue mesmo, não conseguiu no passado, não consegue no presente e não vai conseguir no futuro. A fé não. Ela traz o novo do novo para a sua vida. É forte demais. Vamos agora à participação de mais um companheiro, de mais uma companheira nossa, trazendo para você uma visão de Deus para a sua vida, enriquecendo o nosso programa.
2: Conta-se que certa vez moravam numa floresta uma coruja e uma águia. A águia constantemente alçava voo alto e desaparecia diante dos olhos da coruja. Quando a águia voltava, a coruja dava notícias de tudo o que havia acontecido na floresta, contando para a águia a vida dos pássaros ao redor dela. A coruja sabia de tudo o que acontecia na floresta. Dava notícia da vida de todos os pássaros. Também dava notícia das árvores frutíferas que floreavam e das árvores que morriam. Numa rodada de pescoço, ela girava a cabeça e via tudo ao seu redor. Já a águia não tinha muito o que falar, pois fazia parte do caráter da águia enxergar longe e voar sozinha. Um dia colocaram fogo na floresta e a coruja não tinha para onde voar. Ela só enxergava o que estava perto e tudo perto dela se queimou naquele incêndio criminoso. A coruja se perdeu na vida e ninguém nunca mais a viu. Ela não tinha foco. Já a águia, quando viu a floresta incendiando, ela alçou o voo para o penhasco, onde já havia construído o seu ninho. Lá em cima, ela teve seus filhotes e seguiu o curso natural da vida. A coruja representa a sabedoria humana e o conhecimento de tudo que está ao seu alcance. Já a águia representa a revelação do reino e a posse de tudo o que está acima, fora do alcance dos outros. A Bíblia diz: os que confiam no Senhor voarão com asas como águia. Bárbara Barcelos agora traz para você o quadro Águia ou Coruja.
3: Todos os dias chega no santuário pessoas que tinham um relacionamento para dar certo e deu errado. A pessoa chega se lamentando e fala: nossa, Ele era o homem perfeito, ela era a mulher perfeita. Nossa, meu casamento era maravilhoso e deu tudo errado. É importante você entender que os tempos mudaram. O mundo mudou muito. E hoje ninguém se casa para viver para sempre. E de certa forma isso é inteligente, porque o amor, ele obrigado, ele não presta. Amor por obrigação não presta. Você pode até querer ter um casamento para sempre. Então, lute para conquistar o seu amor todos os dias. Não é porque ele assinou um papel no cartório que ele é obrigado a te amar. Não é porque você registrou um filho no cartório que ele é obrigado a te amar. Tem pai que acha que o filho tem a obrigação de amá-lo, mas ele não faz nada para conquistar a amizade, o amor, o carinho do filho. Tem filho que acha que o pai é obrigado a fazer tudo por ele. Não é não. Não é não. Tudo é conquistado com amor. Uma pessoa que se casa enxergando uma dessas duas possibilidades, a primeira, ficar junto para sempre, e a segunda, que seja eterno enquanto dure esse amor, essa é uma posição inteligente. Essa pessoa está olhando para a vida, está sendo realista, e ela com certeza vai ser mais feliz e pode ter um casamento duradouro. Você conhece pessoas que viram sonhos se tornarem pesadelos? Você conhece pessoas que se casaram com um gato e perceberam que levaram para casa um cachorro? Você conhece um rapaz que casou com um anjo lindo, mas quando levou para casa, viu que a mulher se transformou num bicho horrível? Uma mulher que era amável e se tornou uma sargenta? Eu conheço muitas histórias assim. 23 anos de pastorado, eu conheço muitas histórias assim. Eu sei que eu não estou nem na metade da minha vida ministerial e vou conhecer outras semelhantes. Mas vou conhecer também histórias de pessoas felizes que conquistaram o seu companheiro, a sua companheira, todo dia um pouquinho mais. O amor é para gente grande. E as pessoas antigas, a minha avó, ela dizia assim: casou comigo, terá que ficar comigo até o fim. Uma pessoa que entra na vida sentimental pensando dessa forma, ela já entra assim com a batalha perdida, com certeza, já entra derrotada. Porque se você vive um relacionamento sério, levando com responsabilidade e dignidade o seu casamento, e tanto você quanto a pessoa que você ama tem a visão de que a separação pode acontecer, então o amor, ele se tornará uma conquista diária. E a possibilidade de ficarem juntos, com certeza, será enorme. É interessante que no Brasil existe uma reclamação muito pertinente, que é que o Brasil tem muito imposto. O brasileiro paga imposto demais. Imposto é ruim. Imposto é péssimo. É muito ruim fazer as coisas por imposição. E no amor também não pode haver imposição. O amor, ele é uma conquista diária e ninguém é obrigado a ficar com ninguém, a não ser quando a pessoa está presa na liberdade de viver um grande amor, fazendo dele uma história linda ao lado da pessoa que ama. Você acredita que o importante é amar, ou você acredita que o importante é escrever uma história de amor? Uma coisa não tem nada a ver com a outra, tá? Amar é uma coisa, escrever uma história de amor é outra coisa. Você pode amar e não ser amado. E é como uma carreira solo, amar sozinho. Mas você pode escrever uma linda história de amor e você conhecer os segredos do amor. Esse tema é lindo e esse tema é infinito. Dá pra gente falar um dia inteiro sobre isso. Mas eu queria trazer essa pequena reflexão para você, para você entender pelo Espírito de Deus que você pode ser feliz.

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1: Sete é o número forte. Sete, escada de Jacó, aliança com Deus, a renovação da aliança com Deus Todo-Poderoso nesse mês sete. E quero abençoar você, meu irmão, minha irmã de fé, que tem uma aliança com Deus que vai renovar. E você que ainda não tem, eu quero abençoar você e pedir o Espírito de Deus que te ilumine, te revele e que você enxergue com toda a força da sua fé a importância de ter um compromisso com Deus. Ter um compromisso com Deus é ter uma aliança. Quando a pessoa não quer ter um compromisso com Deus, ela não se preocupa em ter uma aliança com o Criador. Ele tem o poder, tem o domínio de todas as coisas e nós somos necessitados da sua misericórdia, do seu amor, da sua bondade na nossa vida. Mês 7, se prepara para que você venha ter uma experiência com Deus, porque nós estamos preparando para nós vivermos o melhor de Deus nessa terra. Nós vivemos num mundo muito conturbado, com muitas coisas acontecendo, como vem acontecendo, não é somente no Brasil, mas em todo o mundo. Às vezes coisas que nem aparecem, coisas que nem trazem notícia para as pessoas, porque são muitas coisas que acontecem no mundo ao mesmo tempo, como aconteceu agora na Venezuela. Que Deus possa confortar o coração dos nossos irmãos e de todos, que essa tragédia que aconteceu, desse terremoto que aconteceu e provocou a morte de milhares e milhares de pessoas. Nenhum de nós sabemos que momento, que hora que vamos partir dessa terra. Mas Jesus disse uma coisa: vigiai e orai, porque ninguém sabe o dia e nem a hora. É muito importante você entender isso. Ninguém imagina. Você pode estar bem hoje, amanhã não está bem. Você está, pode estar cheio de saúde, amanhã não está. Você aí coloca sua cabeça num travesseiro, tem pessoas que dormem, outras não conseguem dormir. Pessoas que estão agora no leito de dor, outras que estão desenganadas dos médicos. Pais que estão desesperados, pessoas que andam pela cidade grande, nas ruas. Outras envolvidas em tantas coisas malignas, vício, bebedice, destruição. Mas, por outro lado, a gente vê também muitas pessoas se arrependendo. Muitas pessoas encontrando o caminho, porque só há um caminho. E o caminho é Jesus. Não tem outro caminho. O caminho que te leva à salvação, o caminho que te leva à vida eterna, é Jesus, não tem outro caminho. Você pode ter tudo na terra, mas nunca seja apegado a nada. Porque quando você partir daqui, nada dessa terra você vai levar com você. Você não vai levar dinheiro, não vai levar casa, não vai levar pertence algum. E você depara hoje pessoas se odiando, se matando. Pessoas que se destroem por causa de bens materiais. Se tornam corruptas, pessoas que caem no vício do jogo do azar, pessoas ambiciosas. E a gente vê isto e é muito triste. Seja apegado a Deus. Deus é a nossa fonte de fé, de esperança, de amor, de misericórdia. E que você tenha na sua vida o essencial para você sobreviver. Que quando você partir, você fala graças a Deus, Eu nunca fui pegado a nada materialmente, mas sim na minha fé, no meu Deus Todo-Poderoso. Fui ofertante, fui dizimista, vi o crescimento desta obra, vi jovens sendo resgatados, famílias, crianças crescendo e crescendo num ambiente sadio, abençoado por Deus. Porque família é bênção de Deus. Mês 7, inicia uma preparação para um novo ciclo. Quem tem a sua pedra em casa, tem muitos irmãos que nas madrugadas, juntamente com o apóstolo, com o apóstolo Sol, com os profetas, estão orando com a pedra. Aqueles irmãos que já têm a sua pedra branca, a pedra de Jacó. E aqueles que não têm estão buscando essa força em pensamento, porque você vai ter a sua. E você pode ir até um santuário, falar com o profeta de Deus, com a profetisa. Nós estamos já organizando a caravana da fé para o encontro com Deus que nós teremos nesse mês, no dia 25 de julho, no ato profético da subida da escada de Jacó. Lá em cima, o que que espera por você lá em cima? Quando a pessoa vai ao Monte Manaim, são lugares que você passa, onde acontecem atos proféticos, o rio sagrado, os sete mergulhos. Depois no tabernáculo, a preparação. Muitas pessoas aproveitam agora também no mês 7 para fazer uma quebra de maldição, uma quebra de demanda, troca de raízes com a apóstola Sol Daniela Carvalho. E quebra de demanda, quebra de maldição com a bispa Berenice Costa e a bispa Débora Rocha. E nesse mês é o mês que nós temos a alegria de subir os degraus da escada de Jacó até chegar no topo lá em cima. Quando você chega no Monte Manaim, lá no grande estacionamento, você avista lá em cima Moshav Beloim, o centro do poder de Deus, onde tem os dois castiçais, a estrela de Davi, onde a pessoa passa pelo altar sagrado. Depois de subir pela escada de Jacó, ela recebe uma botija com óleo santo, e no momento de fazer o ato profético e derramar o óleo sobre a pedra, ela renova sua aliança com Deus. E outras pessoas que vão fazer pela primeira vez vão ter uma experiência maravilhosa. Eu lembro no ano passado de um jovem, ele foi até a escada de Jacó, foi uma alegria tão grande, ele lutou tanto para ir, fez o sacrifício dele e falou assim: eu preciso começar certo a minha vida para que tudo na minha vida que eu quero conquistar possa dar certo. Eu preciso ter um compromisso com Deus mais profundo. E ele foi, subiu a escada de Jacó, selou a pedra dele, está preparando agora para retornar, mas vai voltar contando um testemunho maravilhoso do que Deus fez na vida dele, porque no ano passado, foi o primeiro ano que ele fez uma aliança com Deus sobre a pedra. Esse ano ele está renovando, mas contar um testemunho maravilhoso do que Deus fez na vida dele, na vida profissional dele, nos estudos dele, a mente dele abriu, a prosperidade que Deus está derramando sobre a vida dele, projetos, algo que ele quer conquistar, e que as coisas estão dando certo. Ele falou: o primeiro plano que eu tenho na minha vida é estar bem com Deus, que eu tenho certeza que tudo aquilo que eu desejo no meu coração, ele vai acrescentar saúde, vai acrescentar sabedoria, abrir meus caminhos para mim prosperar, para que eu possa fazer planejamento da minha vida, amanhã futuramente, casar, ter uma família. Mas eu quero ter a base primeiro. E a base é a aliança com Deus. Aliança sobre a pedra. Aliança forte com Deus Todo-Poderoso. Quando nós reconhecemos e colocamos Ele em primeiro lugar, Ele acrescenta tudo na sua vida.

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3: 2 horas e 30 minutos.
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0: A todos os ouvintes do programa O Poder da Fé, que quem vos fala é o missionário Júlio César, faz parte da equipe do missionário Adelino de Carvalho, e tem uma palavra ao seu coração. Mês 7, o mês da perfeição de Deus, o mês que abre uma porta para você ter uma vida com Deus. O mês que as coisas sagradas reveladas pelo Espírito Santo, ela entra na sua vida de uma tal maneira que tudo que você estiver enfrentando, as lutas, as dificuldades que você está enfrentando, recebe a resposta de Deus. Deus conserta a sua vida, porque é o mês da construção, é o mês da restauração, mês do renovo. Como eu costumo dizer, e todos nós sabemos disso, que nossa vida é em ciclo. Um dia, 24 horas, uma semana, um mês e um ano. E a cada ano, no mês 7, nós renovamos a nossa aliança com Deus. Isso é muito forte, isso é revelação. Não é simplesmente a metade do ano, é o início de uma nova vida, onde você vai construir uma nova história. Sair desse sofrimento, da perturbação, da perseguição, doença, vício, amarração, toda angústia, dor que estiver alojado na vida de uma pessoa, Deus faz a restauração a partir do momento que você renova a sua aliança com Deus. Você que tem aliança com Deus, é quando você irá fazer uma aliança com Deus, compromisso, é forte demais. Uma aliança não é um símbolo, é Deus mostrando o amor, a grandeza do amor dele para com a sua vida. E ele deixou o arco-íris quando ele fez aliança com Noé, e Noé fez aliança com Deus. É sinal perpétuo. Ninguém apaga essa aliança, esse compromisso. E quando você coloca sua vida, a única qual que Deus te deu, aonde começa a acontecer maravilhas, milagres, transformações, conquistas e vitórias na sua vida, em nome de Jesus. Nós estamos nos preparando para o grande dia, porque tem dia, tem hora e tem lugar. Deus não faz uma aliança com a pessoa numa esquina. Deus não faz uma aliança com a pessoa dentro de um boteco. Deus não faz aliança com a pessoa onde existe doença, enfermidade. Deus não faz aliança com a pessoa em qualquer lugar. Não, Deus faz uma aliança com a pessoa quando nós chegamos no centro do poder, em Moshav Elohim, em cima da escada. Você sobe degrau por degrau, e lá em cima você tem um encontro com Deus, o Todo-Poderoso, e sela ali uma aliança firmada na palavra registrada, na palavra, né, transformadora, na palavra da revelação, as Sagradas Escrituras. Você coloca em prática a sua vida e Deus manifesta o poder e a graça de nosso Senhor Jesus Cristo. Então me procure no Santuário do Jardim Nova Esperança, Nesta sexta-feira, a partir das 7 horas da manhã, 3 horas da tarde, 7 horas da noite, eu, missionário Júlio César, estou levando as pessoas a ter essa experiência, esse encontro. Alguns vão estar reencontrando esse Deus Todo-Poderoso, Deus Forte, Deus Eterno, Supremo, Criador, para ajudar você a sair desse seu sofrimento, arrancar você dessa destruição. Não sei o que você está enfrentando, mas você sabe da luta que você está passando. Você sabe aonde os inimigos das trevas, invejosos, terríveis, está atacando você. É a hora que você precisa ter um encontro com Deus e fazer a sua aliança. Isto é uma palavra forte. A palavra de Deus nos diz que Jesus deixou um consolador, ele foi ao Pai, está sentado à direita de Deus Pai Todo-Poderoso, e deixarei um consolador. O consolador é o que eu estou fazendo com você, queridos ouvintes do programa O Poder da Fé, para mostrar para você que tem jeito, tem solução, tem recurso, tem formas, tem mistérios a ser revelado para a sua vida, para você sair desse seu sofrimento. Mas você precisa me procurar no Santuário do Jardim Nova Esperança, porque é um lugar preparado, é um lugar sagrado, é um lugar santo, é um lugar que foi levantado por Deus para você ter um encontro com Deus Todo-Poderoso, o seu Pai, para que você saia dessa vida terrível, tenebrosa que você está enfrentando. Então me procure nesta sexta-feira no Santuário do Jardim Nova Esperança, Avenida Central, número 1374. Fica em cima da drogaria Neofarma, setor Jardim Nova Esperança, Goiânia, Goiás. Você que está fora de Goiânia, você pode ligar para o meu número 62 982253770, 62 982253770. Missionário Júlio César, eu sei como ajudar você a sair dessa situação. Me procure nesta sexta-feira a partir das 7 horas da manhã, 3 horas da tarde e 7 horas da noite. Missionário Júlio César, você estará tendo um encontro com o poder de Deus, com Moshab Elohim, aonde você estará fazendo
1: uma
0: aliança forte com Deus, que pode, ele tem, ele quer mudar a sua história, em nome de Jesus.
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3: Agora eu vou ler Apocalipse 17. Fique de pé. 17:1. Eu vou falar totalmente o contrário. A senhora falou da noiva, que é pura, que é cheia de amor, cheia de sonhos. Eu vou falar da prostituta, que é cheia de podridão, vazia de amor, cheia de sofrimento e humilhação, e que na Bíblia representa o mundo aí fora, de trevas, de acusações, de doenças, de horrores. De pé, por favor. Diz assim Apocalipse 17:1: E veio um dos sete anjos que tinham as sete taças e falou comigo, dizendo: Vem e mostrar-te-ei a condenação. Aí já começa a condenação de Deus sobre aqueles que não pertencem à noiva do Cordeiro, que não são da igreja. A condenação da grande prostituta que está assentada sobre muitas águas. Muitas águas, muitas conversas irônicas, piadas. Aliás, a besta do Apocalipse é o espírito de ironia, o espírito de zombador, sabe? O espírito de desfazer das coisas de Deus, desfazer da palavra de Deus e transformar a palavra de Deus em piada. Por isso que é besta, é besta. Versículo 2: com a qual se prostituíram os reis da terra, os que habitam na terra se embebedaram com o vinho da sua prostituição. Eu vi uma entrevista com uma prostituta reclamando que os prostíbulos, os cabarés, estão indo à falência, porque homens que procuravam em São Paulo os cabarés não estão procurando mais, que eram pessoas do interior, do agronegócio. E o repórter então chegou a uma conclusão que a prostituição, os cabarés estão desaparecendo porque o mundo virou um grande prostíbulo. Hoje o mundo, por todo lado, tem pessoas que não têm mais o menor respeito ao corpo, ao templo do Espírito Santo. E isso é terrível. E continua dizendo o texto: e levou-me em espírito a um deserto e vi uma mulher assentada sobre uma besta de cor escarlate, que estava cheia de nomes e blasfêmia, e tinha sete cabeças e dez chifres. Sete cabeças e dez chifres. Confusão, confusão. O mundo vive uma confusão mental. O mundo não sabe qual direção seguir. As pessoas estão perturbadas. As pessoas estão enlouquecidas. Olha, a gente vê essas coisas acontecendo por aí, são coisas que mostram o estado de espírito da pessoa, como está a cabeça da pessoa, agredindo umas às outras, sabe? E provocando situações de morte e destruição. Pessoas com a cabeça dominada pelo diabo. E a mulher que estava vestida de púrpura e de escarlata, adornada com ouro, pedras preciosas, pérolas, e tinha na mão um cálice de ouro cheio de abominações. O cálice é a ceia. Abominação é blasfemar contra a ceia do Senhor. E cheio de imundice da sua prostituição. E na sua testa estava escrito o nome: Mistério, a Grande Babilônia, a Mãe das Prostitutas. Babilônia, da palavra grega Babel, que quer dizer confusão. É a mãe das prostitutas e abominações da terra. Preste atenção numa coisa. Não deixe o mundo te destruir, não. Não divida sua cabeça com as trevas. Não deixe Satanás se destruir, não. Não mude sua forma de pensar, não. Não existe felicidade fora da família. Não existe felicidade na prostituição. Não existe felicidade nos bordéis, nem nas boates. Não existe paz no mundo. Quem dá paz para as pessoas é só Jesus. Quem dá alegria de viver para as pessoas é só Jesus. Quem salva é só Jesus.

Se você quer que tudo dê certo na sua vida, faça certo, que vai dar certo. Faça errado e vai dar errado. Se você quer ser feliz no amor e prosperar nos negócios, faça certo, que vai dar certo. Se você fizer errado, vai dar errado. Se você quer receber a cura, um milagre, uma libertação, sacrifique um sacrifício verdadeiro, porque o sacrifício gera milagres. Faça certo, que vai dar certo. Faça sua corrente de maneira certa, às 13 sextas-feiras. Faça certo, que vai dar certo. Vá ao Monte Manaim com fé, com sacrifício, com determinação. E lá em cima do monte, Deus vai contemplar a sua fé. Vai te dar o que você precisa e o que só Ele pode fazer por você. Faça certo, que vai dar certo.

A todos os ouvintes do programa O Poder da Fé, que quem vos fala é o missionário Júlio César, faço parte da equipe do missionário Adelino de Carvalho, e tenho uma palavra ao seu coração. Mês 7, o mês da perfeição de Deus, o mês que abre uma porta para você ter uma vida com Deus. O mês que as coisas sagradas reveladas pelo Espírito Santo, ela entra na sua vida de uma tal maneira que tudo que você estiver enfrentando, as lutas, as dificuldades que você está enfrentando, recebe a resposta de Deus. Deus conserta a sua vida, porque é o mês da construção, é o mês da restauração, mês do renovo. Como eu costumo dizer, e todos nós sabemos disso, que nossa vida é em ciclo. Um dia, 24 horas, uma semana, um mês e um ano. E a cada ano, no mês 7, nós renovamos a nossa aliança com Deus. Isso é muito forte, isso é revelação. Não é simplesmente a metade do ano, é o início de uma nova vida, onde você vai construir uma nova história. Sair desse sofrimento, da perturbação, da perseguição, doença, vício, amarração, toda angústia, dor que estiver alojado na vida de uma pessoa, Deus faz a restauração a partir do momento que você renova a sua aliança com Deus. Você que tem aliança com Deus, é quando você irá fazer uma aliança com Deus, compromisso, é forte demais. Uma aliança não é um símbolo, é Deus mostrando o amor, a grandeza do amor dele para com a sua vida. E ele deixou o arco-íris quando ele fez aliança com Noé, e Noé fez aliança com Deus. É sinal perpétuo. Ninguém apaga essa aliança, esse compromisso. E quando você coloca sua vida, a única qual que Deus te deu, aonde começa a acontecer maravilhas, milagres, transformações, conquistas e vitórias na sua vida, em nome de Jesus. Nós estamos nos preparando para o grande dia, porque tem dia, tem hora e tem lugar. Deus não faz uma aliança com a pessoa numa esquina. Deus não faz uma aliança com a pessoa dentro de um boteco. Deus não faz aliança com a pessoa onde existe doença, enfermidade. Deus não faz aliança com a pessoa em qualquer lugar. Não, Deus faz uma aliança com a pessoa quando nós chegamos no centro do poder, em Moshav Elohim, em cima da escada. Você sobe degrau por degrau, e lá em cima você tem um encontro com Deus, o Todo-Poderoso, e sela ali uma aliança firmada na palavra registrada, na palavra, né, transformadora, na palavra da revelação, as Sagradas Escrituras. Você coloca em prática a sua vida e Deus manifesta o poder e a graça de nosso Senhor Jesus Cristo. Então me procure no Santuário do Jardim Nova Esperança,
Nesta sexta-feira, a partir das 7 horas da manhã, 3 horas da tarde, 7 horas da noite, eu, missionário Júlio César, estou levando as pessoas a ter essa experiência, esse encontro. Alguns vão estar reencontrando esse Deus Todo-Poderoso, Deus forte, Deus eterno, supremo, criador, para ajudar você a sair desse seu sofrimento, arrancar você dessa destruição. Não sei o que você está enfrentando, mas você sabe da luta que você está passando, você sabe aonde os inimigos das trevas, invejosos, terríveis, está atacando você. É a hora que você precisa ter um encontro com Deus e fazer a sua aliança. Isto é uma palavra forte. A palavra de Deus nos diz que Deus, Jesus deixou um consolador, ele foi ao Pai, está sentado à direita de Deus Pai Todo-Poderoso, e deixarei um consolador. O consolador é o que eu estou fazendo com você, queridos ouvintes do programa O Poder da Fé, para mostrar para você que tem jeito, tem solução, tem recurso, tem formas, tem mistérios a ser revelado para a sua vida, para você sair desse seu sofrimento. Mas você precisa me procurar no Santuário do Jardim Nova Esperança, porque é um lugar preparado, é um lugar sagrado, é um lugar santo, é um lugar que foi levantado por Deus para você ter um encontro com Deus Todo-Poderoso, o seu Pai, para que você saia dessa vida terrível, tenebrosa que você está enfrentando. Então me procure nesta sexta-feira no Santuário do Jardim Nova Esperança, Avenida Central, número 1374. Fica em cima da drogaria Neofarma, setor Jardim Nova Esperança, Goiânia, Goiás. Você que está fora de Goiânia, você pode ligar para o meu número 62 982253770, 62 982253770. Missionário Júlio César, eu sei como ajudar você a sair dessa situação. Me procure nesta sexta-feira a partir das 7 horas da manhã, 3 horas da tarde e 7 horas da noite. Missionário Júlio César, você, 3 horas da tarde e 7 horas da noite. Missionário Júlio.

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0: A grandiosidade do Monte Manaim é um sonho de Deus.
1: A visão dos sete castiçais que se acendem no alto da montanha sagrada e a pedra energizante que o apóstolo trouxe da fonte de Gideão em Israel para edificar o altar do Pai das Luzes,

0: o altar de Jeová Jiré, o Deus provedor, dono do ouro e da prata, realizador de sonhos.
1: 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A revelação do Espírito. 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
0: São multidões de jovens, crianças e adultos que já receberam grandes benefícios e alcançaram verdadeiros milagres, realizando sonhos e conquistando vitórias quando tudo parecia estar perdido.
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0: no Monte Manaim, existe um lugar que se chama Moshav Elohim, o centro do poder de Deus.
1: Uma vez por ano, milhares de pessoas de todas as partes do Brasil e do mundo sobem a escada de Jacó rumo a Moshav Elohim.
0: Diz a palavra de Deus em Gênesis 28, 12. E Jacó sonhou, e eis que uma escada estava posta na terra, cujo topo tocava nos céus, e os anjos de Deus subiam e desciam por ela.
1: Quem sobe a escada de Jacó não desce na vida nunca.
0: Essa escada conduz todos a Moshav Elohim, onde cada pessoa pode contemplar a grandeza de Deus que irradia por todo o Monte Manaim, a partir deste lugar poderoso.
1: Castiçal da primeira glória, a estrela que representa Jacó, que se tornou Israel, e o segundo castiçal, a grande revelação da segunda glória, que marca uma nova história na vida de todos que passam por este lugar.
0: Cada pessoa que firma diante de Deus o seu compromisso de fé e sacrifício. E assim como Jacó estabelece uma aliança inabalável com Deus.
1: Nesse santo lugar foi levantada a muralha de Ebenezer, como fez o profeta Samuel. Ela simboliza o testemunho antecipado, fundamentado em uma fé extraordinária, na certeza de que Deus não decepciona a fé de quem crê e sacrifica. E assim, o milagre acontece.
0: 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Pare agora de fazer tudo o que você está fazendo e ouça uma lição de vida na palavra do apóstolo Davi, missionário Adelino de Carvalho.
2: Quando eu fui curado, eu não mando ninguém fazer isso, tá? Não estou mandando você fazer não, tá? Eu fiz, é problema meu. Quando eu fui curado, que eu li na Bíblia que Deus, ele poderia me curar da epilepsia. Eu estava cansado de babar, eu estava cansado de dar ataque epilético. Então eu peguei meus remédios e joguei fora. E disse, Deus, agora, A minha parentela toda tá me achando que eu tô louco. Tá todo mundo, minha família toda, achando que eu enlouqueci porque eu joguei fora os remédios. Ou o senhor me cura, ou o senhor me cura! Sacrifiquei e nunca mais dei ataque epilético.
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0: A todos os ouvintes do programa O Poder da Fé, que quem vos fala é o missionário Júlio César, faz parte da equipe do missionário Adelino de Carvalho, e tem uma palavra ao seu coração. Mês 7, o mês da perfeição de Deus, o mês que abre uma porta para você ter uma vida com Deus. O mês que as coisas sagradas reveladas pelo Espírito Santo, ela entra na sua vida de uma tal maneira que tudo que você estiver enfrentando, as lutas, as dificuldades que você está enfrentando, recebe a resposta de Deus. Deus conserta a sua vida, porque é o mês da construção, é o mês da restauração, mês do renovo. Como eu costumo dizer, e todos nós sabemos disso, que nossa vida é em ciclo. Um dia, 24 horas, uma semana, um mês e um ano. E a cada ano, no mês 7, nós renovamos a nossa aliança com Deus. Isso é muito forte, isso é revelação. Não é simplesmente a metade do ano, é o início de uma nova vida, onde você vai construir uma nova história. Sair desse sofrimento, da perturbação, da perseguição, doença, vício, amarração, toda angústia, dor que estiver alojado na vida de uma pessoa, Deus faz a restauração a partir do momento que você renova a sua aliança com Deus. Você que tem aliança com Deus, é quando você irá fazer uma aliança com Deus, compromisso, é forte demais. Uma aliança não é um símbolo, é Deus mostrando o amor, a grandeza do amor dele para com a sua vida. E ele deixou o arco-íris quando ele fez aliança com Noé, e Noé fez aliança com Deus. É sinal perpétuo. Ninguém apaga essa aliança, esse compromisso. E quando você coloca sua vida, a única qual que Deus te deu, aonde começa a acontecer maravilhas, milagres, transformações, conquistas e vitórias na sua vida, em nome de Jesus. Nós estamos nos preparando para o grande dia, porque tem dia, tem hora e tem lugar. Deus não faz uma aliança com a pessoa numa esquina. Deus não faz uma aliança com a pessoa dentro de um boteco. Deus não faz aliança com a pessoa onde existe doença, enfermidade. Deus não faz aliança com a pessoa em qualquer lugar. Não, Deus faz uma aliança com a pessoa quando nós chegamos no centro do poder, em Moshav Elohim, em cima da escada. Você sobe degrau por degrau, e lá em cima você tem um encontro com Deus, o Todo-Poderoso, e sela ali uma aliança firmada na palavra registrada, na palavra, né, transformadora, na palavra da revelação, as Sagradas Escrituras. Você coloca em prática a sua vida e Deus manifesta o poder e a graça de nosso Senhor Jesus Cristo. Então me procure no Santuário do Jardim Nova Esperança, Nesta sexta-feira, a partir das 7 horas da manhã, 3 horas da tarde, 7 horas da noite, eu, missionário Júlio César, estou levando as pessoas a ter essa experiência, esse encontro. Alguns vão estar reencontrando esse Deus Todo-Poderoso, Deus Forte, Deus Eterno, Supremo, Criador, para ajudar você a sair desse seu sofrimento, arrancar você dessa destruição. Não sei o que você está enfrentando, mas você sabe da luta que você está passando, você sabe aonde os inimigos das trevas, invejosos, terríveis, está atacando você. É a hora que você precisa ter um encontro com Deus e fazer a sua aliança. Isto é uma palavra forte. A palavra de Deus nos diz que Deus, Jesus deixou um consolador, ele foi ao Pai, está sentado à direita de Deus Pai Todo-Poderoso, e deixarei um consolador. O consolador é o que eu estou fazendo com você, queridos ouvintes do programa O Poder da Fé, para mostrar para você que tem jeito, tem solução, tem recurso, tem formas, tem mistérios a ser revelado para a sua vida, para você sair desse seu sofrimento. Mas você precisa me procurar no Santuário do Jardim Nova Esperança, porque é um lugar preparado, é um lugar sagrado, é um lugar santo, é um lugar que foi levantado por Deus para você ter um encontro com Deus Todo-Poderoso, o seu Pai, para que você saia dessa vida terrível, tenebrosa que você está enfrentando. Então me procure nesta sexta-feira no Santuário do Jardim Nova Esperança, Avenida Central, número 1374. Fica em cima da drogaria Neofarma, setor Jardim Nova Esperança, Goiânia, Goiás. Você que está fora de Goiânia, você pode ligar para o meu número 62 982253770, 62 982253770. Missionário Júlio César, eu sei como ajudar você a sair dessa situação. Me procure nesta sexta-feira a partir das 7 horas da manhã, 3 horas da tarde e 7 horas da noite. Missionário Júlio César, você estará tendo um encontro com o poder de Deus, com Moshab Elohim, aonde você estará fazendo uma aliança forte com Deus, que pode, ele tem, ele quer mudar a sua história, em nome de Jesus.
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1: Paz e luz para você, meu irmão. Paz e luz para você, minha irmã. Para você que está acompanhando aí a nossa programação aqui na Web Rádio Reino. Que Deus venha abençoar rica e abundantemente a sua casa e a sua família, em nome de Jesus. Lembrando a você que você pode estar enviando o seu nome e o da sua família para serem inclusos ao momento de oração. Adicione o nosso número 62, nosso WhatsApp é o 62 98583 4609, 62 98583 4609, ou dentro do nosso aplicativo ou no nosso site, o www.radioreino.com, ou nosso aplicativo baixado aí na sua Play Store, o aplicativo Web Rádio Reino. Nele você pode deixar aí o seu pedido de oração na aba de pedido de oração ou de recados. Que Deus abençoe a sua vida. Mais uma vez aí, o nosso WhatsApp, 62 98583 4609. Paz e luz para você. Eu estou...

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2: 3h41.
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0: estamos aqui no santuário e vamos falar com mais uma filha que, através do retiro espiritual no Monte Manaim, recebeu um milagre em sua vida. Qual é o seu nome?
1: Juliana.
0: Juliana, conta para os ouvintes qual foi a sua experiência que você teve quando você esteve no retiro no Monte Manaim.
1: Que eu sofria de rinite e fui com o propósito no retiro de largar todas as enfermidades por lá. E fui curada, graças ao Poderoso. Não tomo mais remédio nenhum. Tenho uma noite tranquila, não fico ao pânico quando chega a noite com falta de ar.
0: Quantos anos você sofria de rinite?
1: Eu acho que desde quando eu nasci, porque quando eu comecei a sofrer mesmo foi com uns 10 anos que eu senti muita falta de ar.
0: E hoje você está com quantos anos?
1: Hoje estou com 22.
0: Então praticamente você sofreu até os seus 20, 21 anos com rinite, não foi isso?
1: Isso, com 21 anos.
0: Aí você recebeu a orientação do profeta e você foi para o Monte Manaim e tudo na sua vida mudou, você foi curada. E hoje, como que você se sente?
1: Hoje eu me sinto bem mesmo, assim, uma experiência incrível que foi lá, foi ótimo. Pra mim tudo tá maravilhoso.
0: Como que você se sente quando você chega no Monte Manaim? Você sente algo diferente?
1: Lá é um clima totalmente diferente, é uma paz, uma tranquilidade, um calor poderoso do Espírito Santo mesmo lá no Monte. É muito bom.
0: E o que você tem a dizer para essas pessoas que estão nos ouvindo?
1: Que sacrifique e vá no retiro no Monte Manaim, que vale a pena.
2: Pare agora de fazer tudo o que você está fazendo e ouça uma lição de vida na palavra do apóstolo Davi, missionário Adelino de Carvalho.
3: O que eu quero dizer para você hoje é que eu não sei o que vai acontecer. Eu não sei o que pode acontecer, mas eu sei que você vai vencer essa parada. Mas você tem que ser mais duro do que o inimigo. Você tem que ter a coragem de uma leoa parida, que enfrenta qualquer situação. Você tem que ter a força de um touro rebelde, que enfrenta a situação e que marcha para cima do inimigo e diz: aqui não, porque aqui quem governa é Deus, quem tem poder é Deus, e eu estou debaixo da autoridade de Deus.
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1: Está chegando o dia, está chegando a hora. O Monte Manaim abrirá as suas portas para receber você, para subir a escada de Jacó e renovar a sua aliança com Deus em Moshav Elohim.

Julho é o mês mais sagrado do ano. O número 7 representa a perfeição divina. E por isso, neste mês, firmamos uma aliança com o poderoso de Jacó. Diz a palavra de Deus: então levantou-se Jacó de madrugada e tomou a pedra que tinha posto por seu travesseiro e a pôs por coluna e derramou azeite em cima dela. Gênesis 28, 18. Foi o que Jacó fez em Betel, ao ter a visão da escada. Selou sua aliança com Deus, usando uma pedra como símbolo de força e fé. Assim como Deus prosperou Jacó e o tornou uma referência de bênçãos e conquistas, ele também prosperará você e mudará a sua história. 25 de julho, o dia da subida da escada de Jacó. O 25 de julho, o dia da subida da escada de

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Santuário Jardim Cristalino, Avenida Independência, quadra C1, lote 14, setor Jardim Cristalino, em frente ao Autopeças Fabrini, em Aparecida de Goiânia. Avenida Independência, quadra C1, lote 14, setor Jardim Cristalino, em frente ao Autopeças Fabrini, em Aparecida de Goiânia. WhatsApp 62 99138-3468. 62 99138-3468. Santuário da Graça do Jardim Novo Mundo, Rua Santiago, com a Avenida Buenos Aires, ao lado do terminal do Jardim Novo Mundo, em frente à Escola Joaquim Edson de Camargo, na quadra 232, lote 20. Santuário Jardim Novo Mundo, 62 981008738.

França enfrenta uma séria ameaça à sua produção de açúcar, devido à persistente seca que atinge as principais regiões produtoras de beterraba. A falta de chuvas tem gerado preocupação entre os agricultores e a indústria. A situação já impulsiona os preços do açúcar no mercado e reforça a expectativa de uma queda de 15% na produção da União Europeia. Especialistas alertam para os impactos econômicos e no abastecimento. Sem previsão de chuvas significativas no curto prazo, a crise hídrica pode se agravar, afetando não apenas a safra atual, mas também o planejamento para os próximos ciclos agrícolas no país.

0: A Bélgica garantiu a classificação às oitavas de final da Copa do Mundo ao vencer Senegal por 3-2 em Seattle. A seleção senegalesa chegou a abrir vantagem, viu os belgas reagirem e levarem a decisão para a prorrogação e conseguiram marcar o gol da vitória no tempo extra para seguir viva na disputa pelo título. A partida foi marcada pelo equilíbrio e por momentos de tensão, incluindo uma paralisação no primeiro tempo após a invasão de dois torcedores ao gramado. Com o resultado, a Bélgica avança para as oitavas de final. 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
1: O segundo semestre de 2026 começa com o mercado da arroba do boi gordo sob pressão, apesar da expectativa histórica de valorização para este período do ano. Tradicionalmente, a segunda metade do ano favorece a alta dos preços, impulsionada pela redução da oferta de animais terminados e pelo fortalecimento da demanda. No entanto, o cenário atual é de cautela por parte dos frigoríficos e escalas de abate confortáveis, o que tem mantido o mercado sob pressão. Levantamentos da Agrifato Consultoria indicam que o mercado físico do boi gordo registrou queda nesta terça-feira, com destaque negativo para Tocantins. Produtores e analistas estão divididos entre a sazonalidade que costuma favorecer os preços e os obstáculos importantes que o mercado ainda enfrenta. É um momento de atenção para os pecuaristas, que precisam navegar entre as expectativas históricas e as realidades do mercado para garantir a rentabilidade de seus rebanhos.
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2: A Hora do Consumidor chegando nesta quinta-feira, esclarecendo aqui a dúvida do nosso ouvinte Marcelo, de Presidente Prudente, no interior de São Paulo. Ele disse que um restaurante cobrou um valor maior do que o informado no cardápio. Qual preço vale? A gente até comentou sobre isso algumas vezes por aqui, viu, Marcelo? Mas olha só, o consumidor tem direito de pagar o valor que foi claramente informado antes da compra, tá bom? Se houver divergência entre o preço anunciado e o cobrado, a situação deve ser imediatamente questionada junto ao estabelecimento, tá bom? São as informações, inclusive, né, que você pode consultar aí no Código de Defesa do Consumidor. A gente sempre traz essas informações para os nossos ouvintes, né? Obrigado, viu, Marcelo, pela sua participação. Eu sou Kleber Salles, esse foi o quadro A Hora do Consumidor.
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3: 4 e 17.
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0: o seu nome?
1: Cleodete.
0: Cleodete, como que estava a sua vida? Que problema que você estava passando antes de você ir no Monte Manaim?
1: Na verdade, quando eu procurei o santuário, eu vim por causa da minha família e do meu filho. O meu filho era sempre muito, muito revoltado, muito, muito desobediente. Começou a usar droga, bebia, né? Fazia tudo que uma mãe não deseja para filho nenhum, né? E a partir do momento que eu pisei aqui, eu fui orientada pelo sacerdote para eu ir até o Monte Manaim, porque lá estava a cura dele, lá estava a libertação dele. E quando eu cheguei lá, estou toda arrepiada, é só a gente chegando lá para sentir, porque explicando ninguém entende, mas é uma emoção muito grande lá. Só na entrada já a gente já sente a presença de Deus, que é muito forte. Aí chegamos, né, daí a gente subiu até o monte. Quando eu toquei no manto sagrado, eu senti que meu filho estava liberto ali. Que eu, se eu quisesse voltar dali, eu poderia ter voltado. Porque eu senti que o meu filho estava liberto. E mais tarde, um louvor. E nossa, ali foi muito forte, foi muito... No final, não ter... Todo mundo chorou. E nessa hora eu vi meu filho passando. Eu não consigo nem falar. Foi muito emocionante. Foi assim, divino.
0: Você viu o seu filho libertando das drogas?
1: Vi meu filho sendo libertado ali. Ali eu vi a confirmação, na verdade, né? Porque eu já senti no manto. Ali com o apóstolo, vi o meu filho sendo libertado. Eu vi ele passando por mim.
0: E como que está o seu filho hoje?
1: Mas eu já conversei com ele e ele está bem. Já tem uma boa mudança nele.
2: Pare agora de fazer tudo o que você está fazendo e ouça uma lição de vida na palavra da Apóstola Sol, Daniela Carvalho.
3: Se vestir da armadura de Deus e ficar firme. É tudo uma decisão e uma ação. Decisão e ação. Você decide o que você quer fazer e o que você vai fazer. E faz. Efésios 6:10 diz assim: finalmente, fortaleçam-se no Senhor e no seu forte poder. 11. Vistam toda a armadura de Deus. Tem que fazer tudo o que tiver que fazer. Para quê? Para poderem ficar firmes contra as ciladas do diabo.
2: Você acabou de ouvir uma lição de vida, um trecho das mensagens da Apóstola Sol, Daniela Carvalho. 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
2: 4h49.
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0: Movimentamos a nossa reportagem diretamente do Santuário. Converso agora com mais uma pessoa aqui no alto do Monte Manaim e recebeu um grande milagre de Deus. Filha, qual é o seu nome?
1: Regina Célia dos Santos.
0: Conta aqui para os ouvintes, Regina, o que estava acontecendo, qual era o seu problema?
1: Meu problema era muita dor de coluna que eu sentia há 50 anos.
0: 50 anos sentindo dor de coluna? Atrapalhava você se movimentar, trabalhar?
1: Atrapalhava. Atrapalhava eu trabalhar, inclusive no emprego que eu arrumava. Todos os empregos que eu arrumava, eu saía do emprego, porque eu não conseguia ficar na beira da pia, lavando vasilha muito tempo em pé. Uhum. Aí eu tomava muitos remédios fortes para poder ver se melhorava a dor, não melhorava. Aí, ao passar pro Monte Manaim, toquei no manto sagrado. Aí, vindo embora para casa, dentro do ônibus, eu senti que eu não estava sentindo dor nenhuma mais. Eu fui curada.
0: Você tocou no manto, passou um tempinho, você percebeu que você estava curada?
1: É isso.
0: A dor foi embora?
1: Foi embora, desapareceu.
0: Está feliz?
1: Estou muito.
0: Que o bom Jesus seja louvado.
2: Pare agora de fazer tudo o que você está fazendo e ouça uma lição de vida na palavra do apóstolo Davi, missionário Adelino de Carvalho.
3: Deus não queria que o povo de Israel fosse nivelado com os outros povos. Preste atenção, porque é uma lição tremenda. Deus não aceita que você se nivele às pessoas do mundo. A Bíblia foi escrita para todo mundo, mas para mim, só as bênçãos da Bíblia é que prevalecem. As maldições da Bíblia para os idólatras, feiticeiros, invejosos, eu não tenho nada com isso. As maldições da Bíblia que prevalecem para o mundo, para o infiel, para o prostituto, o adúltero, o viciado, eu não tenho nada com isso. Se quiser, eu ajudo, mas eu não embarco. Eu não deixo de ser fiel a Deus por causa de ninguém. Eu não deixo de enxergar Jesus como rei da minha vida por causa de ninguém. Deus é o rei da minha vida, Jesus é o rei dos reis, é o meu Senhor. Então não tem para ninguém, acima de mim é só Deus.
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0: 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Isaíra ganhou causa na justiça após 4 anos. Nádia sofreu 2 anos com úlcera gástrica. 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O que você não recebe em lugar algum, você recebe no Monte Manaim. 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
2: 5 e 14.
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1: Olha o que está escrito. O Senhor não terá por inocente o que tomar o seu nome em vão. Aquilo que você acha que não é sério, irmão, é sério demais. Tudo que diz respeito à sua vida é muito sério. Quem está vivendo a sua vida é você. Quem está na sua pele é você. Quem sofre a consequência dos seus, das suas decisões, é você. E quem colhe fruto das suas boas semeaduras é você também.
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Madrugada de quinta-feira, paz e luz para você. Que o nosso Deus te abençoe rica e abundantemente, em nome de Jesus. Uma coisa maravilhosa que eu cresci ouvindo meu pai, o apóstolo, dizer é o quanto que Deus ama os sonhadores. Jacó, ele foi um grande sonhador. Ele sabia o que ele queria para a vida dele. Ele queria prosperar. Ele sabia que aquilo que Deus podia fazer na vida dele, ninguém poderia fazer por ele, nem ele mesmo. Então, a maior motivação de Jacó foi o seu sonho de viver as promessas de Deus na vida dele e não aceitar a condição atual, a realidade que ele vivia, desde o ventre de sua mãe, quando ele e seu irmão Esaú, gêmeos, brigavam dentro do ventre de Rebeca. Quando Esaú e Jacó nasceram, diz a Bíblia que Jacó nasceu pegando o calcanhar de Esaú. E foi marcado com uma fitinha o braço do bebê que nasceu primeiro, Esaú, para que como primogênito ficasse claro que ele, por direito, receberia a bênção da primogenitura, receberia a herança toda do pai. E para Jacó, uma coisinha, né? Um presentinho. Só que Jacó, vendo essa realidade dia após dia e conhecendo Deus que ele servia, que é o único e verdadeiro Deus de Israel, o Deus de Abraão, que era avô de Jacó, Isaac, que era pai de Jacó, e de Jacó, que pela fé se transformou em Israel e até os dias de hoje inspira tanto a nossa fé violenta e nos dá esse testemunho lindo de sua vida, que a fé tem o poder de mudar qualquer realidade. Então, Jacó, ele sabia quem era Deus. Ele sabia que Deus não tem filho favorito. Deus responde fé. E Deus tem poder de fazer de novo e de novo e de novo e de novo tudo aquilo que um dia ele realizou na vida de alguém que creu verdadeiramente e sacrificou pela fé. Então Jacó fazia isso. E eu fico encantada com a história de Jacó, da palavra de Deus, porque Jacó, ele sacrificava para tomar posse de algo. Tão logo que ele tomava posse daquela etapa, daquela vitória de Deus para a vida dele, ele já buscava formas de sacrificar de novo para poder tomar posse de mais. Eu tenho uma mensagem inteira sobre a história de Jacó no meu canal do YouTube, Apóstola Sol. O título da mensagem é Deus tem mais para te dar. É uma mensagem que fala sobre Jacó, a vida de Jacó, a trajetória de Jacó. Tudo que Jacó recebia de Deus, ele era grato, porque ele sabia que o sacrifício dele virou aquela realidade dele. A fé dele mudou aquela realidade dele. Por isso, ele deu condições a Deus de dar a ele a vitória, como ele estava ali tomando posse. E logo que Jacó tomava posse, ele já caminhava mais e buscava mais, porque ele sabia, Deus tem mais para mim. Deus tem mais para me dar. Eu quero mais. Eu sei que Deus tem mais e eu não abro mão de nada, de tudo que Deus preparou para mim. Olha como isso é forte, não é? Eu oro assim, eu falo, Senhor, eu não abro mão de nada, do tudo que o Senhor preparou para mim. Eu quero tudo. Eu quero tudo. Tem gente que tolamente ora e fala, né? Senhor, me dá só um pouquinho, faz só um tiquinho. Não, Deus gosta de ousadia. Deus gosta de ousadia. E nós temos que ter ousadia na nossa fé, assim como Jacó. Isso é maravilhoso. Pense nisso, seja um Jacó dos dias de hoje. Olhe para a escada de Jacó e não faça como religiosos ou até pessoas que não tem nenhuma expectativa em Deus. Pessoas tão frustradas que olham para a escada de Jacó, acham bonito e fica lá só admirando. Não, tenha a ousadia de Jacó. Olhe para a escada
de Jacó e diga: eu vou subir essa escada. Diga como disse Jacó, haja como agiu Jacó. O céu é o limite para eu conquistar os meus sonhos. O céu é o limite, Deus é comigo, eu vou vencer. Deus é por mim, eu vou triunfar. Deus me prospere, porque de tudo que o Senhor me der, eu serei fiel e certamente darei o dízimo de tudo. Sabe, Jacó é tremendo, a lição de vida que ele nos dá, de fé, é poderosa demais. E nós estamos nesta fé de Jacó. Subir a escada dos sonhos, a escada da prosperidade, do triunfo, da vitória, do poder de Deus se manifestando na nossa vida.

Senhor meu Deus e meu Pai Todo-Poderoso, é madrugada de quinta-feira e eu te apresento a vida desta pessoa que ora comigo agora. Abençoe este dia, as atividades que teremos nesse dia, e eu passo força de fé para vencer para este teu filho, para esta tua filha, onde quer que esta pessoa esteja. E eu peço que o Senhor venha dar a ela, meu Deus, a vitória de chegar até o Monte Manaim, subir a escada de Jacó e lá no topo, tomar posse da realização do seu sonho, do poder para vencer, de realizar grandes coisas, em o nome de Jesus. Amém e graças a Deus.

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1: Deus não terá por inocente aquele que chega até Ele diante do altar, levanta o envelope, faz um voto a Deus e depois não cumpre. Aquele que leva o santo nome de Deus, o Senhor teu Deus, em vão, isso é muito grave. Desde pequenininha, eu aprendi com meu pai, o apóstolo, que eu não sou obrigada a fazer voto nenhum diante de Deus. Mas se eu fizer um voto diante de Deus, eu preciso cumprir. Porque se eu faço um voto diante de Deus e cumpro, são bênçãos e promessas de Deus que se cumprem na minha vida. Eu subo para outro nível espiritual. Eu recebo aquilo que ninguém pode fazer por mim, só Deus pode fazer por mim. Agora, se eu faço diante do altar de Deus um voto e não cumpro, é maldição que eu estou atraindo para a minha vida. Porque eu estou levando Deus de forma relaxada. Eu estou achando que eu posso prometer algo diante de Deus, fazer um voto diante de Deus e não cumprir. Afinal de contas, é Deus. Deus entende. Deus não vai deixar nenhum mal me acontecer, não. Deus me entende. Eu não honrei minha palavra diante do altar e Deus me entende. Escuta aqui, me entende, não. Sabe por quê? Porque Deus pode tudo, menos deixar de cumprir a sua palavra.
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2: Chegando mais uma edição do quadro A Hora do Consumidor, nesta quinta-feira, hoje 2 de julho de 2026. E a pergunta é da Patrícia, de Macapá, no Amapá. Ela contratou um serviço de fotografia para uma festa e as fotos não foram entregues no prazo combinado. E ela pergunta se tem algum direito. Olha, Patrícia, tem sim, viu? O prazo acordado faz parte do contrato e deve ser respeitado, viu? Quando há atraso injustificado, o consumidor pode exigir o cumprimento do serviço e, dependendo da situação, buscar reparação pelos prejuízos causados, tá bom? Obrigado aí pela sua participação, minha amiga, e a gente torce para que você consiga resolver essa questão toda aí, né? Eu sou Kleber Salles e este foi o quadro A Hora do Consumidor. Daqui a pouco a gente volta com mais dúvidas dos nossos ouvintes.
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4: Na madrugada de quarta-feira, 1º de julho, 3 torcedores mexicanos morreram sufocados durante as celebrações da classificação da seleção do México para a próxima fase da Copa do Mundo. Os incidentes ocorreram em meio à grande aglomeração de pessoas na Cidade do México. Conforme as autoridades de saúde do país, os casos aconteceram em pontos de concentração de torcedores, como na Paseo de la Reforma e ao redor do monumento Ángel de la Independencia. Estima-se que quase 1 milhão de pessoas passaram a noite comemorando a vitória. Os massagistas tentaram reanimar os torcedores, mas eles não resistiram. A seleção mexicana se classificou para as oitavas de final após vencer o Equador no Estádio Azteca, na capital.

0: A Inglaterra sofreu mais do que o esperado, mas conseguiu a classificação ao vencer a República Democrática do Congo por 2-1, pela segunda fase da Copa do Mundo. Os africanos surpreenderam logo aos 7 minutos, com Brian Sipenga, mas a reação inglesa veio no segundo tempo. Harry Kane marcou duas vezes, aos 75 e aos 86 minutos, e garantiu a virada da equipe comandada por Thomas Tuchel. Com o resultado, a Inglaterra avança às oitavas de final e terá pela frente o México, que eliminou o Equador. Apesar da vitória, os ingleses encontraram muitas dificuldades diante da seleção congolesa, que fez uma campanha histórica e esteve perto de provocar uma das maiores zebras do Mundial.
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2: Olá, chegando para você o nosso Esporte Agora de hoje com a minha apresentação, locutora Patrícia. Estrela da França na Copa do Mundo, Mbappé já teve uma ajuda importante de um brasileiro no início da carreira. Wagner Love, que atuava no Mônaco quando o francês ainda despontava nas categorias de base do clube europeu. Love pegou o período de transição do craque para o profissional entre 2015 e 2016 e chegou a ter o privilégio de atuar com o jovem. Na verdade, ele treinava sempre com a gente. Às vezes ele descia para fazer um jogo, mas nós chegamos a jogar juntos. Ele já era diferenciado, era um moleque muito rápido, disse Wagner Love ao UOL.
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4: A França enfrenta uma séria ameaça à sua produção de açúcar devido à persistente seca que atinge as principais regiões produtoras de beterraba. A falta de chuvas tem gerado preocupação entre os agricultores e a indústria. A situação já impulsiona os preços do açúcar no mercado e reforça a expectativa de uma queda de 15% na produção da União Europeia. Especialistas alertam para os impactos econômicos e no abastecimento. Sem previsão de chuvas significativas no curto prazo, a crise hídrica pode se agravar, afetando não apenas a safra atual, mas também o planejamento para os próximos ciclos agrícolas no país.
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1: O segundo semestre de 2026 começa com o mercado da arroba do boi gordo sob pressão, apesar da expectativa histórica de valorização para este período do ano. Tradicionalmente, a segunda metade do ano favorece a alta dos preços, impulsionada pela redução da oferta de animais terminados e pelo fortalecimento da demanda. No entanto, o cenário atual é de cautela por parte dos frigoríficos e escalas de abate confortáveis, o que tem mantido o mercado sob pressão. Levantamentos da Agrifato Consultoria indicam que o mercado físico do boi gordo registrou queda nesta terça-feira, com destaque negativo para Tocantins. Produtores e analistas estão divididos entre a sazonalidade que costuma favorecer os preços e os obstáculos importantes que o mercado ainda enfrenta. É um momento de atenção para os pecuaristas, que precisam navegar entre as expectativas históricas e as realidades do mercado para garantir a rentabilidade de seus rebanhos.
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2: A Hora do Consumidor chegando nesta quinta-feira, esclarecendo aqui a dúvida do nosso ouvinte Marcelo, de Presidente Prudente, no interior de São Paulo. Ele disse que um restaurante cobrou um valor maior do que o informado no cardápio. Qual preço vale? A gente até comentou sobre isso algumas vezes por aqui, viu, Marcelo? Mas olha só, o consumidor tem direito de pagar o valor que foi claramente informado antes da compra, tá bom? Se houver divergência entre o preço anunciado e o cobrado, a situação deve ser imediatamente questionada junto ao estabelecimento, tá bom? São as informações, inclusive, né, que você pode consultar aí no Código de Defesa do Consumidor. A gente sempre traz essas informações para os nossos ouvintes, né? Obrigado, viu, Marcelo, pela sua participação. Eu sou Kleber Salles, esse foi o quadro A Hora do Consumidor.
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4: Reduza o consumo de frituras. As frituras devem ser evitadas mesmo por quem não está em processo de emagrecimento, pois contribuem para o aumento do colesterol ruim, o LDL, que pode acarretar em doenças cardíacas e alguns tipos de câncer. Além disso, esse excesso de gordura fica acumulado na região abdominal, que costuma ser o principal foco de muitas pessoas que querem emagrecer.
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7: E Robert Lewandowski trocou o Camp Nou pelo Soldier Field após o Chicago Fire, time da Major League Soccer, principal liga de futebol dos Estados Unidos, anunciar a contratação do ex-atacante do Barcelona e do Bayern de Munique com um contrato que se estenderá até a temporada 2027-2028 da MLS. O artilheiro polonês, que marcou 120 gols durante sua passagem de 4 anos pelo Barcelona, ocupará uma vaga de jogador designado e uma vaga internacional no elenco, dependendo da obtenção de seu visto P1 e do certificado de transferência internacional, segundo o clube.
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8: A Bélgica garantiu a classificação às oitavas de final da Copa do Mundo ao vencer Senegal por 3-2 em Seattle. A seleção senegalesa chegou a abrir vantagem, viu os belgas reagirem e levarem a decisão para a prorrogação e conseguiram marcar o gol da vitória no tempo extra para seguir viva na disputa pelo título. A partida foi marcada pelo equilíbrio e por momentos de tensão, incluindo uma paralisação no primeiro tempo após a invasão de dois torcedores ao gramado. Com o resultado, a Bélgica avança para as oitavas de final.
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Eu quero falar com você que me ouve agora e sofre, ou tem alguém aí dentro de sua casa sofrendo, carregando um karma pesado do passado na sua vida, que não te deixa vencer, que não te deixa chegar em lugar algum, que não te deixa vencer, que não te deixa chegar em lugar

frente. Você dá dois passos para frente, três para trás o tempo todo. Preste atenção, isso não é por um acaso. Esse sofrimento, ele não chegou na sua vida por um acaso. E nem à toa. Olha para você ver. Hoje você está me ouvindo. E você não me ouve simplesmente por ouvir. Deus hoje me colocou no seu caminho para te ajudar a sair desse sofrimento que você tem passado. E para mim te ajudar, você precisa querer ser ajudado. Você precisa querer ser ajudada. Não basta apenas você dizer eu tenho fé. Porque a fé, meu amigo, minha amiga, sem obras, ela é morta. Não adianta nada. Quantas pessoas gritam alto, Deus, eu tenho fé. A minha vida não muda e eu tenho fé. Mas a fé sem obra não adianta de nada. Você está fazendo o que com a sua fé para mudar a sua vida? Olha para você ver a situação que você está vivendo. A situação que você está passando na sua vida. Cada dia mais pior do que o outro dia. Entra dia e sai dia. Entra noite e sai noite. Entra ano e sai ano. Sua vida não sai do lugar. Você quer a minha ajuda? Se você quer a minha ajuda, me procure no Santuário do Arcanjo Miguel. Meu santuário. Rua 59, número 294, no setor central, Goiânia, Goiás. Ao lado do Pet Shop Vira-Lata e Cia. Meu WhatsApp é o 62 993 54 09 14. 62 993 54 09 14. Você fala comigo, a profetisa da espada do Arcanjo Miguel. Você pode ir até o meu santuário nesta sexta-feira, no horário de 7 da manhã, 9 da manhã, às 15 horas ou às 19 horas, e iniciar ali também a corrente forte de batalha espiritual que eu realizo dentro do meu santuário todas as sextas-feiras. Nós vamos agora ouvirmos uma linda canção, Escada de Jacó, Dani Dubeck.

0: Daqui a pouco você vai ouvir aqui um forte depoimento de fé. Você vai ouvir o que Deus fez na vida dessa pessoa depois que ela chegou no santuário do Arcanjo Miguel, no meu santuário, e seguiu ali a minha orientação espiritual e saiu da situação difícil que ela se encontrava. Não será diferente com você que agora me ouve, sofre ou tem alguém sofrendo aí dentro da sua casa. Seja qual for a situação que você esteja passando, eu digo para você que a solução está em você buscar ajuda. Não está em você desistir, não. Está em você buscar ajuda em Deus para você sair dessa situação difícil que você se encontra.
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0: Vamos agora ouvir esse forte depoimento de fé. Veja agora o que Deus fez na vida dessa pessoa que foi até o meu santuário e seguiu ali a minha orientação espiritual atentamente.
1: Pare e reflita agora em tudo que você vai ouvir neste momento. Pois pessoas que por meio de uma fé sacrificial obtiveram o seu resultado e alcançaram o milagre de Deus na sua vida. O que você vai ouvir agora é uma prova viva que Deus, que operou ontem, opera hoje e sempre. Vamos agora acompanhar mais um resultado de quem usou a fé e recebeu o seu milagre.
2: Qual é o seu nome?
3: Wilson.
2: Qual que é o seu bairro?
3: Veiga Jardim.
2: Qual foi o sofrimento que começou na sua vida
3: Ah, é assim, eu me senti assim, deprimido, né? É, as coisas não andavam bem, tudo que às vezes eu tinha vontade de conseguir as coisas e ao mesmo tempo eu ficava meio que amarrado. Então eu me sentia nesse sentido assim, preso, sem atitude, sem iniciativa, né?
2: Depois que você fez a trezena, fez a corrente, né, de sexta-feira, conta pra gente como o álcool saiu da sua vida, assim.
3: Olha, nesse sentido, a partir da época que eu conheci o santuário através do rádio, a partir desse momento que eu conheci a rádio, e eu me identifiquei. Aí eu, a partir desse dia, todos os dias eu ligava na rádio, e de lá pra cá, aí eu passei a frequentar o santuário, e eu senti na minha vida que melhorou bastante. Eu era uma pessoa, assim, muito nervosa, nesse sentido. Então eu senti que eu mudei bastante.
2: Aqueles espíritos obsessores que atrapalhavam a sua vida, hoje não existe mais na sua casa.
3: Com certeza não, porque a minha vida mudou nesse sentido. Eu senti o meu relacionamento na minha casa, com a minha família, mudou bastante. Eu era uma pessoa assim, qualquer coisinha, às vezes dependendo do jeito que falasse comigo, eu já estava exaltando, alterando. Então eu estou me sentindo muito bem nesse sentido. Enfim, eu só tenho que agradecer mesmo.
0: Você acabou de ouvir aí o que Deus fez na vida dessa pessoa. Ouviu? Viu o que Deus fez na vida dela? Pois então, Deus mudou a história da vida dessa pessoa porque ela acreditou. Porque ela fez a parte dela. Ela não disse apenas que tinha fé, mas ela usou a fé dela para mudar a realidade da sua vida. Realidade difícil que ela estava enfrentando, mas ela chegou até o meu santuário, seguiu atentamente a minha orientação, acreditou nela e Deus mudou a história. E Deus mudou a história da vida dela através da minha orientação espiritual. Não será diferente com você, meu amigo, minha amiga. Preste atenção aqui para mim. Nada é por um acaso, nada é à toa. Não é por um acaso que você me ouve e também não é por um acaso que você está carregando aí esse karma pesado na sua vida já há anos e não consegue sair dessa dificuldade. Me procure no Santuário do Arcanjo Miguel, na rua 59, número 294, no setor central, Goiânia, Goiás. 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Você pode ir nesta sexta-feira, 7 da manhã, 9 da manhã, às 15 horas ou às 19 horas, buscar ajuda espiritual dentro da corrente forte de batalha espiritual.
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1: Eu estava com depressão, câncer, eu devia muito dinheiro. Eu entrei numa falência e voltei a trabalhar novamente. Deus abriu as portas, ele levantou pessoas que não tinham nada a ver, nada comigo, me abraçou, me emprestou dinheiro, me ajudou eu a pagar. Teve uns que nem quis que eu pagasse. Fui curada do câncer. Aí tudo deu certo. Mudou tudo.
2: Estava passando por um problema muito crônico de sinusite. Eu não podia molhar o cabelo. Mesmo na água quente, eu sentia muita dor, tinha que tomar remédio, muita dor de cabeça. O médico falava que esse problema era crônico e que eu tinha que evitar gelo, evitar água fria. 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
7: Hoje eu quero falar àquela pessoa que está desanimada. Cada dia que passa, você se encontra sem forças para continuar sua vida, desanimado diante dos seus problemas, desiludido com tanta coisa que você já viveu, e decepcionado com os homens, decepcionado com as pessoas. Dentre milhares de pessoas em todo o Brasil, que olha para dentro de casa, e você olha para dentro da sua casa, e diz para você mesmo: isso não é nada daquilo que eu esperava para a minha vida. O que acontece na minha casa não é nada daquilo que eu queria que acontecesse. Minha vida parece que deu errado. As coisas na minha vida não acontecem como eu queria que acontecesse, como um dia eu sonhei que acontecesse. Todos nós na vida passamos por momentos de aflições. Não há um ser humano que que nunca tenha passado por momentos difíceis, de desespero, de angústia, de tristeza. Algumas pessoas sentem vontade de morrer, pedem a Deus para levar. Deus me tira, eu não aguento mais. E isso que está acontecendo com você vai passar. Você vai vencer. A vida da gente, ela tem uma trajetória, ela tem um caminho, e muitas vezes o sofrimento vem despertar em nós para uma vida de fé violenta, uma vida de joelhos, uma vida de clamor, uma vida de mais confiança em Deus, de mais busca a Deus. E eu sei que eu estou aqui, eu sei que eu estou aqui em resposta à sua oração. A história da sua vida não vai terminar assim. A história da sua vida não vai terminar assim. Deus vai escrever uma nova história na sua vida. E eu creio que o impossível vai acontecer. O impossível está para acontecer. Porque o teu Pai, o teu Deus, é poderoso e te ama. Quando eu tive um encontro com Deus, eu estava no fundo do poço. E é no fundo do poço que nós encontramos o braço forte de Deus para nos acolher, o acolhimento de Deus. Não chores mais, não se entregue no meio da batalha. Deus hoje está acolhendo você.

Eu quero falar com você que me ouve agora e sofre, ou tem alguém aí dentro de sua casa sofrendo, carregando um karma pesado do passado na sua vida, que não te deixa vencer, que não te deixa chegar em lugar algum. Você que está cansado de perder, já buscou ajuda em tantos lugares, já bateu em tantas portas e sua vida não sai da mesma situação difícil que você vem vivendo o tempo todo. Não sai, não sai daquilo, não sai do lugar, a sua vida não sai do lugar, não anda para frente. Você dá dois passos para frente, três para trás o tempo todo. Preste atenção, isso não é por um acaso. Esse sofrimento, ele não chegou na sua vida por um acaso. E nem à toa. Olha para você ver. Hoje você está me ouvindo. E você não me ouve simplesmente por ouvir. Deus hoje me colocou no seu caminho para te ajudar a sair desse sofrimento que você tem passado. E para mim te ajudar, você precisa querer ser ajudado. Você precisa querer ser ajudada. Não basta apenas você dizer eu tenho fé. Porque a fé, meu amigo, minha amiga, sem obras, ela é morta. Não adianta nada. Quantas pessoas gritam alto, Deus, eu tenho fé. A minha vida não muda e eu tenho fé. Mas a fé sem obra não adianta de nada. Você está fazendo o que com a sua fé para mudar a sua vida? Olha para você ver a situação que você está vivendo, a situação que você está passando na sua vida. Cada dia mais pior do que o outro dia. Entra dia e sai dia, entra noite e sai noite, entra ano e sai ano, sua vida não sai do lugar. Você quer a minha ajuda? Se você quer a minha ajuda, me procure no Santuário do Arcanjo Miguel. Meu santuário, Rua 59, número 294, no setor central, Goiânia, Goiás. Ao lado do Pet Shop Vira-Lata e Cia. Meu WhatsApp é o 62 993 54 09 14, 62 993 54 09 14. Você fala comigo, a profetisa da espada do Arcanjo Miguel. Você pode ir até o meu santuário nesta sexta-feira, no horário de 7 da manhã, 9 da manhã, às 15 horas ou às 19 horas. Iniciar ali também a corrente forte de batalha espiritual que eu realizo dentro do meu santuário todas as sextas-feiras. Nós vamos agora ouvirmos uma linda canção, Escada de Jacó, Dani Dubeck.

0: você vai ouvir aqui um forte depoimento de fé. Você vai ouvir o que Deus fez na vida dessa pessoa depois que ela chegou no santuário do Arcanjo Miguel, no meu santuário, e seguiu ali a minha orientação espiritual e saiu da situação difícil que ela se encontrava. Não será diferente com você que agora me ouve, sofre ou tem alguém sofrendo aí dentro da sua casa. Seja qual for a situação que você esteja passando, eu digo para você que a solução está em você buscar ajuda. Não está em você desistir, não. Está em você buscar ajuda em Deus para você sair dessa situação difícil que você se encontra.
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0: Vamos agora ouvir esse forte depoimento de fé. Veja agora o que Deus fez na vida dessa pessoa que foi até o meu santuário e seguiu ali a minha orientação espiritual atentamente.
1: Pare e reflita agora em tudo que você vai ouvir neste momento. Pois pessoas que por meio de uma fé sacrificial obtiveram o seu resultado e alcançaram o milagre de Deus na sua vida. O que você vai ouvir agora é uma prova viva que Deus, que operou ontem, opera hoje e sempre. Vamos agora acompanhar mais um resultado de quem usou a fé e recebeu o seu milagre.
2: Qual que é o seu nome?
3: Wilson.
2: Qual que é o seu bairro?
3: Veiga Jardim.
2: Qual foi o sofrimento que começou na sua vida?
3: Ah, é assim, eu me senti assim, deprimido, né? É, as coisas não andavam bem, tudo que às vezes eu tinha vontade de conseguir as coisas e ao mesmo tempo eu ficava meio que amarrado. Então eu me sentia nesse sentido assim, preso, sem atitude, sem iniciativa, né?
2: Depois que você fez a trezena, fez a corrente, né, de sexta-feira, conta pra gente como o álcool saiu da sua vida, assim.
3: Olha, nesse sentido, a partir da época que eu conheci o santuário através do rádio, a partir desse momento que eu conheci a rádio, e eu me identifiquei. Aí eu, a partir desse dia, todos os dias eu ligava na rádio, e de lá pra cá, aí eu passei a frequentar o santuário, e eu senti na minha vida que melhorou bastante. Eu era uma pessoa, assim, muito nervosa, nesse sentido. Então eu senti que eu mudei bastante.
2: Aqueles espíritos obsessores que atrapalhavam a sua vida hoje não existe mais na sua casa?
3: Com certeza não, porque a minha vida mudou nesse sentido. Eu senti o meu relacionamento na minha casa, com a minha família, mudou bastante. Eu era uma pessoa assim, qualquer coisinha, às vezes dependendo do jeito que falasse comigo, eu já estava exaltando, alterando. Então eu estou me sentindo muito bem nesse sentido. Enfim, eu só tenho que agradecer mesmo.
0: Você acabou de ouvir aí o que Deus fez na vida dessa pessoa. Ouviu? Viu o que Deus fez na vida dela? Pois então, Deus mudou a história da vida dessa pessoa porque ela acreditou. Porque ela fez a parte dela. Ela não disse apenas que tinha fé, mas ela usou a fé dela para mudar a realidade da sua vida. Realidade difícil que ela estava enfrentando, mas ela chegou até o meu santuário, seguiu atentamente a minha orientação, acreditou nela e Deus mudou a história. E Deus mudou a história da vida dela através da minha orientação espiritual. Não será diferente com você, meu amigo, minha amiga. Preste atenção aqui para mim. Nada é por um acaso, nada é à toa. Não é por um acaso que você me ouve e também não é por um acaso que você está carregando aí esse karma pesado na sua vida já há anos e não consegue sair dessa dificuldade. 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Você pode ir nesta sexta-feira, 7 da manhã, 9 da manhã, às 15 horas ou às 19 horas, buscar ajuda espiritual dentro da corrente forte de batalha espiritual.
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0: no Monte Manaim, existe um lugar que se chama Moshav Elohim, o centro do poder de Deus.
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0: Diz a palavra de Deus em Gênesis 28, 12. 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
1: Quem sobe a escada de Jacó não desce na vida nunca.
0: Essa escada conduz todos a Moshav Elohim, onde cada pessoa pode contemplar a grandeza de Deus que irradia por todo o Monte Manaim, a partir deste lugar poderoso.
1: Castiçal da primeira glória, a estrela que representa Jacó, que se tornou Israel. E o segundo castiçal, a grande revelação da segunda glória, que marca uma nova história na vida de todos que passam por este lugar.
0: Cada pessoa que firma diante de Deus o seu compromisso de fé e sacrifício. E assim como Jacó estabelece uma aliança inabalável com Deus.
1: Nesse santo lugar foi levantada a muralha de Ebenezer, como fez o profeta Samuel. Ela simboliza o testemunho antecipado, fundamentado em uma fé extraordinária, na certeza de que Deus não decepciona a fé de quem crê e sacrifica. E assim, o milagre acontece.
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3: Sete é o número forte. Sete, escada de Jacó, aliança com Deus, a renovação da aliança com Deus Todo-Poderoso nesse mês 7. E quero abençoar você, meu irmão, minha irmã de fé, que tem uma aliança com Deus que vai renovar. E você que ainda não tem, eu quero abençoar você e pedir o Espírito de Deus que te ilumine, te revele e que você enxergue com toda a força da sua fé a importância de ter um compromisso com Deus. Ter um compromisso com Deus é ter uma aliança. Quando a pessoa não quer ter um compromisso com Deus, ela não se preocupa em ter uma aliança com o Criador. Ele tem o poder, tem o domínio de todas as coisas e nós somos necessitados da sua misericórdia, do seu amor, da sua bondade na nossa vida. Mês 7, se prepara para que você venha ter uma experiência com Deus, porque nós estamos preparando para nós vivermos o melhor de Deus nessa terra. Nós vivemos num mundo muito conturbado, com muitas coisas acontecendo, como vem acontecendo, não é somente no Brasil, mas em todo o mundo. Às vezes coisas que nem aparecem, coisas que nem trazem notícia para as pessoas, porque são muitas coisas que acontecem no mundo ao mesmo tempo, como aconteceu agora na Venezuela. Que Deus possa confortar o coração dos nossos irmãos e de todos, que essa tragédia que aconteceu, desse terremoto que aconteceu e provocou a morte de milhares e milhares de pessoas. Nenhum de nós sabemos que momento, que hora que vamos partir dessa terra. Mas Jesus disse uma coisa: vigiai e orai, porque ninguém sabe o dia e nem a hora. É muito importante você entender isso. Ninguém imagina. Você pode estar bem hoje, amanhã não está bem. Você está, pode estar cheio de saúde, amanhã não está. Você aí coloca sua cabeça no travesseiro, tem pessoas que dormem, outras não conseguem dormir. Pessoas que estão agora no leito de dor, outras que estão desenganadas dos médicos. Pais que estão desesperados, pessoas que andam pela cidade grande, nas ruas. Outras envolvidas em tantas coisas malignas, vício, bebedice, destruição. Mas por outro lado, a gente vê também muitas pessoas se arrependendo, muitas pessoas encontrando o caminho, porque só há um caminho, e o caminho é Jesus. Não tem outro caminho. O caminho que te leva à salvação, o caminho que te leva à vida eterna, é Jesus. Não tem outro caminho. Você pode ter tudo na terra, mas nunca seja apegado a nada. Porque quando você partir daqui, nada dessa terra você vai levar com você. Você não vai levar dinheiro, não vai levar casa, não vai levar pertence algum. E você depara hoje pessoas se odiando, se matando. Pessoas que se destroem por causa de bens materiais. Se tornam corruptas, pessoas que caem no vício do jogo do azar, pessoas ambiciosas. E a gente vê isto e é muito triste. Seja apegado a Deus. Deus é a nossa fonte de fé, de esperança, de amor, de misericórdia. E que você tenha na sua vida o essencial para você sobreviver. que quando você partir, você fala: graças a Deus, eu nunca fui pegado a nada materialmente, mas sim na minha fé, no meu Deus Todo-Poderoso. Fui ofertante, fui dizimista, vi o crescimento desta obra, vi jovens sendo resgatados, famílias, crianças crescendo e crescendo num ambiente sadio, abençoado por Deus. Porque família é bênção de Deus. Mês 7, inicia uma preparação para um novo ciclo. Quem tem a sua pedra em casa, tem muitos irmãos que nas madrugadas, juntamente com o apóstolo, com o apóstolo Sol, com os profetas, estão orando a pedra. Aqueles irmãos que já têm a sua pedra branca, a pedra de Jacó. E aqueles que não têm estão buscando essa força em pensamento, porque você vai ter a sua. E você pode ir até um santuário, falar com o profeta de Deus, com a profetisa. Nós estamos já organizando a caravana da fé para o encontro com Deus que nós teremos nesse mês, no dia 25 de julho, no ato profético da subida da escada de Jacó. Lá em cima, o que espera por você lá em cima? Quando a pessoa vai ao Monte Manaim, são lugares que você passa, onde acontece atos proféticos, o rio sagrado, 7 mergulhos. Depois no tabernáculo, a preparação, muitas pessoas aproveitam agora também no mês 7 para fazer uma quebra de maldição, uma quebra de demanda, troca de raízes com a apóstola Sol Daniela Carvalho. E quebra de demanda, quebra de maldição com a bispa Berenice Costa e a bispa Débora Rocha. E nesse mês é o mês que nós temos a alegria de subir os degraus da escada de Jacó até chegar no topo lá em cima. Quando você chega no Monte Manaim, lá no grande estacionamento, você avista lá em cima Moshabe Beloim, o centro do poder de Deus, onde tem os dois castiçais, a estrela de Davi, onde a pessoa passa pelo altar sagrado. Depois de subir pela escada de Jacó, ela recebe uma botija com óleo santo, e no momento de fazer o ato profético e derramar o óleo sobre a pedra, ela renova sua aliança com Deus. E outras pessoas que vão fazer pela primeira vez vão ter uma experiência maravilhosa. Eu lembro no ano passado de um jovem, ele foi até a escada de Jacó, foi uma alegria tão grande, ele lutou tanto para ir, fez o sacrifício dele e falou assim: eu preciso começar certo a minha vida para que tudo na minha vida que eu quero conquistar possa dar certo. Eu preciso ter um compromisso com Deus mais profundo. E ele foi, subiu a escada de Jacó, selou a pedra dele, está preparando agora para retornar, mas vai voltar contando um testemunho maravilhoso do que Deus fez na vida dele, porque no ano passado foi o primeiro ano que ele fez uma aliança com Deus sobre a pedra. Esse ano ele está renovando, mas contar um testemunho maravilhoso que Deus fez na vida dele, na vida profissional dele, nos estudos dele, a mente dele abriu, prosperidade que Deus está derramando sobre a vida dele, projetos, algo que ele quer conquistar e que as coisas estão dando certo. Ele falou: o primeiro plano que eu tenho na minha vida é estar bem com Deus. Que eu tenho certeza que tudo aquilo que eu desejo no meu coração, ele vai acrescentar. A saúde, vai acrescentar sabedoria, abrir meus caminhos para mim prosperar, para que eu possa fazer planejamento da minha vida, amanhã futuramente, casar, ter uma família. Mas eu quero ter a base primeiro. E a base é a aliança com Deus. Aliança sobre a pedra. Aliança forte com Deus Todo-Poderoso. Quando nós reconhecemos e colocamos Ele em primeiro lugar, Ele acrescenta tudo na sua vida.

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0: 70 palmeiras imperiais guardam a entrada deste caminho sagrado, onde cada passo é envolvido pela presença de Deus e a alma encontra refrigério.
1: Diz a palavra de Deus: então vieram a Elim e havia ali 12 fontes de água e 70 palmeiras, e ali se acamparam junto das águas. 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
1: Porque aqui declaramos com fé: eu e a minha casa serviremos ao Senhor. 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
1: 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A fé se renova e a família é restaurada.
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0: 8:15.
1: O dia está chegando ao fim e mais uma vez estamos juntos na força da fé, paz e luz. Que o nosso Deus te abençoe rica e abundantemente em nome de Jesus. Quando as coisas estão fáceis, é fácil acreditar. Quando as coisas estão tudo correndo bem, às mil maravilhas, você tem dinheiro para pagar suas contas, tem saúde, tem força. Inclusive, tem pessoas que nem prestam atenção na sua saúde quando está tudo bem. Mas quando aparece uma dorzinha, uma tosse, aí a pessoa já fica assim meio temerosa e uns desesperados vão para a internet e colocam os sintomas lá para o doutor Google falar para elas o que está acontecendo. Igual uma senhora que estava com dor de cabeça, colocou na internet os sintomas e lá no Google falou, é possível câncer. Essa mulher entrou em desespero. Ela não procurou a pessoa certa. Ela não fez o exame. Ela não fez o certo. E fazer o certo é difícil. Não é fácil. Fazer o certo envolve uma determinação. É como um ciclo de bênçãos que a gente quer que aconteça na nossa vida. Para começar um ciclo de bênçãos, você tem que primeiro encerrar o ciclo de problemas. E a primeira parte, quem faz é você. É como se fosse o seguinte, eu quero ganhar móveis novos na minha casa. Então, tem que jogar os velhos fora. Tudo que não presta tem que ir embora primeiro para dar espaço para que o melhor venha entrar. Você quer que Deus faça o melhor na sua vida? Primeiro, tem que se entregar a Ele e pedir o perdão dos seus pecados. Pedir perdão de pecados não é só falar assim, Senhor, me perdoa. É um processo. Você precisa perdoar o outro. E é difícil perdoar, porque o ser humano ele tem uma tendência grave de favorecer a carne, e a carne ela é vingativa, a carne ela se magoa, a carne ela tem raiva. E não é assim que você vai vencer. Para adquirir a vitória, você precisa entender que é um processo. Como agora, no mês de julho, nós vamos fazer a nossa aliança com Deus, e para fazer essa aliança é preciso toda uma preparação, todo um sacrifício, toda uma atitude, uma disposição. Até uma disposição geográfica, porque não é onde você está que você vai formar a aliança. Tem lugar para tudo nessa vida. Quando Elias passou por uma luta muito grande, sendo perseguido e ameaçado de morte, Deus não falou com ele onde ele estava, dando uma resposta. Mandou ele caminhar durante 40 dias e 40 noites até o monte onde ele ouviu a voz de Deus. Quando Moisés e Elias transfiguraram, aparecendo para Jesus e seus discípulos, Pedro, Tiago e João, no Monte Tabor, não foi lá no meio de Jerusalém, no Jardim do Getsêmani. Tinha um lugar para isso. É um posicionamento espiritual. E você tem que entender onde você vai estar nesse mês de julho. Eu, esse mês de julho, vou formar minha aliança no Monte Manaim. E vou subir a escada de Jacó até Moshab Elohim. E amanhã, aliás, perdão, hoje, quarta-feira, nós vamos falar sobre isso. Falar sobre o posicionamento, a ruptura e o novo caminho que Deus tem para você. Hoje, no estudo de Vida Profunda com Deus, do livro Prospere Sendo Sócio de Deus, o capítulo Riqueza Além do Dinheiro. Estamos chegando no final do livro, mas ainda tem muita coisa para aprender. O Espírito de Deus te abençoe, porque o conhecimento faz a diferença. Não falte a aula hoje. Você que foi, parabéns. Se você que não foi, luta, esforça. Porque é você que tem que lutar para você ser feliz. A parte de Deus ele vai fazer. É assim que acontece uma aliança. E você já vai sendo preparado para ela. Meu Deus e Pai Todo-Poderoso, eu abençoo agora a vida deste homem e desta mulher. Que vão formar a aliança com o Senhor. Uma mudança de vida e de história. Abençoa, meu Deus, a vida dos seus filhos. E onde eles colocarem a mão. Abençoa todos aqueles que estão indo hoje para o estudo. Para aprender e viver uma nova fé, uma nova vida em Ti, Jesus. Em nome de Jesus. Amém. Que Deus te abençoe. Curta, compartilhe, se inscreva no meu canal ou entre no meu grupo do WhatsApp, Sala de Revelação. O link está na legenda abaixo do vídeo. Deus te abençoe. Paz e luz para você.

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1: É, meu irmão, minha irmã, eu tenho procurado, através do nosso programa que une pessoas das mais diversas denominações e religiões em todas as partes do Brasil e do mundo, trazer a participação de companheiros e companheiras que enriquecem, profundamente enriquecem o nosso programa. A visão do reino, a visão de salvação, a visão de vitória espiritual é importantíssima, porque a nossa fé é uma força carreada de acordo com a nossa visão. É tão sério isso que o medo é o inverso da fé. O medo é acreditar, já falei isso aqui, que o mal vai acontecer. Então você teme. A fé, ela joga você para cima, para frente, enquanto que o mundo joga você para o passado, para trás. E quer que você raciocine para trás, imaginando que não dá certo mesmo, não consegue mesmo, não conseguiu no passado, não consegue no presente e não vai conseguir no futuro. A fé não. Ela traz o novo do novo para a sua vida. É forte demais. Vamos agora à participação de mais um companheiro, de mais uma companheira nossa, trazendo para você uma visão de Deus para a sua vida, enriquecendo o nosso programa.
2: Conta-se que certa vez moravam numa floresta uma coruja e uma águia. A águia constantemente alçava voo alto e desaparecia diante dos olhos da coruja. Quando a águia voltava, a coruja dava notícias de tudo o que havia acontecido na floresta, contando para a águia a vida dos pássaros ao redor dela. A coruja sabia de tudo o que acontecia na floresta. Dava notícia da vida de todos os pássaros. Também dava notícia das árvores frutíferas que floreavam e das árvores que morriam. Numa rodada de pescoço, ela girava a cabeça e via tudo ao seu redor. Já a águia não tinha muito o que falar, pois fazia parte do caráter da águia enxergar longe e voar sozinha. Um dia colocaram fogo na floresta e a coruja não tinha para onde voar. Ela só enxergava o que estava perto e tudo perto dela se queimou naquele incêndio criminoso. A coruja se perdeu na vida e ninguém nunca mais a viu. Ela não tinha foco. Já a águia, quando viu a floresta incendiando, ela alçou o voo para o penhasco, onde já havia construído o seu ninho. Lá em cima, ela teve seus filhotes e seguiu o curso natural da vida. A coruja representa a sabedoria humana e o conhecimento de tudo que está ao seu alcance. Já a águia representa a revelação do reino e a posse de tudo que está acima, fora do alcance dos outros. A Bíblia diz: os que confiam no Senhor voarão com asas como águia.
3: Bárbara Barcelos agora traz para você o quadro Águia ou Coruja.
4: Todos os dias chega no santuário pessoas que tinham um relacionamento para dar certo e deu errado. A pessoa chega se lamentando e fala: nossa, Ele era o homem perfeito, ela era a mulher perfeita. Nossa, meu casamento era maravilhoso e deu tudo errado. É importante você entender que os tempos mudaram. O mundo mudou muito. E hoje ninguém se casa para viver para sempre. E de certa forma isso é inteligente, porque o amor, ele obrigado, ele não presta. Amor por obrigação não presta. Você pode até querer ter um casamento para sempre. Então, lute para conquistar o seu amor todos os dias. Não é porque ele assinou um papel no cartório que ele é obrigado a te amar. Não é porque você registrou um filho no cartório que ele é obrigado a te amar. Tem pai que acha que o filho tem a obrigação de amá-lo, mas ele não faz nada para conquistar a amizade, o amor, o carinho do filho. Tem filho que acha que o pai é obrigado a fazer tudo por ele. Não é não. Não é não. Tudo é conquistado com amor. Uma pessoa que se casa enxergando uma dessas duas possibilidades, a primeira, ficar junto para sempre, e a segunda, que seja eterno enquanto dure esse amor, essa é uma posição inteligente. Essa pessoa está olhando para a vida, está sendo realista, e ela com certeza vai ser mais feliz e pode ter um casamento duradouro. Você conhece pessoas que viram sonhos se tornarem pesadelos? Você conhece pessoas que se casaram com um gato e perceberam que levaram para casa um cachorro? Você conhece um rapaz que casou com um anjo lindo, mas quando levou para casa, viu que a mulher se transformou num bicho horrível? Uma mulher que era amável e se tornou uma sargenta? Eu conheço muitas histórias assim. 23 anos de pastorado, eu conheço muitas histórias assim. Eu sei que eu não estou nem na metade da minha vida ministerial e vou conhecer outras semelhantes. Mas vou conhecer também histórias de pessoas felizes que conquistaram o seu companheiro, a sua companheira, todo dia um pouquinho mais. O amor é para gente grande. E as pessoas antigas, a minha avó, ela dizia assim: casou comigo, terá que ficar comigo até o fim. Uma pessoa que entra na vida sentimental pensando dessa forma, ela já entra assim com a batalha perdida, com certeza, já entra derrotada. Porque se você vive um relacionamento sério, levando com responsabilidade e dignidade o seu casamento, e tanto você quanto a pessoa que você ama tem a visão de que a separação pode acontecer, então o amor, ele se tornará uma conquista diária. E a possibilidade de ficarem juntos, com certeza, será enorme. É interessante que no Brasil existe uma reclamação muito pertinente, que é que o Brasil tem muito imposto. O brasileiro paga imposto demais. Imposto é ruim. Imposto é péssimo. É muito ruim fazer as coisas por imposição. E no amor também não pode haver imposição. O amor, ele é uma conquista diária e ninguém é obrigado a ficar com ninguém, a não ser quando a pessoa está presa na liberdade de viver um grande amor, fazendo dele uma história linda ao lado da pessoa que ama. Você acredita que o importante é amar, ou você acredita que o importante é escrever uma história de amor? Uma coisa não tem nada a ver com a outra, tá? Amar é uma coisa, escrever uma história de amor é outra coisa. Você pode amar e não ser amado. E é como uma carreira solo, amar sozinho. Mas você pode escrever uma linda história de amor e você conhecer os segredos do amor. Esse tema é lindo e esse tema é infinito. Dá para a gente falar um dia inteiro sobre isso. Mas eu queria trazer essa pequena reflexão para você, para você entender pelo Espírito de Deus que você pode ser feliz.

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Julho é o mês mais sagrado do ano. O número 7 representa a perfeição divina. E por isso, neste mês, firmamos uma aliança com o poderoso de Jacó. Diz a palavra de Deus: então levantou-se Jacó de madrugada e tomou a pedra que tinha posto por seu travesseiro e a pôs por coluna e derramou azeite em cima dela. Gênesis 28, 18. Foi o que Jacó fez em Betel, ao ter a visão da escada. Selou sua aliança com Deus, usando uma pedra como símbolo de força e fé. Assim como Deus prosperou Jacó e o tornou uma referência de bênçãos e conquistas, ele também prosperará você e mudará a sua história. 25 de julho, o dia da subida da escada de Jacó, o dia da aliança com Deus. Aliança com Deus é força, é o que nos sustenta de pé. Monte Manaim, o lugar dos grandes milagres de Deus.

se matando, pessoas que se destroem por causa de bens materiais, se tornam corruptas, pessoas que caem no vício do jogo do azar, pessoas ambiciosas. E a gente vê isto e é muito triste. Seja apegado a Deus. Deus é a nossa fonte de fé, de esperança, de amor, de misericórdia. E que você tenha na sua vida o essencial para você sobreviver. Que quando você partir, você fala: graças a Deus, eu nunca fui pegado a nada materialmente, mas sim na minha fé, no meu Deus Todo-Poderoso. Fui ofertante, fui dizimista, vi o crescimento desta obra, vi jovens sendo resgatados, famílias, crianças crescendo e crescendo num ambiente sadio, abençoado por Deus. Porque família é bênção de Deus. Mês 7, inicia uma preparação para um novo ciclo. Quem tem a sua pedra em casa, tem muitos irmãos que nas madrugadas, juntamente com o apóstolo, com a apóstola Sol, com os profetas, estão orando com a pedra. Aqueles irmãos que já têm a sua pedra branca, a pedra de Jacó. E aqueles que não têm estão buscando essa força em pensamento, porque você vai ter a sua. E você pode ir até um santuário, falar com o profeta de Deus, com a profetisa. Nós estamos já organizando a caravana da fé para o encontro com Deus que nós teremos nesse mês, no dia 25 de julho, no ato profético da subida da escada de Jacó. Lá em cima, o que que espera por você lá em cima? Quando a pessoa vai ao Monte Manaim, são lugares que você passa, onde acontecem atos proféticos, o rio sagrado, os sete mergulhos. Depois no tabernáculo, a preparação. Muitas pessoas aproveitam agora também no mês 7 para fazer uma quebra de maldição, uma quebra de demanda, troca de raízes com a apóstola Sol Daniela Carvalho. E quebra de demanda, quebra de maldição com a bispa Berenice Costa e a bispa Débora Rocha. E nesse mês é o mês que nós temos a alegria de subir os degraus da escada de Jacó até chegar no topo lá em cima. Quando você chega no Monte Manaim, lá no grande estacionamento, você avista lá em cima Moshabe Beloim, o centro do poder de Deus, onde tem os dois castiçais, a estrela de Davi, onde a pessoa passa pelo altar sagrado. Depois de subir pela escada de Jacó, ela recebe uma botija com óleo santo, e no momento de fazer o ato profético e derramar o óleo sobre a pedra, ela renova sua aliança com Deus. E outras pessoas que vão fazer pela primeira vez vão ter uma experiência maravilhosa. Eu lembro no ano passado de um jovem, ele foi até a escada de Jacó, foi uma alegria tão grande, ele lutou tanto para ir, fez o sacrifício dele e falou assim: eu preciso começar certo a minha vida para que tudo na minha vida que eu quero conquistar possa dar certo. Eu preciso ter um compromisso com Deus mais profundo. E ele foi, subiu a escada de Jacó, selou a pedra dele, está preparando agora para retornar, mas vai voltar contando um testemunho maravilhoso do que Deus fez na vida dele, porque no ano passado foi o primeiro ano que ele fez uma aliança com Deus sobre a pedra. Esse ano ele está renovando, mas contar um testemunho maravilhoso do que Deus fez na vida dele, na vida profissional dele, nos estudos dele, a mente dele abriu, prosperidade que Deus está derramando sobre a vida dele, projetos, algo que ele quer conquistar e que as coisas estão dando certo. Ele falou: o primeiro plano que eu tenho na minha vida é estar bem com Deus, que eu tenho certeza que tudo aquilo que eu desejo no meu coração, ele vai acrescentar.

saúde, vai acrescentar sabedoria, abrir meus caminhos para mim prosperar, para que eu possa fazer planejamento da minha vida, amanhã futuramente, casar, ter uma família. Mas eu quero ter a base primeiro. E a base é a aliança com Deus. Aliança sobre a pedra. Aliança forte com Deus Todo-Poderoso. Quando nós reconhecemos e colocamos Ele em primeiro lugar, Ele acrescenta tudo na sua vida.